0: Bom demais! Ouvimos Paulo Sérgio, última canção. Também ouvimos Raça Negra cantando No Vazio Dessa Casa. E por primeiro ouvimos Atitude 67, Depois de Amanhã. 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
0: Vamos ouvir agora Kelso Imit cantando Marcianos.

0: Hora certa, 9 horas e 10 minutos. 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

0: Gilles Maciá, senhoras e senhores.
1: Bom demais, ouvimos Ivete Sangalo, Por Causa de Você. Também ouvimos Lulu Santos, Apenas Mais Uma de Amor. E por primeiro ouvimos Nando Reis cantando a música No Recreio. 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
0: Vamos ouvir agora a Lince Bradão cantando Anjos da Guarda.
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Bom demais, ouvimos Zé Cabaleiro, o rei do rock. Também ouvimos De Propósito, cantando a música Banda Áudio. Por primeiro ouvimos aqui Leci Brandão cantando Anjos da Guarda.

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Hora certa, 9 horas e 49 minutos. 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
9: Vamos ouvir agora Manu Gavassi cantando quatro notas.

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0: Hora certa, 9 horas e 59 minutos, 10 horas, né? 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

0: 10h32. 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

0: 10h48.
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0: 11.4. 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

0: 11:24.
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1: 11:58.

0: Essa é pra agitar, viu, moçada? Eu quero ver todo mundo pulando que nem louco.
1: Essa música foi interessante. A gente, desde o dia que a gente falou, vamos gravar o DVD, a gente colocou ela no repertório. Como a gente é de Itumbiara, ela fala do monte de cidade e fala que o caboclo volta lá pra Itumbiara. Então a gente vai cantar agora, paixão,
2: Meia-noite e 2.

0: Ah, não vai rolar.
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2: 12 e 13.

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0: Hora certa, 4:59.
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0: Muito bom dia a todos os amigos ouvintes da Rádio Cedro FM. É um prazer imenso estar com todos vocês nesta manhã de sábado. É, manhã gelada, né? Manhã gelada, hoje é dia 4 de julho de 2026. Temos 5 horas e 3 décimos nesse momento aqui no estúdio da Rádio Cedro. 5,2 graus, 5 graus e 90% a umidade relativa do ar neste momento aqui em São José do Cedro, né? Vamos puxar os casacos, vamos puxar a cobertinha aí, vamos se esquentar, fazer um fogo no fogão a lenha, né? É, fazer um fogo no fogão a lenha, fazer um chimarrãozinho, vamos se esquentar, né? Vamos se esquentar que tá friozinho, né, meu povo? Tá friozinho, vamos se esquentar por aí, tá bem? É isso aí, mande sua mensagem pra cá no 4999197-4572 e vamos interagindo. Peça sua música aqui, manda seu bom dia pra cá, manda sua foto do chimarrão, né? É isso aí, meu povo. É a Rádio Cedro FM, o programa Amanhecer da Cedro, tá bem? Vamos curtir o primeiro bloco musical, Chico Rei Paraná, um degrau na escada. Na sequência temos Christian e Ralph, Poeira no Vento, e ainda Almir Sater, A Tristeza do Jeca. Bom dia!

0: Hora certa, 5 horas e 14 minutos.
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0: Muito bem, estamos de volta na programação da Rádio Cedro FM. É isso aí, estamos aí no segundo bloco musical agora. Neste momento, um abraço especial aí pro nosso amigo Ricardo Schall, né? É, o Ricardo se atrasou, homem. Que deu, não despertou o celular? Ele sempre, eu chego aqui e já tem a mensagem dele, né? Hoje não tinha, né? É, mas também esse frio tem que aproveitar um pouquinho mais também, né, Ricardo? Tem que aproveitar a cama um pouquinho mais, né? Tá certo, né? Tem que fazer o final de semana, descansar um pouquinho mais, né, amigo? É, já mandou a foto do chimarrão aqui, né? Já tem um mateando daqui pra ir também, né? É, tem um mateando já, um chimarrãozinho agora de manhã cedinho, vai bem, né? Vai bem um chimarrãozinho, né? É isso aí, né? Então, um abraço especial para todos esses que estão nos ouvindo, né? Em nome do Ricardo, um abraço especial a todos de linha Santa Terezinha, São José do Cedro. Um grande abraço a todos vocês. É o Ricardo que pediu a música Minha Serenata, do Chico Rei Paraná, vai tocar então na sequência. Ainda temos Belmonte e Amaraí, Gente da Minha Terra, e o Chitãozinho Chororó, Nascemos para Cantar, né? É, ele disse que demorou pra mandar mensagem, porque a lenha tava molhada, demorou pra acender o fogo, né? É, tá certo, viu, mas quase nem choveu, né? O que tu acha de dar uma chuvinha, Ricardo? Deus o livre, né, homem? Meu Deus do céu, homem, que molhança. Tomara que hoje Deus abençoe que saia o sol, né? É, saia o sol hoje e amanhã uma geadinha, bem provável, né? Vamos ver, depois o Ronaldo Coutinho manda para cá e a previsão do tempo, vamos acompanhar o que vai ser, né, esse final de semana, mas tudo está se desenhando para isso, né? É, vai sair um solzinho hoje para dar aquela esquentadinha e de noite o bicho pega, né? Vai amanhecer uma branquinha amanhã cedo, né? É isso aí, hoje que tem Arraial Cedrense aqui em São José do Cedro, né? Convidando todos vocês aí, quem quiser prestigiar, tem Festival da Canção e depois na sequência tem baile com a banda Musical Integração vai fazer aí o bailão aberto hoje de noite aí para todos que se farão presentes lá na Gruta São Cristóvão, tá bem? É isso aí, vamos curtir então Chico Rei Paraná, a minha serenata.

0: Hora certa, 5 horas e 29 minutos.
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0: Muito bem, estamos de volta na programação. É o programa Amanhecer da Cedro, é isso aí. Um abraço especial aí pro Chico de Moraes. Alô, Chico, bom dia, tudo bem? Tudo certo? Bom final de semana para ti, meu amigo. É isso aí, o Chico de Moraes está sempre presente aqui na programação da Rádio Cedro FM. É, também está ouvindo de longa distância o Evandro Macedo, né? O irmão do Everton Macedo está aí ouvindo também. Quero ver quem está mais aqui ouvindo. Vamos ver. Aí, papará. A Eduarda Ribeiro, né? Um bom dia para Eduarda Ribeiro, também tá ouvindo aí o programa Amanhecer da Cedro. Um bom dia especial para todos vocês. Bom dia também para o meu pai, o Cláudio Talheimer. A minha mãe está ouvindo também. Não sei se a mãe está ouvindo, acho que está na cama ainda. Está meio gripada essa semana, né? Mas também não tem corpo que aguente, né? É um dia meio calor, né? Depois dá uma chuva já, baixa temperatura, esfria. E assim vamos indo, né? O nosso clima aqui do sul é por hora muito bom, né? Mas quando é os extremos, né? Os extremos do verão, os extremos do inverno, o bicho pega, né? Porque aqui é o sul, meu guri, aqui é o sul, né? Só os fortes aguentam, né? É isso aí. Vamos curtir o Pitoco, né? O pai pediu a música do Pitoco. Leôncio e Leonel Pitoco, depois na sequência tem Atleta e Treinador, Avião das Nove, ainda Bel e Caim, O Milagre do Retrato. Vamos curtir então esta sequência de bonitas músicas. Mande sua mensagem para cá no 4999-97-4572 e vamos interagindo. Manda para cá a foto do chimarrão, né? Faça aí que nem o nosso amigo Ricardo Shaw mandou para cá e eu topei tudo, né? Já tá tomando aquele chimarrãozinho, né? Coisa boa, né? Agora aí vem um foguinho no fogão, a lenha, né? Se esquentar, fazer um chimarrãozinho, né? Fazer aqueles bolinhos, né? Aqueles bolinhos de frigideira, assim, né? Que pega o fundo da frigideira inteira, assim, passar um meladinho, uma nata, né? Saudade!
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É isso aí, um abraço especial pro Emanuel. 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

0: Hora certa, 5 horas e 45 minutos. 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
0: Muito bem, estamos de volta aí com a programação. É o programa Amanhecer da Cedro. Que bom ter a companhia de todos vocês. É isso aí, né? Um abraço especial aí pro André Primaz, lá de Princesa, do Supermercado Bom Preço, também mandou um bom dia para nós aqui. Um bom dia especial pro André Primaz e todos os colaboradores aí do Supermercado Bom Preço. Um abraço especial também pro meu amigo Luizinho Mieres. Ao Luizinho, bom dia pro Luizinho, bom dia pra Dona Lourdes. É, um bom dia pro Lucas também, tá ouvindo aí. Bom dia especial para todos vocês, né? É, o Luizinho mandou um áudio aqui. André do céu, tá frio. Tá friozinho, né, Luizinho? Deus o livre, né? É, tá de rengue a cusco, rapaz. É isso aí, né? Que bom ter a companhia de todos vocês nesta manhã de sábado, tá bem? É, ele pediu uma música bem boa, né? Uma música bem boa, então. João Paulo e Daniel, A Fazenda São Francisco. E também temos Liu e Léo, O Prato do Dia, na sequência, tá bem? Mande sua mensagem pra cá no 49991974572 e vamos interagindo, tá? Né? Vamos interagindo. Manda pra cá a foto do chimarrão, vamos conversando, né? É, vamos conversando aí durante toda a programação e ouvindo música e música boa. Valeu! Vamos curtir então João Paulo e Daniel e na sequência Liu e Léo.

0: Hora certa, 5 horas e 56 minutos.
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0: A alegria da nossa gente. Muito bom dia a todos os amigos ouvintes da Rádio Cedro FM. É um prazer imenso estar com vocês agora, a partir desse momento, o segundo horário do nosso programa Amanhecer da Cedro. São exatamente 6 horas, temos 5 graus nesse momento, 5.1 e 91% a umidade relativa do ar. Hoje é dia 4 de julho de 2026. É amanhã dia de jogo da seleção brasileira, né? É isso aí, agora vamos falar com ele, vamos falar com Ronaldo Coutinho do Prado para saber como será a previsão do tempo para hoje, o final de semana. Bom dia, Ronaldo.
1: Bom dia, o dia tá frio na região, mínimas aí entre um pouquinho negativo, um pouco acima de zero, alguma geada onde não tem nevoeiro, e a tarde não passa muito dos 14, 15 graus. É tempo bom com variação de nuvens. No domingo dá uma esquentada, amanhece frio, entre 4 e 6 graus, à tarde passa um pouco dos 20 e a chance de chuva é pequena, seja de manhã ou de tarde, podendo falhar. Já na segunda entra uma frente fria, traz chuva, trovada e queda na temperatura, principalmente à noite. Na terça melhora com frio e vamos ter frio e geada quarta e quinta. O inverno está frio, acho que há uns quase 10, 15 anos que a gente não tem um inverno assim tão constante. Isso a gente até tinha falado em março. Eu falei em março que teríamos aí um inverno diferente do El Niño, que normalmente é inverno quente. O porquê disso está no vídeo ali no canal do Tempo, Ronaldo Coutinho, no YouTube, onde o pessoal pode ver no vídeo do El Niño o porquê dessa situação. Assim a gente ajuda também a crescer o canal. E é de graça. Da Climatera, Ronaldo Coutinho.
0: Muito bem, muito obrigado, Ronaldo Coutinho, aí pelas informações, né? Da previsão do tempo para hoje e também o final de semana, aí a semana que vem que se inicia, né? 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Vamos curtir agora, voltando à programação, a música do Mike Lian, A Moda do Catira. Na sequência temos Pedro Bento e Zé da Estrada, A Criação do Mundo. Bom dia!

No princípio, era nada. Deus criou céus e terra. Porém, a terra era sem forma e vazia. O Espírito de Deus pairava sobre as águas. Havia trevas no abismo da terra. Disse Deus: haja luz, e houve a luz.

0: 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Aizab Chaveio, é isso aí, né, o seu Carlos, bom dia, tá na audiência.
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0: 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Muito bem, estamos de volta aí na programação. É, a programação ontem de noite, rapaz, estava acompanhando o jogo da Argentina, né? É, Argentina e Cabo Verde, rapaz do céu. É, alguns torcem a favor da Argentina e eu tava secando, né? Meu Deus do céu, comemorei como se fosse um gol brasileiro, os gols dos, né, do pessoal aí do Cabo Verde, né? Meu Deus, merecia demais ganhar da Argentina. Merecia ganhar da Argentina, mas faz parte, né? Futebol é bonito por isso, né? Porque é imprevisível, né? Não tem nada programado, não tem nada combinado, né? É imprevisível, então por isso mexe com a magia da gente, né? Aí acompanhar os jogos, né? Que coisa legal. É isso aí, então, amanhã tem, hoje de tarde tem jogo, né, tem jogo da França, né, tem jogo da França e também acontece a final do Campeonato Estadual de Amadores, né, é o jogo entre Cometa e o Pinhal, lá de Concórdia, né, hoje de tarde também, aí para quem quiser acompanhar, né, tem um jogo muito bom, só procurar ali no YouTube da Rede Peperi, né? Com certeza o pessoal lá de Itapiranga vai fazer a transmissão, né? É o meu amigo Kiefer, sempre está aí nas transmissões dos jogos lá em Itapiranga, né? É coisa boa, né? É final do Estadual de Amadores, né? Vamos acompanhar hoje à tarde, né? E amanhã então tem o Brasil, né? Amanhã tem o Brasil, vamos ver que horas. 5 horas da tarde, né? A partir das 5 horas, das 17 horas. Então amanhã tem o jogo do Brasil. Ô, Brazuca, né? Vamos ganhar da Noruega. Vamos torcer, né? Vamos torcer. É isso aí. Vamos curtir agora. André Andrade, Pássaro Sininho. Bom dia.

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0: Muito bem, estamos de volta na programação da Rádio Cedro FM. Muito obrigado pela companhia de cada um de vocês, obrigado pela parceria de sempre, que sempre estão aí nos ouvindo, muito obrigado pela companhia de vocês. Então, temos 6 horas e 26 minutos nesse momento, é a música saideira aqui do programa Amanhecer da Cedro, em sequência, o programa da Fecoagro. Bom dia, bom final de semana a todos vocês, até sábado que vem, um grande abraço.
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1: Hora certa, 6:30.
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2: Neste sábado, 4 de julho, se comemora o Dia Internacional do Cooperativismo e Santa Catarina é o estado mais cooperativista do Brasil. Sistema FAESC Senar abre 515 oportunidades de treinamento em Santa Catarina no mês de julho. Exportação de arroz reforça compromisso da Coberja com o produtor rural. E ainda teremos o Boletim do Agronegócio direto de Brasília com Catherine Heights e o Comentário da Semana com Ivan Ramos. Este comentário na íntegra, estas e outras notícias logo após a nossa mensagem cooperativista.
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2: E neste sábado, 4 de julho, quem está de aniversário é o cooperativista catarinense Vanduir Luiz Martini. Vanduir Martini é o atual presidente da cooperativa Coopérdia de Concórdia, oeste de Santa Catarina. Ele também é conselheiro de administração da FECOAGRO Santa Catarina. Vanduir Martini é de origem operária. Passou por todos os setores da cooperativa Coopérdia, desde o chão de fábrica, coordenação e alta patente, chegando até a presidência. Por isso, hoje, Martini tem em seu DNA a valorização das pessoas, tornando assim um dos líderes mais cooperativistas de Santa Catarina. Neste sábado, parabéns a Vanduir Luiz Martini.
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2: O mundo comemora neste sábado, 4 de julho, o Dia Internacional do Cooperativismo. Este ano, o COPS Day, data celebrada mundialmente no primeiro sábado de julho, e que este ano recebeu o tema Cooperativas por um Mundo Pacífico, instituído em 1923 no Congresso Aliança Cooperativa Internacional, ACI, o Dia Internacional do Cooperativismo, COPS Day, tem o objetivo de comemorar a confraternização de todos os povos ligados ao cooperativismo, sempre lembrando a importância das cooperativas para o desenvolvimento socioeconômico, além de congregar lideranças cooperativistas de todo o mundo. A data, que inicialmente foi denominada Dia da Cooperação, é comemorada no primeiro sábado de julho de cada ano, um movimento internacional que busca construir uma sociedade justa, livre e fraterna, através da organização social e econômica da comunidade, em bases democráticas, tendo como sua maior característica a solidariedade. Assim nasceu o cooperativismo, como instrumento pelo qual a sociedade se organiza através de ajuda mútua, para resolver diversos problemas relacionados ao seu dia a dia. Na política nacional de cooperativismo, as pessoas de uma sociedade cooperativista se obrigam reciprocamente a contribuir com bens ou serviços para o exercício de uma atividade econômica de proveito comum. estado de Santa Catarina tem sido destaque em diversos setores da economia e das ações sociais. O país reconhece que Santa Catarina é diferente de outros estados brasileiros. Sua estrutura fundiária, de pequenas propriedades e de grande diversificação de atividades no campo, evita grandes riscos de mercado e problemas climáticos. De outro lado, a composição geográfica de cidades de porte médio possibilita que tenhamos melhor distribuição de renda regional. No cooperativismo não é diferente. Com mais de 5 milhões de cooperados em 7 ramos do cooperativismo catarinense, cerca de 2/3 da população do estado faz parte de algum tipo de cooperativa. As cooperativas de crédito são as que reúnem maior número de associados, mas as cooperativas de produção agropecuária são as mais expressivas em movimentação econômica, respondendo por 62% dos postos de trabalho e também por 60% das receitas globais do universo cooperativista catarinense. Em Santa Catarina, onde as cooperativas singulares são de pequeno e médio porte, existe integração importante entre cooperativas do mesmo ramo ou de ramos diferentes, praticando a intercooperação. A união em centrais e federação possibilita que os pequenos cooperados e suas cooperativas possam formar escala e ganhar volume nos negócios e conquistar mercados internacionais e nacionais. No ramo de crédito, existem no estado 5 sistemas integrados. Com sede no estado, temos 2. O Sicoob, com sede em Florianópolis, capital, e a Ailos, em Blumenau. O Sicredi, Cressol, Unicred são originários de outros estados, mas convivem harmonicamente com os catarinenses. O ramo agropecuário tem 2 centrais ou federações que reúnem as cooperativas singulares, cada um com objetivos específicos. A Aurora Coop, com sede em Chapecó, com filiadas em diversos estados brasileiros, cuida da agroindustrialização de carnes, leite e ração. É a mais importante cooperativa do estado e uma das mais expressivas do país. Já a Fecoagro, que é uma federação, juridicamente se equivale a uma central. Por decisão estratégica das cooperativas associadas, que na sua maioria são as mesmas da Fecoagro e da Aurora Coop, a Fecoagro atua no suprimento de insumos agrícolas, defensivos e fertilizantes. Possui uma indústria de fertilizantes no porto de São Francisco do Sul, além da central de compras para as cooperativas associadas, localizada em Palmitos, oeste do estado, e que realiza compras conjuntas de insumos e produtos para supermercados em grande escala para barganhar preços e oferecer melhores condições aos cooperados das cooperativas. A Federação Fecoagro, desde o ano 2000, também é operadora do programa Terra Boa, do governo do estado, e mantém um eficiente sistema de comunicação no rádio, TV, mídias sociais e internet para a difusão do agronegócio e do cooperativismo. E a seguir, depois da nossa mensagem cooperativista, as notícias da semana do Senar. Aguardem.
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2: Sistema FAESC Senar Santa Catarina divulgou a programação de treinamentos gratuitos para julho, com atividades em todas as regiões de Santa Catarina. Ao todo, estão previstas aproximadamente 515 capacitações nas áreas de formação profissional rural FPR e promoção social PS, voltadas à qualificação de produtores, trabalhadores rurais e famílias do campo. A iniciativa conta com a parceria dos sindicatos rurais. Na formação profissional rural, estão previstos cursos sobre segurança e saúde no trabalho com agrotóxicos, ANR-31, operação e manutenção de tratores e implementos agrícolas, motosserra, operação e manutenção no corte de árvores, doma racional de equídeos, pilotagem e operação de drones, turismo rural, identificação e seleção de oportunidades de negócios, emissão de guias de trânsito animal, EGTA, e de origem de produtos vegetais, E-Origem, entre outras capacitações alinhadas às demandas do setor agropecuário de Santa Catarina. Na área de promoção social, a programação inclui treinamentos em áreas como artesanato de costura e tecidos, produção caseira de pães e biscoitos, boas práticas de manipulação de alimentos e produção caseira de massas para congelamento, entre outras iniciativas voltadas à geração de conhecimento, renda e qualidade de vida no campo. A programação completa pode ser acessada no site do Sistema FAESC Senar Santa Catarina, sistemafaesc.com.br/senar/agenda-de-treinamentos. Foi divulgado nesta semana que passou pelo Ministério da Agricultura o Plano Safra para a Agricultura Empresarial com novas diretrizes de política de crédito rural para a safra 26-27. O volume de crédito rural anunciado foi de R$ 525,1 bilhões, considerando as CPRs direcionadas, montante de 1,7% maior em relação ao Plano Safra do 25-26, portanto, um aumento menor do que a inflação do período. Deste volume, cerca de R$ 384,9 bilhões são destinados para custeio e comercialização e R$ 104,2 bilhões para investimentos. O presidente da Federação FAESC de Santa Catarina, José Zeferino Pedroso, analisou para o nosso informativo agropecuário o que foi anunciado.
7: O Plano Safra chega ao campo com recursos abaixo da necessidade do setor e sem a previsibilidade que os produtores precisam para planejar a atividade. É assim que avaliamos o recente anúncio feito pelo governo federal. Trata-se de uma medida insuficiente diante dos desafios enfrentados pelo agronegócio, especialmente em um momento de custos elevados, margens apertadas e necessidade de segurança para se produzir. O volume anunciado pelo governo somou R$ 525,1 bilhões. O montante é considerado insuficiente para atender às necessidades do setor produtivo, conforme análise da Confederação da Agricultura e Pecuária do Brasil, a nossa CNA. A apresentação deixou lacunas sobre a real disponibilidade de crédito para os produtores rurais e inclui mecanismo que historicamente não integram o escopo tradicional do Plano Safra. Também foi apontada a redução em pelo menos 12 programas, entre eles o Modefrota, o Proirriga, o Renove Agroambiental, com quedas de, no mínimo, 14% no volume de recursos ofertados em cada um. De acordo ainda com a nossa CNA, o principal indicador para avaliar o alcance do Plano Safra é o volume de recursos equalizados, pois são esses financiamentos que oferecem taxas controladas aos produtores rurais. Por isso, o setor produtivo rural mantém preocupação com a consistência dos recursos anunciados e com a real capacidade do Plano Safra de atender os produtores que precisam investir, custear a produção e seguir garantindo alimento, renda e desenvolvimento ao país.
2: Falou José Zeferino Pedroso.
4: Agora, direto de Brasília, as informações do agro e do cooperativismo, com Catherine Heitz.
8: Olá, amigo, eu sou a Catherine Heitz e trago uma análise da política de Brasília que reflete no agronegócio. Olha, a semana deixou uma mensagem muito clara. O agro não precisa de divisão, ele precisa muito é de solução. E o principal destaque foi, claro, o anúncio do Plano Safra 26 e 27, que o governo apresentou um plano recorde em valor nominal com redução de juros em algumas linhas, mais recursos anunciados para financiar a produção. Só que depois que passou a cerimônia, a preocupação do setor setor continuou, porque o Plano Safra não é um Bolsa Agro, é crédito, é empréstimo. O produtor toma esse dinheiro para plantar, comprar insumos e investir, só que ele tem que devolver isso depois com juros, não é assim, dado. Por isso, a pergunta principal não é apenas quanto foi anunciado, é principalmente se esse recurso vai chegar lá na ponta, para o produtor, para a cooperativa e para as entidades que precisam de acesso real ao crédito. E aí, nesse ponto, a gente precisa falar justamente da renegociação de dívidas que segue travada no Congresso, porque se o produtor não conseguir renegociar, ele não consegue ter acesso ao Plano Safra. Um outro ponto que fica ainda mais grave, a gente está passando aí por uma semana de chuvas intensas, né? Principalmente concentradas aqui no sul do país. Isso porque o El Niño entrou definitivamente no radar e as projeções indicam aí chuvas acima da média, como a gente já havia esperando. Em Santa Catarina já teve algumas cidades aí com volumes elevados e a gente sabe que quando o clima aperta, ele não pergunta se o produtor é pequeno, médio ou grande. A chuva não escolhe o lado e a seca, claro, também não. Por isso o seguro rural precisa ser tratado como uma política de estratégia e não como um detalhe no orçamento. Sem um seguro forte, a perda climática vai virar dívida. E sem essa renegociação, a dívida pode impedir justamente que o produtor acesse o crédito e tenha um respiro para a próxima safra. E esse é um dos pontos centrais aí que a gente precisa continuar de olho na próxima semana. Está marcada para o dia 7 uma reunião entre governo, Câmara dos Deputados, Frente Parlamentar e Agropecuária, para justamente discutir uma saída para o endividamento rural que está sendo enrolado aí há mais de 3 anos no Congresso. Hoje essa é uma das pautas mais importantes para o setor produtivo, sem dúvidas, porque muitos produtores ainda tentam resolver perrengues aí das safras passadas para conseguir financiar a próxima. Com a febre das chamadas canetas emagrecedoras, começaram a entrar no radar do agro, principalmente um padrão no aumento do consumo de proteínas. A tendência é justamente que esses consumidores passem a buscar mais proteínas, além de frutas, legumes, verduras e alimentos frescos. E isso abre oportunidade importante para cadeias como carnes, ovos, leite, soja, milho e proteínas de maior valor agregado. Mas também tem um alerta. O mercado pode até pedir mais proteína no futuro, mas algumas cadeias estão enfrentando dificuldade agora, como é o caso da suinocultura, que vive um momento aí de margens muito apertadas, de queda de preços e dificuldade de acesso ao crédito. Ou seja, o futuro pode ser bastante promissor, mas o produtor precisa sobreviver e atravessar o presente. O ponto positivo da semana é, sem dúvida, que Embrapa, Inmet, Epagri e IBGE anunciaram um reforço aí em ferramentas de monitoramento, alerta e gestão de risco. Ou seja, o clima não é mais previsão do tempo. Ele virou, sim, um tema importante que precisa ser debatido como política agrícola, crédito, seguro, infraestrutura e, principalmente, planejamento. A gente segue de olho na próxima semana para votação sobre o endividamento rural, os desdobramentos do Plano Safra e também a pressão pela recomposição do seguro rural, além dos impactos da chuva. A política também precisa acompanhar com velocidade todos esses fatores. Afinal, a safra não espera. Para o Sistema Fecoagro de Brasília, Catherine Heitz.
2: E a seguir, depois da nossa mensagem cooperativista, as notícias do mercado agrícola da semana.
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2: As notícias do mercado agropecuário. A Cooperja, a Cooperativa Agroindustrial de Jacinto Machado, sul de Santa Catarina, em parceria com as empresas Semersa e Origrains, realizou recentemente mais uma importante ação em defesa da renda dos seus cooperados. A cooperativa embarcou, por meio do porto do Rio Grande, Rio Grande do Sul, 22 mil toneladas de arroz com destino à América Central, em uma operação estratégica que contribuiu para reduzir a oferta do produto no mercado interno e favorecer a recuperação dos preços pagos ao produtor. A exportação faz parte do contrato firmado em abril para o fornecimento de grãos aos países de El Salvador, Nicarágua, Guatemala, Costa Rica e Honduras. Entre os produtos contemplados no acordo está o arroz, um dos principais produtos produzidos pelos cooperados da Coperja. De acordo com o representante da Origrains, Rodrigo Veiga, novos embarques já estão previstos, embora ainda sem datas definidas. É importante destacar que exportamos tanto arroz em casca quanto arroz beneficiado, agregando valor ao produto e ampliando as oportunidades para a cadeia produtiva, ressaltou ele. Mais do que uma operação comercial, essa iniciativa reforça o compromisso da Coperja com a sua missão de atuar em benefício dos agricultores, especialmente em momentos de maior instabilidade no mercado. A exportação não foi motivada por ganhos financeiros imediatos para a cooperativa, mas sim pela necessidade de contribuir para o equilíbrio entre oferta e demanda, fortalecendo a rentabilidade dos produtores. A ação demonstra na prática os princípios do cooperativismo, em que as decisões priorizam o desenvolvimento do quadro social e a sustentabilidade da atividade agrícola. Ao buscar alternativas para ampliar mercados e valorizar a produção, a cooperativa Coperja reafirma seu papel como agente de desenvolvimento econômico e parceiro dos agricultores. Para o presidente Vanir Zanata, o objetivo maior da Coperja é a exportação de arroz, mesmo que isso represente uma gota no oceano em relação ao volume que precisa ser exportado. Entendemos que, se todos os atores da cadeia produtiva fizerem parte, os preços voltariam ao equilíbrio necessário. Jamais desistiremos de buscar rentabilidade aos nossos produtores. Muito obrigado aos parceiros envolvidos nessa operação. Desejamos ser a primeira de muitas que ainda virão, finalizou Vanir Zanata. E a seguir, o comentário da semana com Ivan Ramos.
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0: Fato em Destaque, o comentário da semana com Ivan Ramos.
11: Estamos entrando no segundo semestre deste ano. Hora de reavaliar como foram esses primeiros 6 meses conturbados, rever orçamentos e, no campo, definir o que queremos plantar na safra de verão. O primeiro semestre foi complicado. As guerras provocaram insegurança do suprimento de fertilizantes e defensivos agrícolas, o petróleo descontrolado aumentou os custos de todo o processo produtivo e o agricultor ficou em cima do muro, indefinido se iria plantar com esses custos, especialmente devido aos grãos não acompanharem os preços dos insumos. O mercado paralisou, mas o calendário agrícola tem limites. Se vamos plantar, temos que definir agora, pois em algumas regiões, o mês de agosto já é de começar a colocar a semente no solo. Tendo em vista a elevação dos preços dos insumos, muitos agricultores retardaram as compras. O mercado retraído provocou instabilidade nas importações das matérias-primas. Ninguém queria ficar com o mico de comprar com preços elevados e depois não vender, arcando com prejuízos numa eventual queda de preços, como aconteceu em safras passadas. Infelizmente, no setor agropecuário é assim. Se deixa para a última hora, sempre esperando queda de preços dos insumos e aumento dos preços dos grãos. E quase sempre isso não acontece. O abastecimento de fertilizantes é baseado no mercado internacional e não se encontra adubo nas prateleiras. Tem um processo de importação, de logística, produção nas fábricas, armazenagem, etc. E isso demora no mínimo 90 dias para estar disponível ao agricultor. Se perdermos o time da importação, os produtos podem não chegar em tempo hábil para o plantio. O que se recomenda é que o agricultor não fique aguardando por preços lá embaixo por muito tempo. Precisa também se preocupar com o abastecimento. Pior do que preços altos é não dispor do produto. Quer queiramos, quer não, não dá para plantar sem fertilizante. O que pode ser feito é adquirir aos poucos para fazer uma média dos custos e procurar produtos que possibilitem maior produtividade, que podem compensar preços elevados dos insumos e preços inadequados dos grãos. talvez seja a hora de usar organominerais, que já comprovaram que entregam mais produtividade. Neste momento em que precisa ser definido compras, a relação de troca de ureia por milho, por exemplo, está mais atrativa. No início da guerra, no Oriente Médio, para se comprar um saco de ureia precisava 4 sacos de milho. Atualmente, é necessário apenas 2,8 sacos. Poderá ser melhor? Sim, mas também poderá ser pior, se faltar o produto e os preços voltarem a subir. Portanto, é hora de definição. Ou correr riscos de pagar mais ou faltar o produto. O agricultor que tem que tomar decisões para que as cooperativas também se preparem para os estoques. Se demorar muito, não haverá mais tempo de importar e, consequentemente, poderá faltar o produto, com consequências indesejáveis aos agricultores. Pense nisso.
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0: Hora certa, 6:58.
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0: O Extremo Oeste são 7 horas. Secretaria de Saúde de Campo Herê participa de ação na Praça da Memória e Conhecimento hoje. Polícia Militar realiza palestra sobre trânsito em colégios ou escolas de Campo Herê. Excesso de chuva preocupa setor de turismo de Itapiranga. Exposição Feira de Itapiranga terá prioridade para expositores e sem shows. Prefeitura reforça operação de limpeza após temporais. Arraial movimenta São José do Cedro com atrações culturais e apoio às entidades. Lions Clube Iporã prepara Festival da Sopa. Facisc lança a plataforma Voz Única com prioridades do Extremo Oeste Catarinense. São os destaques do RPN deste sábado, que começa agora. Muito bom dia, agora são 7 horas 2 minutos, temperatura de 3 graus em São Miguel do Oeste, manhã fria, congelante. Está começando mais uma edição do RPN para você começar o seu sábado 4 de julho de 2026 muito bem informado. São conosco as emissoras afiliadas à Rede Peperi de Comunicação. Rádios Itapiranga de Itapiranga, Atalaia de Campo Herê, Peperi de São Miguel, Cedro de São José do Cedro e também a Rádio Oeste de Iporã do Oeste. E de imediato vamos saber como vai se comportar o tempo neste final de semana, direto da Climaterra, onde está Ronaldo Coutinho. 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Mas agora, a Climaterra, onde está Ronaldo Coutinho e a previsão do tempo. Como vai se comportar o tempo nesse final de semana, Coutinho? Bom dia!
1: Bom dia, o dia está frio na região, mínimas aí entre um pouquinho negativo ou um pouco acima de zero, alguma geada onde não tem nevoeiro, e à tarde não passa muito dos 14, 15 graus. É tempo bom com variação de nuvens. No domingo dá uma esquentada, amanhece frio entre 4 e 6 graus, à tarde passa um pouco dos 20 e a chance de chuva é pequena, seja de manhã ou de tarde, podendo falhar. Já na segunda entra uma frente fria, traz chuva, trovada e queda na temperatura, principalmente à noite. Na terça, melhora com frio e vamos ter frio e geada quarta e quinta. É, o inverno está frio. Acho que há uns quase 10, 15 anos que a gente não tem um inverno assim tão constante. Isso a gente até tinha falado em março. Eu falei em março que teríamos aí um inverno diferente do El Niño, que normalmente é inverno quente. O porquê disso está no vídeo ali no canal do Tempo, Ronaldo Coutinho, no YouTube, onde o pessoal pode ver no vídeo do El Niño o porquê dessa situação. Assim a gente ajuda também a crescer o canal. E é de graça. Da Climaterra, Ronaldo Coutinho.
0: Obrigado, Coutinho, pelas informações do tempo. Pois é, 3 graus neste momento em São Miguel do Oeste. 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Neste sábado, aberto até às 16 horas. 7 horas, 4 minutos. 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Vamos agora com os indicadores econômicos. 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De acordo com o Banco Central, o dólar está cotado a R$ 5,19. O euro está valendo R$ 5,93. O peso está cotado em R$ 0,36. 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Agora são 7:06, 7:06. Vamos agora com os preços do mercado agrícola, lembrando que são preços médios pagos ao produtor, de acordo com o levantamento que é realizado todos os dias pela IPAGRE, que chega no oferecimento da Compoeste SC, que é especialista na coleta e destinação correta de carcaças bovinas. 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Em Guaraciaba, a Prefeitura paga 60% do serviço e o produtor 40%, ou seja, R$ 244,59. Em São José do Cedro, 70% é pago pelo município e 30% pelo produtor, sendo o valor de R$ 183,44. Valores estes pagos para a Prefeitura. 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Segundo a IPAGRE, o milho vale R$ 56 a saca. Soja industrial, R$ 116 a saca. Trigo superior pH 78, R$ 72 a saca. Feijão preto, R$ 190 a saca. Feijão carioca, R$ 280 a saca. Boi gordo, R$ 355 arroba. Vaca gorda, R$ 305 arroba. Suíno vivo, produtores integrados, R$ 5,05 o quilo. Leite produção de baio, pagamento em junho, R$ 2,59. São os preços do mercado agrícola. 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Em Guaraciaba, a prefeitura paga 60% do serviço e o produtor 40%, ou seja, R$ 244,59. Em São José do Cedro, 70% é pago pelo município e 30% pelo produtor, sendo o valor de R$ 183,44. 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Agora são 7 horas 10 minutos, temperatura de 3 graus em São Miguel do Oeste. Tempo é nublado, umidade relativa do ar de 78%. 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O portal da Peperi na internet, peperi.com.br, traz as seguintes informações em destaque. Rotary Clube de São Miguel do Oeste imposta nova diretoria para o ano Rotário 2026-2027. Sindicato dos Produtores diz que Plano Safra deixou a desejar em vários pontos. O Sindicato dos Produtores Rurais aqui de São Miguel do Oeste, na representação do presidente Adair Teixeira, avaliou o Plano Safra 2026-2027 e ele disse que ficou abaixo das expectativas em diversos aspectos. Entretanto, os pontos que ele citou é o Plano Safra que não aplicou o limite do enquadramento do Cadastro Nacional da Agricultura Familiar, o CAF, documento que substitui a antiga DAP. Atualmente, podem ser enquadradas famílias com renda bruta de até R$ 500 mil. As entidades do setor defendiam a elevação desse limite para R$ 800 mil, entre outros pontos que ele traz na entrevista, na matéria completa no portal. Também é destaque livro sobre Olímpio Dalmagro, resgata a história de um dos pioneiros de São Miguel do Oeste. Ainda, estatais acumulam um déficit de R$ 7,4 bilhões em maio. Adolescente que matou colega em escola de Chapecó será internado. Também é destaque agora no portal, Justiça determina a suspensão de anúncios contra Jorginho Melo nas redes sociais. Campo Herê lança pedra fundamental de laboratório fitoterápico com investimento de R$ 4,5 milhões. Semana dos Pioneiros reúne 4 mil idosos em Itapiranga. Também é destaque no portal da Peperi, atuações por embriaguez ao volante caem 20% nas rodovias do extremo oeste catarinense. Grêmio Alto Guamerim recebe Vasco do São Sebastião na decisão do Campeonato Master em São Miguel do Oeste. 7 candidatas disputam um concurso de rainha de Romelândia para a edição 2026-2028. 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Agora são 7 horas com 14 minutos. A gente faz o primeiro intervalo comercial e daqui a pouco a gente volta com as informações regionais com a reportagem da Peperi.

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Agora são 7 horas com 17 minutos, temperatura de 3 graus em São Miguel do Oeste, o tempo é nublado, umidade relativa do ar de 77%. 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

0: 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Vamos começar a movimentar a reportagem da Piperi, começando por Itapiranga, onde são o repórter Elias Teixeira. Excesso de chuva preocupa setor de turismo de Itapiranga. Elias.
1: Itapiranga tem registrado aumento de turismo a cada ano e ampliando ainda mais o número de empreendimentos no setor. O município se destaca pelo turismo de eventos e de atrações rurais. São constantes os investimentos em hospedagens que valorizam a tranquilidade do meio rural. A Associação Itapiranguense de Turismo conta com a parceria do município para capacitações e também incentivos para melhorar o atendimento e implantar novos atrativos. O presidente da Citur, Cornélio Schenhaus, afirma que as previsões de intensas chuvas causam preocupação. Ele observa que o sucesso do turismo depende das condições climáticas, especialmente nos atrativos rurais. O presidente da Citur destaca que no inverno, ocorrendo frio com sol, não muda a empolgação dos turistas. Porém, frio com chuva dificulta a movimentação das pessoas e afeta diretamente o faturamento. Schenhaus considera que as condições climáticas severas com excesso de chuvas causa preocupação para diversos setores, incluindo o agropecuário, que sofre impacto negativo com a perda de produtividade. Vamos ouvir o presidente.
2: Podemos dizer assim, o turismo, ele no inverno, ele não muda muito a questão de público quando nós temos frio com sol, né? Mas agora frio com chuva, frio com tempo nublado, o turista ele não sai muito, ele não viaja, ele não migra. Então essa parte com certeza ela nos preocupa bastante.
1: O presidente da Citur de Itapiranga admite que é possível impactar de maneira negativa no total de turistas em 2026. Cornélio Schenhaus afirma que até o momento o movimento de turistas é muito bom, especialmente na procura por chalés e cabanas. De Itapiranga, repórter Elias Teixeira.
0: Obrigado, Elias, pelas suas informações. 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Vamos agora para a região de São José do Cedro, onde está a repórter Pamela Macedo. Prefeitura reforça operação de limpeza após temporais. Pamela.
3: Prefeitura intensifica limpeza urbana após temporais e desobstrói bueiros. A informação é do secretário da cidade do município de Anchieta, Claudecir Vieira. A Secretaria de Cidade e Urbanismo de Anchieta mobilizou equipes nesta semana para realizar a limpeza de ruas e desobstrução de bueiros após fortes chuvas que atingiram o município e região. Conforme o secretário, os trabalhos foram concentrados em pontos de acúmulo de terra, entulhos e problemas na drenagem, provocados pelo grande volume de chuva. Um dos locais que exigiu atenção foi a Rua das Flores, nas proximidades do bairro Gramadinho. Segundo Vieira, um açude transbordou durante o temporal, fazendo com que a água impedisse a via e comprometesse as calçadas e obstruísse os bueiros e o sistema de drenagem. As equipes atuaram ainda pela manhã para normalizar a situação.
4: Acabaram trancando alguns problemas de alguns bueiros, né? Prejudicando algumas calçadas também, né? Principalmente aí ligando a Rua das Flores, né? Próximo ao bairro Gramadinho, onde houve água que um açude transbordou por cima, né? Então acabou caindo a água toda na rua, trancando algumas saídas das águas, né? Principalmente em bueiros e drenagem que tinha sido feito. Então a gente foi com a equipe lá também hoje pela manhã e conseguimos resolver, graças a Deus.
3: O secretário ressaltou que apesar dos danos pontuais, o município não registrou grandes transtornos. Ele destaca que a limpeza preventiva é necessária, principalmente porque a previsão indica a continuidade das chuvas nos próximos dias, exigindo atenção permanente das equipes municipais. De São José do Cedro, Pamela Macedo.
0: Obrigado, Pamela, pelas suas informações. O destaque da região de São José do Cedro. 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Vamos agora para a região de Campoerê, onde está a repórter Caroline Souza. Secretaria de Saúde de Campoerê participa de ação na Praça da Memória e do Conhecimento hoje. Caroline.
5: A iniciativa acontece em parceria com o Léo Clube e contará com a participação da equipe da sala de vacinação. A técnica de enfermagem da Secretaria de Saúde de Campoerê, Silvia Andreia de Almeida, diz que será disponibilizada a vacina contra a gripe para toda a população. Segundo ela, a imunização está liberada para todas as pessoas e busca facilitar o acesso, principalmente para quem não consegue comparecer a unidade de saúde durante a semana. A ação será realizada durante toda essa manhã no centro da cidade, onde o odontomóvel também estará disponível para atendimentos odontológicos e orientações.

0: Praça da Memória e do Conhecimento, a unidade mantém disponível todo o calendário nacional de imunização. Segundo ela, um dos principais alertas é para que pais e responsáveis verifiquem a carteira de vacinação dos adolescentes. Conforme Silvia, a vacina contra o HPV continua disponível para jovens que ainda não completaram 19 anos e é fundamental na prevenção de diversos tipos de câncer. De Campo Herê, Caroline Souza.
1: Obrigado, Caroline, pelas suas informações. Agora são 7:26. 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Vamos agora para a região de Porã do Oeste, onde está o repórter Vilmar de Souza. Lions Club Porã prepara Festival da Sopa. Vilmar.
2: O Lions Club Porã vai realizar no dia 5 de julho, no próximo domingo, portanto, a primeira assembleia de trabalho da nova gestão. O principal assunto da reunião será a organização da terceira edição do Festival da Sopa no Pão, evento beneficente que vai arrecadar recursos para os projetos sociais desenvolvidos pela entidade no município. De acordo com a presidente do Lions Club Porã, Adriane Lorenzato Borsato, a assembleia também marca o início das atividades do novo ano leonístico. Ainda neste mês, representantes da diretoria vão participar da primeira reunião do gabinete distrital no município de Campo Herê. O encontro vai reunir presidentes, secretários, tesoureiros e demais integrantes dos clubes para orientações sobre campanhas, treinamentos e o calendário de ações que será desenvolvido ao longo do ano. Conforme Adriane, esta edição da Sopa no Pão vai ganhar o reforço de 35 novos voluntários com a recente fundação do Léo Clube no município. Segundo ela, os jovens vão auxiliar na venda de ingressos e também no atendimento durante a noite. Adriane reforça e orienta que o público deve levar prato e também talheres para o consumo dos alimentos. A presidente destaca que o festival é uma das principais ações de arrecadação de recursos para manter projetos sociais da entidade e um deles, conforme ela explica agora, é o projeto voltado à área da visão que está relacionado ao Hospital Nossa Senhora das Mercês.
3: O Festival da Sopa no Pão é um dos nossos maiores eventos, né, para arrecadação de fundos dos nossos projetos que tem em andamento, né, e um deles é o projeto da visão do hospital. Então a gente precisa da colaboração da sociedade para que venha em nosso evento, venha prestigiar. Então a partir de domingo da nossa reunião da Assembleia de Trabalho, todos os companheiros Lions já estarão com ingressos à disposição para estarem oferecendo para a comunidade, para garantir esses ingressos, que a gente acredita que será um sucesso esse ano, como foi dos outros anos, e a gente conta com a presença de todo mundo.
2: A terceira edição do Festival da Sopa no Pão será realizada no Pavilhão Católico do município e está programada para acontecer no dia 8 de agosto. Conforme a presidente do Lions Club Porã, o cardápio deste ano terá caldo de feijão, caldo verde, sopa de moranga cabuchá, sopa de agnoline e também vaca atolada. Ela destaca que os ingressos vão estar sendo comercializados a R$50 para adultos, R$25 para crianças de 7 a 12 anos e R$15 para crianças de 3 a 6 anos. Cada participante vai receber um pão como acompanhamento e, além disso, também haverá venda de vinhos no local. De acordo com a presidente, quem preferir vai poder levar a própria bebida de casa mediante o pagamento da taxa de rolha. A animação da noite vai ficar por conta do grupo Barrancas do município de Mondaí. Adriane reforça que a comunidade pode adquirir as entradas diretamente com todos os associados do Lions e do Léo Clube. A comercialização oficial dos ingressos em lote geral vai começar a partir da próxima segunda-feira. Do jornalismo da Rádio Oeste, repórter Vilmar de Souza.
1: Obrigado, Vilmar, pelas suas informações. 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

Agora são 7 horas com 34 minutos, temperatura de 4 graus em São Miguel do Oeste. O tempo é nublado em São Miguel do Oeste, umidade relativa do ar de 78%. Estamos de volta, né, com o RPN para você começar o seu sábado muito bem informado. 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

0: 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Vamos movimentar a reportagem, retomando por Itapiranga, onde está o repórter Delmar Cláudio. Exposição Feira de Itapiranga terá prioridade para expositores e sem shows. Delmar Cláudio, bom dia!
1: Muito bom dia, meu amigo Ricardinho. Bom dia, amigos ouvintes da programação do RPN deste sábado. A 12ª Efraite vai ocorrer no período de 30 de abril a 2 de maio de 2027 no Complexo Oktober em Itapiranga. O evento, inicialmente previsto para este ano, terá um intervalo maior em relação à edição anterior realizada em 2024. Conforme o vice-prefeito e coordenador da feira, Elton Maldaner, uma reunião nesta semana definiu detalhes do evento. De acordo com ele, as subcomissões passam a trabalhar em detalhes sobre a programação. Elton Maldaner menciona que a comissão central organizadora já optou por não ter grandes investimentos na contratação de shows nacionais. As atrações musicais devem ser apenas no palco B do Complexo Oktober, com bandas e atrações culturais e musicais locais. De acordo com o vice-prefeito, Itapiranga não possui uma tradição de grandes shows e dificulta devido ao alto custo. Segundo Elton Maldaner, a Efraite 2027 vai ter foco nos expositores, tanto do agronegócio, como indústria, comércio e prestação de serviços. Segundo ele, a estrutura deve ser mantida muito semelhante à dos anos anteriores, sem grandes novidades para os expositores. Tempo bom aqui no Vale do Rio Uruguai, poucas nuvens, sem neblina e a temperatura neste momento em 3 graus. Um ótimo fim de semana a todos e até segunda-feira.
0: Obrigado, Delmar, pelas suas informações. Agora são 7 horas com 36 minutos. 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Vamos agora para a região de Campo Herê, onde está o repórter Estênio Aldo. Polícia Militar realiza palestra sobre trânsito em escolas de Campo Herê. Estênio Aldo, bom dia.
2: Bom dia, Ricardo. Cabo Leuzir de Lima, de Dionísio Cerqueira, esteve nas duas escolas estaduais da cidade e abordou o uso de bicicletas elétricas, autopropelidos e ciclomotores. Ele lembra que uma função importante da Polícia Militar é trabalhar a prevenção, como a segurança no trânsito. Conforme o militar, bicicleta elétrica e autopropelido podem andar com potência máxima de 1000 watts, podendo chegar à velocidade de 32 km por hora. O que acontece é que muita gente aumenta a velocidade contrariando a lei, podendo gerar multa. Além disso, pais ou responsáveis do menor podem ter a CNH recolhida por até 8 meses. Os pais devem avaliar se os filhos têm maturidade suficiente para conduzir bicicleta elétrica e autopropelido. De acordo com Cabo de Lima, também é preciso repassar aos adolescentes noções básicas de trânsito. Por outro lado, o militar faz um alerta. Motos barulhentas transgritem leis de trânsito. Conforme ele, a moto tem que ter o equipamento que controla o ruído do motor e quem não observa isso pode receber notificação e até retenção do veículo. Se um agente de trânsito observa que foi mexido no escapamento da moto, já pode aplicar a multa. Baixou agora forte neblina na cidade de Campo Herê e estamos com 3 graus na temperatura do centro da cidade. Bom sábado, bom domingo e até segunda.
0: Obrigado, Exílio Aldo, pelas suas informações. Agora são 7:39. 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Vamos agora para a região de São José do Cedro, onde está o repórter André Talheimer. Arraial movimenta São José do Cedro com atrações culturais e apoio às entidades. André, bom dia.
3: Bom dia, Ricardo. Bom dia, ouvintes. Arraial Cedrense começa a tarde com apresentações culturais e programação para toda a família. A informação é da assessora de comunicação da Prefeitura de São José do Cedro, Sabrina Guimarães. O Arraial Cedrense, considerado a maior festa cultural do município e um dos principais eventos do Extremo Oeste, será realizado hoje na Gruta São Cristóvão com a entrada gratuita. A programação inicia às 14h30, reunindo apresentações culturais de alunos das escolas, creches, oficinas e grupos artísticos do município. Sabrina destacou que o evento foi preparado para valorizar os talentos locais e oferecer atrações durante toda a tarde. Segundo ela, as apresentações acontecerão em sequência, garantindo movimentação constante no palco e entretenimento para o público. Além das escolas, grupos culturais também participarão da programação, entre eles o Grupo de Danças Alemãs e outras entidades do município. A expectativa é reunir moradores de São José do Cedro e visitantes de toda a região para prestigiar as atividades culturais e festivas. Arraial reúne 20 entidades e fortalece apoio às instituições do município. A informação é da assessora de comunicação da Prefeitura de São José do Cedro, Sabrina Guimarães. A edição deste ano do Arraial Cedrense contará com a participação de 20 entidades, reforçando o caráter comunitário da festa. Entre as novidades, o retorno da Casa Familiar Rural e a participação do Léo Clube e do Grupo de Danças Alemãs, ampliando o envolvimento de diferentes segmentos da comunidade. Sabrina explicou que toda a arrecadação obtida com a venda de alimentos e bebidas é reunida em um único caixa. Após o pagamento das despesas do evento, o lucro é dividido de forma igualitária entre todas as entidades participantes. Segundo a organização, esse modelo garante que todas as instituições sejam beneficiadas financeiramente, independentemente do volume de vendas realizado por cada uma. A iniciativa fortalece o trabalho das entidades e incentiva a participação coletiva na realização da festa. De São José do Cedro, repórter André Luiz Talheimer, a temperatura na marca dos 5 graus. Um bom sábado, um bom final de semana a todos.
0: Obrigado, André, pelas suas informações. Agora são 7:42, temperatura de 4 graus em São Miguel do Oeste. Vamos agora para a região de Iporã do Oeste, onde está o repórter Arley Silveira. Facisque lança a plataforma Voz Única com prioridades para o Extremo Oeste catarinense. Arley, bom dia.
4: Bom dia, Ricardo. Bom dia, ouvintes do RBN desse sábado. Exato. A FACISC lançou oficialmente a plataforma Voz Única, que reúne as principais demandas das regiões catarinenses para o período eleitoral. No Extremo Oeste, o documento foi elaborado com a participação das associações empresariais dos municípios e definiu as prioridades que serão apresentadas aos candidatos nas eleições. Segundo a vice-presidente regional da FACISC, Vanessa Bach Bertol, a regional o Extremo Oeste selecionou 12 pleitos prioritários após filtrar mais de 200 propostas apresentadas pelas comunidades. Após a aplicação da metodologia do programa, foram selecionados 6 pleitos regionais e 6 estaduais. Conforme Vanessa, o foco está nos gargalos logísticos locais. Entre as prioridades das regionais estão a revitalização da BR-163, a construção do anel viário, a ponte sobre o Rio Uruguai, Uruguai, políticas públicas voltadas ao agronegócio, investimentos em ferrovias, expansão de UTIs no Hospital Regional e melhorias no fornecimento de energia para o meio rural e para as indústrias, explicou ela. A plataforma Voz Única é aberta ao público e permite que qualquer cidadão consulte as demandas de cada regional. Segundo Vanessa, o próximo passo será a realização dos chamados roadshows, encontros promovidos pela FACISC para entregar oficialmente o documento aos candidatos e conhecer as propostas apresentadas para o desenvolvimento das regiões. No Extremo Oeste, o evento será realizado no dia 3 de setembro em São Miguel do Oeste, em parceria com a Regional Noroeste. Na ocasião, candidatos aos cargos de deputado estadual e federal serão convidados a assumir compromisso com os pleitos apresentados. Já em Florianópolis, a entrega do documento será direcionada aos candidatos ao governo do estado e ao Senado. A lista completa de propostas está disponível no site vozunica.com.br. Ricardo, em Ípora do Oeste, o dia amanheceu com poucas nuvens e bastante frio. A temperatura agora no centro da cidade é de 3 graus. Um ótimo final de semana a todos e até segunda-feira, Ricardo.
0: Obrigado, Arley, pelas suas informações. 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Agora são 7:45, 7:45, temperatura de 4 graus em São Miguel do Oeste. 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E no estúdio, Vilmar Biguelmaier. E o assunto é esporte. Ontem, grandes surpresas e... vamos lá, haja coração para o confronto entre Argentina e Cabo Verde. E aí, Vilmar, conta pra gente, bom dia!
5: Bom dia, Ricardo, ouvintes do RPN. Então, acabou ontem a fase 16avos da Copa do Mundo. Agora são conhecidos todos os classificados para as oitavas de final. No primeiro jogo do dia ontem, Egito eliminou a Austrália nos pênaltis por 4-2, depois do empate em 1-1 no tempo normal. Depois, a Argentina derrotou o Cabo Verde por 3-2. Jogo decidido no finalzinho. Messi abriu o placar para a Argentina, Cabo Verde buscou empate, a Argentina fez 2-1, Cabo Verde empatou novamente, levando para a prorrogação. No segundo tempo da prorrogação, veio a vitória e a classificação da Argentina. No último jogo, Colômbia venceu Gana por 1-0 e garantiu a última vaga então nas oitavas de final. Fase que começa neste sábado. Hoje, às 14 horas, tem Canadá e Marrocos, 18 horas, França e Paraguai. Amanhã, domingo, 17 horas, Brasil e Noruega, e às 21, México e Inglaterra. Na segunda-feira, às 16 horas, tem Portugal e Espanha, 21 horas, Estados Unidos e Bélgica. Na terça-feira, 13 horas, Argentina e Egito, e ainda 17 horas, Suíça e Colômbia. A partir de agora é oitavas de final. Lembrando que hoje tem a grande decisão na Copa Oeste de Futebol. Cometa de Itapiranga se desloca para Concórdia, linha Pinhal, para decidir o título. Jogo marcado para as 15 horas de hoje. Cometa venceu o primeiro jogo de 2-0, pode até perder por um gol de diferença. O jogo estava marcado para domingo passado, não aconteceu devido à chuva, foi remarcado então para a tarde de hoje. Hoje também começa o Campeonato Regional de Futebol Veterano da Liga Esportiva Fronteirista, competição para atletas de 40 anos para cima. 16 horas tem Guarani e Guaraciaba no estádio Padre Aurélio Cândido. Os outros dois jogos da primeira rodada amanhã às 10 horas. Canarinho de Macucozinho recebendo o CRM de Maravilha e o Grêmio Tunense recebendo o Ouro Verde de Descanso. Folga o Aliança de São João do Oeste. Ricardo.
0: Obrigado, Vilmar, pelas informações. O destaque do esporte passando dentro do RPN nessa manhã de sábado. 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Bolfo é a sua primeira opção em imóveis. 7h50, a gente faz o último intervalo comercial e daqui a pouco a gente volta com a entrevista do dia, conversando com o chefe da Polícia Rodoviária Federal, o Jairo Meyer. É um instante só.

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0: Estamos de volta com o RPN primeira edição para você começar o seu sábado muito bem informado. 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Nos últimos dias, uma chuva intensa passou pela região. Com isso, várias são as preocupações em relação ao trânsito, especialmente BR-163 e BR-282, que escoam uma grande quantitativo de caminhões com produção da nossa região. Paralelo a tudo isso, buracos, preocupações de motoristas chamam a atenção. Eu converso nessa manhã com o chefe da PRF Poço de Guaraçaba, o Jairo Meyer. Uma satisfação estar te recebendo na programação da Rede Peperi de Comunicação. Justamente, esses últimos dias de chuva intensa têm gerado preocupação dos motoristas. Qual que é a preocupação hoje em relação a tudo isso, também por parte da PRF? Uma satisfação, bom dia.
1: Bom dia, Ricardo, e bom dia, ouvintes da Rede Peperi. Satisfação estar com vocês novamente. Agradecer o espaço aí que a Rede Peperi tem dado à utilidade pública, nesse caso das rodovias federais e as condições de trânsito. Então, devido à chuva intensa aí dos últimos dias aí, vários buracos se abriram na BR-163 e também na BR-282. E aliado à chuva intensa e à cerração que praticamente tem todos os dias, então a Polícia Rodoviária Federal vem pedir encarecidamente aos ouvintes, motoristas que usam a BR-163 e a BR-282, que redobrem a atenção quando transitarem nessas rodovias por causa desses buracos e também por causa da neblina intensa que tem todo dia.
0: Justamente neblina intensa, um ponto que o senhor tocou. Nesses últimos dias e também nestes próximos meses, é uma atenção nesse sentido. Qual que é a orientação da PRF aos condutores que forem pegar em estrada?
1: Exatamente, tem a previsão do Super El Niño aí, que é para chover muito nesse inverno. Então nossos problemas não vão se resolver, os problemas da rodovia, os problemas estruturais, muito antes pelo contrário, eles vão se agravar cada vez mais, a cada chuva eles vão se tornar maiores, sendo que o órgão competente na manutenção não vai dar conta de fechar buraco pelo que está se percebendo aí. Então, mais uma vez, nós vamos ter que apelar aos condutores, não que seja a responsabilidade só deles colaborar conosco para diminuir os acidentes, mas é a maneira mais eficaz de conseguirmos evitar, já que nos últimos dias ocorreram várias ocorrências, uns acidentes bem estranhos aí, várias pessoas perderam a vida aí no nosso trecho.
0: Justamente, o senhor tem percebido um aumento de acidentes nesses trechos BR-163, 282, nos últimos dias, principalmente ocasionado pela chuva e correlacionado às condições das rodovias também, ou é muitas vezes a imprudência por parte dos motoristas?
1: Vou falar especificamente daquele acidente que aconteceu perto da entrada do hospital regional. Aquilo foi uma fatalidade, que o menino lá de descanso atravessou o canteiro e o veículo pegou na placa e tombou justamente em cima de outro veículo. Mas tem um outro fator também, que principalmente na Billy Bart aumentou significativamente o número de acidentes, não necessariamente fatais, mas aumentou o número de acidentes, porque desde que não existe mais a fiscalização eletrônica de velocidade, infelizmente alguns condutores estão imprimindo uma velocidade muito alta para aquela via que não oferece segurança nenhuma, e ela não tem a mínima condição técnica para receber o fluxo que recebe por causa dos retornos que tem, o canteiro central que é aberto. Então é gente cruzando de um lado do bairro para o centro, do centro para o bairro. Então o condutor que vem pela Willy Bart, ele às vezes, maioria das vezes, desenvolve uma velocidade acima do limite de segurança, e por isso que tem aumentado também o número de acidentes na Willy Bart e na rodovia, na BR-163 também, porque ela foi recuperada tem pouco tempo. Então os condutores automaticamente eles já empregam uma velocidade um pouco maior, que a pista está um pouco melhor, e principalmente o aumento da velocidade média é que tem contribuído para o aumento das ocorrências.
0: Justamente tocando em dois pontos da Willy Bart, hoje há uma necessidade de redutores de velocidade na Willy Bart no ponto de vista da PRF?
1: Claro, enquanto os nossos condutores não se conscientizarem em obedecer as placas, a gente tem que usar os meios necessários para que eles de fato diminuam a velocidade. O bom seria se colocasse a placa lá de 60 por hora, todos os motoristas mantessem essa velocidade, mas como eles não fazem isso, então infelizmente o poder público tem que apertar em fiscalização eletrônica e acertar o condutor que não quer colaborar no bolso, e daí quem sabe ele passe a colaborar um pouco mais.
0: Outro ponto que eu trago da Willy Bart é que houve um anúncio recentemente, na semana passada, por parte do DENIT, que vai ocorrer obras de melhorias desse trecho, 20 milhões, mas não olhando para esse mérito das melhorias, mas sim pela parte de conscientização da população. Vão ocorrer obras, vai haver uma fiscalização maior por parte da PRF, no sentido de que, se não forem respeitadas as regras de trânsito e sinalização por parte da empreiteira, vai acontecer alguma fiscalização maior justamente pela PRF nesse sentido, Jairo?
1: Sim, num primeiro momento vai ser feito a recuperação da drenagem na Avenida Willy Bart. Isso vai demandar em escavações profundas, instalação de tubos de escoamento. Com certeza vai ser bloqueado uma faixa, somente uma faixa vai ficar disponível para o trânsito. Isso por si só já vai causar um certo congestionamento e um transtorno para os condutores, e vai reduzir evidentemente a velocidade. Eles já não vão mais poder imprimir uma velocidade tão grande, porque vai ter somente mais uma faixa para a circulação. E a PRF vai continuar com o mesmo trabalho que já tem feito desde que eu trabalho aqui na região. A Willy Bart sempre tem a principal atenção da PRF, porque é um trecho muito crítico, um trecho que concentra a maioria dos acidentes do nosso posto. Então a gente sempre procurou dar maior atenção à Willy Bart, e com certeza agora, com obras, a PRF vai principalmente fiscalizar a sinalização da empreiteira, porque a sinalização que as empresas colocam às vezes é insuficiente, e a PRF vai cobrar justamente nesse sentido de que haja uma boa sinalização para que os motoristas realmente entendam o que está acontecendo.
0: Jairo, muito obrigado, parabéns pelo trabalho e conto sempre com a Rede Peperi de Comunicação.
1: Obrigado obrigado aos ouvintes da Rede Peperi, e um bom fim de semana a todos.
0: 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Ponto final no RPN, primeira edição. A gente volta na segunda-feira, a partir das 7 horas. Um abraço e até lá.

0: 8 e 3.
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0: Bom dia, bom dia, bom dia. 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Alegria da nossa gente. Tá chegando João Bosco e Vinícius. Bom sábado.

Pet Shop Boys, It's a Sin. Teve também Rio Negro, Solimões, Zé Felipe, Simone, Simário, João Bosco e Vinícius na programação da Cedro com o patrocínio de Erva Mate a Joana, que é a melhor erva mate do mercado. 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
1: 8:40.
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2: Tiaguinho na programação da Cedro, mas teve Engenheiros do Havaí, Cosma Express, Anthony Gabriel e Matheus e Cauã.
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1: Paula Fernandes, Piração, teve também Yasmin Santos e Diego Vitor Hugo. NX Zero, Razões e Emoções, na programação da Cedro, Thiaguinho. Também teve Andoni Gabriel, a gente conversou com Ari Prestes de Oliveira, daqui a pouco ele está no Jornal dos Municípios de Anchieta, nesse meio tempo, que tocou um monte de música boa para você. Só para avisar que a barca entre Mondaí e Vicente Dutra, né, que sai de Mondaí e vai para Vicente Dutra, Santa Catarina, Rio Grande do Sul, voltou a funcionar. O Rio Uruguai deu uma baixadinha, tá mais controlado, e o Guilherme lá já avisou que tá funcionando a barca normalmente, tá podendo rodar a barca com segurança novamente, né, de Mondaí a Vicente Dutra.

0: 9:20, bom dia.
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0: Bom dia, bom dia, bom dia. 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Tá chegando informações com o repórter Jonathan William.
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11: Do Super Alfa aqui de São José do Cedro, para a gente continuar falando sobre o dia seu, o dia do cooperativismo, evento que acontece nessa manhã aqui em São José do Cedro. Marcos, bom dia, seja bem-vindo à Peperi. Fale um pouquinho sobre o que vocês planejaram juntamente com o Sicoob para essa data tão importante, uma data global, né? Não só aqui em São José do Cedro, é uma data que celebra o cooperativismo. Bom dia.
12: Bom dia Everton, bom dia os ouvintes do Rádio Cedro. Pois é, hoje em parceria com o Sicoob, a gente está promovendo o dia C, dia de cooperar, dia do cooperativismo. E para esse dia a gente desenvolveu várias ações aí. Então, hoje, principalmente, a doação de alimentos, que é para a nossa associação aqui em São José do Cedro, que é a Prisco. É uma entidade muito importante para a nossa cidade, para a nossa região. E aí resolvemos fazer se empenhar e desenvolver essa ação para fazer doação para a entidade ali.
11: Essa manhã toda de atividade, a gente vê atrás do senhor aqui, temos aí uns brinquedos infláveis para as crianças, tem uma churrasqueira que vai ser uma linguiçinha daqui a pouco também. Enfim, uma manhã inteira de comunhão, vamos assim dizer, né? O que o cooperativismo traz, né?
12: Exatamente, um dia de cooperar, né? Já disse tudo, dia ser dia de cooperar. A gente colocou brinquedos aí para a gurizada, para a família vir, se divertir, a gente tem degustação de vários produtos, como você mesmo falou, temos uma linguiça aí que está sendo assada, né? Então, para as famílias virem e aproveitar esse dia aqui junto conosco.
11: E também, claro, não é o intuito, né, do dia do cooperativo, mas temos o Alfa com ofertas, com promoções também. A pessoa visitar, contribui já com a ação da Prisco e pode também fazer sua compra do dia, do mês, quem sabe também.
12: Com certeza, é dia de aproveitar também, né? Final de semana, vem aí, uma tarde, um churrasco, acho que é celebrar também, né? Com a família.
11: Fica o convite, então. Espaço para você fazer um convite especial nas comunidades cedrenses.
12: Então, fica aberto, então, o convite aqui para toda a comunidade cedrense se fazer presente aqui. Crianças, tomar chimarrão, brinquedos e uma degustação de vários produtos aí da linha do mercado.
11: Valeu, obrigado, Marcos Gabiarti, gerente do Super Alfa aqui de São José dos Campos.
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0: Depois das entrevistas, está chegando na programação da Cedro, Fernando e Sorocaba.

acabada essa contagem, eu não quero te ver nunca mais. Marília Mendonça vira homem. A gente também ouviu na programação da Cedro. Gustavo Mioto, Maiara e Maraísa e Fernando e Sorocaba. 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

0: 9h44.
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0: 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Guilherme Benuto na programação Bom Dia.

0: 9:57.
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10: Bom dia, no ar o programa Empresas e Empresários. 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
11: Bom dia, Everton. Bom dia, Jean, e a todos os ouvintes, né? 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
10: 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É sensacional, né?
11: É números impressionantes, né? A gente acreditou na missão de José do Cedro, a população de Cedro, Princesa, Guarujá, Anchieta acreditou em nós e está dando tudo certo, né?
10: Estamos recebendo aqui no estúdio também esse cara sensacional que é o Jean. Hoje a gente já estava... hoje o que veio de pessoal do Sicoob, o nosso amigo Diogo Kuhn estava aqui com a gente, o Marcos da Cooperalfa também estava aqui, porque está acontecendo, eu já vou aproveitar e fazer um chamamento, está acontecendo o dia C, o dia de cooperar, em frente à Cooperalfa. 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Tudo bem?
12: Bom dia, Everton. 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
11: Everton, tu sabe que eu gosto de números, né? Toda vez a gente fala um pouquinho de número e a gente vem num crescimento muito bom nesses 3 anos, né?
10: Que legal.
11: O primeiro ano, não sei se tu lembra, eu te passei que a gente tava perto de 300 e o objetivo era passar de 300, né? 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
10: entendi. Que já entendi.
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11: 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Carros, motos, caminhões, toda a nossa parte de venda, né? 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
10: Que coisa.
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10: 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E que chama atenção, né? Deixa o nosso trevo de entrada da cidade bonito. Teve um amigo meu, Jean, lá do Rio Grande do Sul, lá de 3 de maio, que ele pegou e passou. E aí ele disse, Everton, e essa garagem que tem aí na entrada da cidade, né? Como é que é? Me perguntou, vai perguntar pra mim, né? E daí eu disse, cara, isso aqui é show. Cara, como ficou, né? E eu já xinguei ele, porque ele não chegou, ele passou num sábado de manhã aqui, e era um dia que tinha um evento aí que vocês tinham. Então ele passou em cima do viaduto ali e visualizou ali, né? 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Condições facilitadas, Jean.
12: Isso, Everton.
10: Então, falei, não te perguntei.
12: Isso, o Sicoob, então, né, até como o Michel relatou, por nós estar presente em toda a nossa região aqui, né? 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
10: 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Eu já tenho a ficha completinha do cliente, né? 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
10: Michel, desses mais de 1.000 carros negociados nesse período, quantos deles, aproximadamente uma porcentagem, 30%, 20%, 40%, quanto com troca? O pessoal veio trocar, porque tem cliente teu nesses 3 anos, já tem cliente que já comprou 3 carros teu.
11: Sim.
10: Né? Que o pessoal vai e compra, mas a gente vai melhorando, né? Vai lá e compra, dali um ano, né? Juntou mais uma graninha, né? Tá pagando o financiamento do Sicoob certinho, vai lá e troca de novo, né? Então é o sonho da gente, sim, é ter aquele carro, né?
11: Ontem mesmo a gente estava com um cliente que ele já comprou 5 carros nossos.
10: Olha que bacana.
11: Então, em 3 anos, ele já teve 5 compras lá, já teve troca, já teve negociação, e a gente gosta muito disso, né? Eu sempre falo pro Vando, pro Gabriel, para buscar manter a amizade com o cliente, né? Então, o cliente fez aniversário, manda um bom dia lá, bom dia, tá? Parabéns. Como que tá o carro? Vamos bem na loja, vamos tomar um café. 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Eu gosto de pessoas. Então, quanto mais pessoas tiver na loja, é bom, né? E dessa forma a gente acaba sempre fazendo uma negociação a mais. Às vezes eles vêm na loja tomar um café e já falam de um amigo que quer trocar o carro, que quer negociar. Eles mesmos veem um carro lá que às vezes eles nem imaginavam. Olha, eu entro no carro, vão andar. E a gente faz muito negócio assim, né? Muito negócio com essa amizade que a gente criou aqui na cidade.
10: Que legal. 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
12: Isso mesmo, Everton. 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
10: 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Valeu, gente. Um abraço e até nosso próximo programa.
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0: Bom dia, no ar o programa Enfoque Legislativo, um programa da Câmara de Vereadores de São José do Cedro. Está com a gente o vereador Pedrinho Casarim. Pedrinho fala para nós, primeiro programa que o Pedrinho participa dessa legislatura. Eu não lembro, Pedrinho, tu já teve aqui? Eu acredito que não, né? Porque o Pedrinho ele assumiu a Secretaria de Obras e Agricultura já no dia 2 de janeiro, né? Ele já assumiu, né? Então hoje o Pedrinho, o nosso ex-secretário de Agricultura e Obras do nosso município, pessoa pública, Pedrinho Casarim, de tantas entrevistas, de tantas explicações, de tantos pedidos atendidos pela população, hoje vem falar como vereador aqui no programa da Câmara. Como é que está sendo essa volta sua para o Legislativo, o qual você foi eleito, vereador Pedrinho? Bom dia.
1: Bom dia, Everton. Bom dia, ouvintes da Rede Beperi. Ah, para mim uma satisfação estar aqui com você, Everton, e agradecer também a todo o apoio que deu enquanto eu fui secretário Agricultura e Infraestrutura, divulgando o nosso trabalho, né, o que nós fizemos, o que nós fazíamos, a nossa programação, agradecer a emissora e agradecer também a população que me conduziu para a Câmara de Vereadores, né, e agora estou como vereador. Eu tive como secretário, assumindo dia 2 de janeiro de 2025, onde que nós nos propusemos a fazer um trabalho diferenciado, a melhorar as estradas do nosso município. E graças a Deus, com o apoio do prefeito, dos funcionários, nós conseguimos atingir o nosso objetivo. Alargamos muitas estradas, ampliamos a vazão, ampliamos a tubulação, cascalhamos, compactamos, demos mais segurança para as pessoas que utilizam as estradas do nosso município. E agora volta à Câmara, também aqui quero aproveitar a oportunidade, Everton, de agradecer o Henrique, que esteve aqui até o mês passado, fazendo um bom trabalho, levando as reivindicações da comunidade, das pessoas, dos bairros, das lideranças, até a administração, para que fossem atendidos os pedidos, né? Fez um bom trabalho, agradecer o Henrique, é um coração gigante, uma pessoa muito bondosa, que procura sempre ajudar as pessoas. E agora, voltando à Câmara, Everton, agora nós estamos também ouvindo as lideranças, ouvindo a comunidade, participando juntamente com a administração e levando as reivindicações para o secretário, os pedidos das lideranças, para que sejam atendidas as pessoas nos bairros, nas comunidades, enfim. Nós estamos aí como liderança e estamos aí para ser cobrado da população. E da melhor maneira possível, nós sempre procuramos corresponder aos pedidos, atender da melhor forma para satisfazer as pessoas que aqui moram, que aqui trabalham, que escolheram o nosso município para criar os filhos, sua família, enfim, para trabalhar e para gerar renda e imposto para nós, cada vez mais e melhorando a vida das pessoas. E na oportunidade, Everton, eu fiz uma indicação para a Câmara Federal, para o presidente Hugo Mota, apelando para que ele coloque a PL 5122/2023, que foi da autoria de um senador, Domingos Neto, e também do deputado Domingos Neto, que foi aprovado na Câmara na época em 2023 e teve toda uma tramitação e chegou no Senado e foi feito algumas modificações, que também foi aprovado no Senado, e como foi feito algumas modificações, agora volta à Câmara, né, para ser aprovado novamente. Essa PL, o que que diz essa PL? Ela diz que é renegociações das dívidas produtores, agricultores rurais do nosso país. Sabe que o produtor, ele investe bastante na atividade agrícola para esperar um bom retorno. E muitas vezes dá uma estiagem, dá duas a intempéries, e mesmo você tendo o seguro, você não consegue cobrir as contas, pagar o financiamento. E vários fatores influenciam nisso aí. Muitas vezes é intempéries, muitas vezes é o preço, como agora nós viemos aí o preço do produto, do milho, do leite, dos suínos, está um pouco além para você pagar, para conseguir pagar as contas. E essa PL vem ao encontro para você poder refinanciar as dívidas a longo prazo. 10 anos, alguns até a 15 anos, ninguém quer nada de graça. O que o produtor quer é a renegociação das dívidas para continuar produzindo. Muitos conseguiram renegociar a juros altos. E essa PL, ela vem ajudar o pequeno produtor, o médio e os demais produtores com juros de 3,5%, 5,5% e 7% dos demais produtores. E um longo prazo, e que consigam financiar novamente para conseguir plantar, produzir alimento para o nosso país. É um movimento onde que tem mais de 32 milhões, segundo a senadora Tereza Cristina, mais de 32 milhões de pessoas dependem do agronegócio, que vem 49% a 50% das exportações, 25% do PIB. Então, é uma linha, é um programa que muitas pessoas estão dependem desse setor, que é um movimento muito importante da economia do nosso país. Que nós estamos falando de pessoas, nós estamos falando do movimento econômico de um país, então é muito importante essa renegociação, que seja colocada em votação o quanto antes, para que possam sim renegociar e continuar produzindo alimentos para o nosso país.
0: O senhor agora está na condição de legislador, de vereador, fazendo os pedidos junto à comunidade. É diferente de quando o senhor era secretário de duas pastas tão importantes, que é a agricultura e obras do nosso município. O senhor definia, ou recebia o pedido do munícipe, da comunidade, ia lá e executava juntamente com a equipe. Agora, o senhor está do lado de cá do balcão?
1: Exatamente, Everton. Agora, como vereador, você ouve os requerimentos, os pedidos da comunidade e leva até o prefeito, até o secretário, para que realizem esses pedidos, essas melhorias nas estradas, acesso à propriedade, às terraplanagem, que tem muitos produtores que estão reinvestindo, estão fazendo construções novas de aviários, pocilga, estábulos. Então, muitos pedidos que vêm até nós, nós levamos até o secretário, ele prontamente atende os produtores rurais. E também levamos até o prefeito. É diferente, Everton. Antes você recebia os pedidos como secretário, você fazia a visita ao produtor e ela assim, ó, isso pode ser feito, isso não pode ser feito, ó, tem que aguardar um dia, uma semana, duas semanas, um mês. E muitos pedidos nós ia acumulando, porque os pedidos eram muitos. Com certeza eu não consegui atender todos os pedidos como secretário, mas procurar nesse mandato agora do novo secretário, ele está atendendo aqueles pedidos que eu não consegui atender, porque a demanda é muito grande. E, as estradas, as terraplanagens, os trabalhos, os programas da Secretaria da Agricultura, onde que vem atender o nosso produtor rural. E graças a Deus nosso município tem bons programas, conseguimos melhorar muito as estradas, que vem atender o produtor rural e a nossa comunidade, nosso município.
0: Muito obrigado, Pedrinho Casarim, vereador de São José do Cedro. Voltamos depois do intervalo com o programa Enfoque Legislativo, um programa da Câmara de Vereadores. Até já. 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

0: 10h24.
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Bom dia, e agora nesse segundo bloco do Enfoque Cedro, nós estamos conversando com a vereadora Janaína Flá. E ela começa falando para nós um dos

0: cirurgias para pacientes no tratamento oncológico. A gente sabe que o tratamento de câncer, ele exige rapidez, organização e continuidade, porque o tempo entre o diagnóstico, a realização dos exames e o início do tratamento, e também, às vezes, procedimento cirúrgico, pode ser determinante para as possibilidades de recuperação e qualidade de vida dos pacientes. Então, o que, que nós, enquanto vereadores, enquanto Câmara, queremos com essa moção de apelo? É maior agilidade na marcação e realização desses exames, que são importantes para o diagnóstico e acompanhamento dos pacientes oncológicos, ampliação da oferta e organização das filas para consultas, avaliações médicas, procedimentos especializados, garantindo que os pacientes tenham acesso ao atendimento dentro dos prazos adequados. Também prioridade na realização de cirurgias oncológicas e outros procedimentos, considerando os casos de urgência, que a gente sabe que muitos pacientes apresentam uma certa urgência e gravidade, então a gente entende que precisam ter um atendimento imediato, né? E são, com certeza, passados, né, antes e estão tendo esse atendimento de imediato. Também um fortalecimento da rede estadual de atenção oncológica, que garante uma integração entre os municípios, hospitais e centros especializados, para que os pacientes tenham um atendimento mais eficiente e humanizado, adotação de medidas para diminuir a demora nos encaminhamentos, nos deslocamentos dos pacientes, especialmente aqueles residentes em municípios do interior do estado, que muitas vezes precisam se deslocar para grandes distâncias para receber esse atendimento. Então, nós da Câmara de Vereadores reconhecemos os esforços realizados pelos profissionais da saúde e pelos serviços especializados, mas também queremos reforçar que a demanda cresce a cada dia e os casos com gravidades vão aumentando e exigem atenção permanente e ações que asseguram maior rapidez e resolução no atendimento. Então, com essa moção, nós buscamos sensibilizar a Secretaria do Estado de Saúde para que sejam adotadas medidas efetivas que garantem aos pacientes oncológicos de Santa Catarina o direito a um tratamento digno, humanizado e em tempo adequado, preservando assim as vidas e oferecendo melhores condições durante todo esse processo de enfrentamento da doença. Então, a gente não sabe se está tendo poucos médicos ou o valor, às vezes, pago pela tabela SUS é muito pouco aos hospitais, mas que o Estado se sensibilize e forneça mais lugares, mais hospitais que possam atender esses pacientes. A gente tem um hospital ótimo em Cedro, temos mais hospitais em São Miguel, talvez criar um convênio, pactuar exames, ou às vezes até direcionar novos profissionais especializados nessa área para diminuir a demanda, onde que daí tendo mais profissionais, mais hospitais que atendem esses pacientes oncológicos, a gente consegue ter uma agilidade no tratamento. Então, essa é a nossa preocupação e a gente vive isso com os pacientes. Eu que sou da saúde, eu vivo isso com os pacientes lá no interior e a gente sabe o quanto é angustiante você receber um diagnóstico de câncer. Muitas vezes eles arrumam dinheiro para pagar os exames particular, mais rápido, para ter esse diagnóstico, para saber o que está causando, né, tanta dor, o sofrimento, descobriu o problema e quando bara ali que precisa fazer uma cirurgia ou algum outro exame, bara no SUS que tem a demora. Mas a gente entende que essa demora também não é culpa dos profissionais, é o sistema que está lotado. Então, precisa ter uma forma de desafogar esse sistema, né? De talvez direcionar os pacientes a outros hospitais mais perto para ter essa melhor agilidade.
1: Também tem a questão, Jana, que os pacientes, essas pessoas que infelizmente estão doentes, elas têm que sempre fazer um grande deslocamento. A maioria dos exames não é feita

0: feito ali em São Miguel, quando o caso é um pouco mais grave. Às vezes é mandado até para Cascavel, que é um outro estado. Ou seja, é uma distância grande, uma pessoa que já está debilitada, com alguma dor, como tu disse, a pessoa ainda tem que passar por uma viagem. Que claro que o carro da saúde aqui de São José do Cedro, tudo feito com muito carinho, com muito cuidado, mas mesmo assim é ainda mais complicado, é mais um desafio que a pessoa tem que enfrentar.
1: Sim, a gente tem o Sion, que também em Cascavel, é um hospital ótimo, excelente, e tem uma certa agilidade, mas também temos pacientes que já foram lá e que estão tendo que esperar cirurgias devido à grande demanda que tem. E o que a gente sempre explica para a família quando acontece esses casos de câncer é, a gente sempre dá a opção, né? Tem em São Miguel, né, no Regional a Oncologia, e tem em Cascavel o Sionc. Mas é isso que a gente justifica, a distância. Porque quando você está começando, você até está bem. Mas com as quimio, com o rádio, com o tratamento, cirurgia, a distância se torna um empecilho para o paciente. Porque você está com dor, você está ruim. Muitas vezes enfrentar essa distância dentro de uma ambulância...
0: Até para o acompanhante, porque normalmente... A pessoa que viaja junto é a pessoa que está junto no dia a dia.
1: Isso.
0: É a pessoa que cuida no dia a dia, a pessoa que está com câncer, porque normalmente precisa de algum cuidado. Ou seja, é cansativo para todos.
1: Pra
0: é cansativo para todos os lados.
1: Isso, porque você já vem o dia a dia em casa, às vezes não dorme bem, não se alimenta bem, né? Então pega a estrada, e não só no Sionc em Cascavel, mas alguns exames também de alta complexidade são realizados em Chapecó. Um exemplo, uma cintilografia óssea, né? Só tem em Chapecó. Aí também o paciente tá ruim, aí tem que ir para lá. A própria radioterapia, né? Hoje a nossa referência é Chapecó. Então também o paciente às vezes não tá bem, que passou por um processo de quimioterapia, tá fraco e tem que ir a Chapecó. Então o apelo da gente é para ter formas, pactuar com os municípios e trazer para cá essas especialidades, né? Para poder melhorar um pouco, confortar esse paciente que sofre tanto.
0: Uhum. Verdade, Jana. E isso, falando de saúde também, você que trabalha na área da saúde, você pode falar também da questão da vacinação no nosso município, a questão de medicamentos também, a distribuição...
1: Sim, a gente sempre está reforçando para que os pacientes passam na sala de vacina, né? Conferir a sua carteirinha, fazem o reforço para a vacina da gripe.
0: Da gripe faz bem.
1: Isso faz bem, ela não mata, né? Pode ficar tranquila. A gente sempre brinca, né? Que a gente também já fez, então precisamos prevenir, né? Porque a cada ano está tendo mutação diferente das doenças. Então você não sabe o que vai ser no próximo ano, e que as pessoas procuram sempre fazer os grupos prioritários, principalmente no começo, né, quando é largada a vacina, da vacinação, fazer no começo, não esperar até o final, depois que já pegou gripe, que está ruim para fazer. Então é muito importante quem tem a oportunidade de se vacinar no começo, quando é liberada a campanha de vacina, fazer no começo. A gente teve uma porcentagem de 60% em média esse ano de vacinação. Podemos dizer que é um número razoável, né? Já tivemos anos melhores, onde que dava 80, 90%. Então, quanto mais aumentar essa porcentagem, melhor é para todos nós, né? É sinal que a população está imune. Então, a gente reforça para as pessoas passarem no posto de saúde, atualizar a sua vacina. Não somente a da gripe, todas, a gente sabe que todas as vacinas são importantes, né? Desde da hepatite B, da febre amarela, do tétano, né? Muito importante também. Então, tem que estar sempre atualizado, né? Procurar fazer isso para evitar, né, complicações futuras. E também sobre a entrega de medicamentos... A gente está feliz que é uma conquista onde que eu batalhei muito para que isso acontecesse. É um pedido da nossa população do interior e que hoje está acontecendo, a gente fica feliz que a farmacêutica está disposta a ir, tem esse tempo, leva sempre um atendente de farmácia junto e fica uma equipe boa na cidade também para atender mais um farmacêutico para suprir a demanda. E neste mês de julho, nós teremos a entrega de medicamentos controlados e insulina, né, no interior no dia 9, de manhã na Mariflor e à tarde em Padre Reus, e também no dia 23 de julho, de manhã na Mariflor e à tarde no Padre Reus. Então, a gente reforça para quem está nos ouvindo lá do interior, que dê uma olhada nas suas receitas, se precisa atualizar, que traga até o posto de saúde e que nessa data venha retirar o seu remédio lá no postinho do interior.
0: Neste bloco, nós conversamos com a vereadora Janaína Flá e, no primeiro bloco, o Everton Macedo conversou com o vereador Pedrinho Casarim. Um bom dia a todos.
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4: 10h38.
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5: Bom dia, no ar o programa Jogo Aberto, a administração de São José do Cedro em debate. Com a gente, Sabrina Guimarães, assessora de comunicação da Prefeitura e também a diretora de cultura do nosso município, Helenice Corá. O nosso assunto com elas é o Arraial Cedrense, a maior festa da cultura do nosso município e um dos maiores eventos culturais da nossa região. Nós temos poucos municípios do Extremo Oeste que realizam um evento totalmente gratuito como esse, que é o Arraial, que acontece na noite de hoje em São José do Cedro, na Gruta São Cristóvão. Sabrina, o evento já começa tarde, comecinho da tarde, aí o pessoal já tem apresentações. Bom dia.
8: Bom dia, Everton. Bom dia, ouvintes da Rádio Cedro. Então, nós iniciamos hoje, esse sábado aí, às 14h30, com apresentações culturais. Nós teremos os nossos alunos das escolas, teremos algumas oficinas culturais, né? E algumas instituições que estão fazendo parte neste ano, né? Instituições novas que estão aí nos ajudando a fazer toda essa organização do evento.
5: Quais são essas novas instituições, Sabrina?
8: Então, nós temos 20 instituições este ano e nós aceitamos a entrada da Casa Familiar Rural novamente, né? O Léo Clube, que entrou também, que é um grande parceiro da comunidade aí em geral, né? E nós também tivemos a entrada do grupo Himmelblau, né? O grupo de danças alemã.
5: Nós vamos conversar também com a Helenice Corá, que é a diretora de cultura, e ela fala para nós também sobre a importância desse evento cultural no nosso município. É o maior evento cultural da nossa micro-região aqui, com absoluta certeza. Se a gente pegar os 6 municípios da Regional de Educação de Dionísio, a gente pode afirmar e comparar com Guaraciaba, né, também, enfim, um evento bem legal. E tudo pronto para receber o povo na noite de hoje, Helenice. Bom dia.
3: Bom dia, Everton. Bom dia aos ouvintes da rádio. Sim, tudo prontinho. A gruta tá coisa mais linda, a decoração maravilhosa, um diferencial assim esse ano com a decoração. As entidades hoje de manhã já organizaram todo as suas tendas, tudo prontinho, e para que a gente comece hoje à tarde, a partir das 14h30, então, as apresentações das nossas crianças, das creches, do CEMEG, do São José, antigo, né? E vai bombar. E realmente o Arraial do Cedrense é uma das maiores festas que tem aqui na nossa região do Extremo Oeste.
5: O Arraial de São José do Cedro, esse grande evento, e que tem várias atrações. Começa com as crianças, Sabrina, e depois tem o festival, né? Festival. Sim. Da música, né?
8: Então, depois nós teremos o Festival da Canção aí, que é o mais esperado, que é o auge do nosso evento, onde o público todo se concentra ali em frente ao palco. Nós temos 20 candidatos que estão vindo de cidades bem distantes da nossa, então é um festival que promete este ano. Nós temos uma grande premiação no valor de R$5.000, e são mais de R$11.000 em premiação, né? Então, primeiro lugar levará R$5.000, segundo R$3.500 e terceiro lugar a premiação de R$2.500. É um festival que promete, viu?
5: R$10.000 pela conta que eu fiz, somente em premiação em dinheiro, né? Que o pessoal vai receber. Teremos uma banda que vai acompanhar os calouros, né? Logo no, assim, desde o início, eles já estão, desde ontem aqui, na verdade, o pessoal faz um ensaio antes, né? Pra ver, pra deixar a música certinho. E depois tem uma outra banda também que vai animar o baile, né?
8: Isso aí. Então nós teremos a Reference Band coordenando todo o Festival da Canção e fazendo animação também. Eles vão cantar um pouco, né? E animar o pessoal aí. E durante a noite ali, a partir das 11 horas, nós teremos o bailão também, né? Quem não gosta de um bailão? Então nós teremos a Musical Integração, que vai estar animando a festa e vai até as 3 da manhã.
5: 3 da manhã é o horário.
8: 3 da manhã, é. Então,
5: e
8: pessoal,
5: continua com os comes e bebes, né?
8: Claro, mas o tempo inteiro nós estaremos ali fazendo venda de bebida, comida. E é para gastar esse ano aí, nós teremos muita comida gostosa.
3: E não esquecendo, então, que o ingresso é gratuito, né? Então,
5: as tendas, você falou das tendas antes, Helenice, é importante a gente frisar que tem o pessoal que organiza, quem faz o pão com bife, quem faz o pé de moleque, a tenda do quentão, porque o pessoal foi se identificando com esse quitute a ser vendido. E tem uns que vendem mais e que lucram mais. Mas o que é muito legal e democrático a gente falar é que há uma arrecadação total e aí depois se pega todo o valor arrecadado e se divide de forma igualitária com todas as 20 entidades participantes.
3: Isto. Vende-se tudo, fica tudo no mesmo bolo. No final, na segunda-feira, se faz o pagamento das despesas. Aquilo que é o lucro divide, então, para cada entidade participante.
5: O que vai ter de novidade lá na decoração? A senhora disse que vai ter coisas novas lá.
3: Aquilo
5: dá
3: é
5: para adiantar alguma coisinha?
3: Não, eu não tenho que ir lá para ver, porque é surpresa.
5: É. E estacionamento amplo em frente à gruta e também na rua lateral ali, a gruta, né? Sabrina, fale para nós sobre essas apresentações que já começam 14h30, né? Então, a cada 15 minutos vai ter gente se apresentando. O pessoal sai do palco, já está entrando outro grupo de artistas amadores, né? Que são as crianças, grupo alemão também. Então, vai ter atração a toda hora, o pessoal vai estar se apresentando.
8: Isso, Everton. Então, será a tarde toda de apresentação das nossas escolas, creche, teremos a PAI, o Rimmel Blau aí, que vai trazer um casamento, que vai ser coisa mais linda, tá? Eu já tô dando um
5: casamento
8: spoiler.
5: Casamento caipira?
8: Aqui. Casamento caipira, vai ser lindo de ver.
5: Casamento caipira alemão.
8: Tradicional,
5: olha,
8: né?
5: Olha só, pelo grupo alemão, né?
8: Então vai ser a tarde toda com apresentações, direto, assim, não vai parar. E a gente vai estar lá esperando todo mundo para assistir, né?
5: E o pessoal que quiser levar o seu quitute para casa também, a gente convida para vir assistir, né? Para vir acompanhar as atrações. Mas se alguém, de repente, ou está com visita em casa ou não pode, quer ir buscar o pão com bife lá, leva o seu vasilhame, vai lá, busca o pão com bife, né? Para comer em casa também, já leva um pé de moleque para adoçar a vida e de sobremesa, enfim, vai, é um evento feito com carinho para a comunidade cedrense e regional.
3: E eu já iria sugerir que não façam isso. Pega o seu convidado e leve lá
5: na festa.
3: Leve para a festa, que vai ser muito melhor. Não vai fazer sujeira em casa e vai ter uma boa música, vai ter todo tipo de quitute, então. E o divertimento que vai ser, assim, é impagável.
5: E o que nos deixa contente também, Sabrina e Helenice, é o tempo bom previsto para hoje, né? Porque ontem teve aquele tempo ruim, aquele tempo feio, mas hoje essa previsão de tempo bom deixa a gente mais animado um pouco, né?
8: Isso aí, mas assim, Everton, festa boa, não importa como o tempo tá. Se cair chuva hoje, a festa vai estar boa, então venham e aproveitem. É uma festa que o município tá aí investindo, a gente investiu mais de 74 mil para estar ajudando as nossas instituições, entidade, e tá trazendo alegria aí para nossa comunidade cedrense.
5: Muito obrigado a Sabrina Guimarães, ela é assessora de comunicação, ex-diretora de cultura, e a nossa diretora de cultura, a Helenice Corá. Voltamos com o Jogo Aberto no próximo sábado. Bom dia a todos e até o nosso próximo programa.
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9: 10h49.
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17: Olá, ouvintes dessa emissora, está no ar o programa informativo da Administração Municipal de Guaraciaba, o espaço onde você acompanha tudo o que está acontecendo em nosso município. No programa de hoje, vamos falar sobre os trabalhos desenvolvidos pela Secretaria de Agricultura para melhorar os acessos e pátios das propriedades rurais do município. Também trazemos um convite especial aos empresários e empreendedores de Guaraciaba para uma palestra voltada à gestão estratégica dos negócios. Você acompanha ainda informações de educação que segue investindo na formação continuada dos professores de educação infantil, detalhes da Conferência Municipal de Saúde que reuniu profissionais e a comunidade para debater propostas para o fortalecimento do SUS e as ações desenvolvidas pela Secretaria de Assistência Social, que promoveu festas juninas junto aos participantes do PAIF e do Serviço de Convivência e Fortalecimento de Vínculos. Fique com a gente porque o programa está só começando. A Secretaria de Agricultura segue realizando importantes melhorias nas propriedades rurais do município. As equipes estão trabalhando na adequação de acessos e pátios, garantindo melhores condições para o transporte da produção agropecuária e facilitando o trabalho desenvolvido diariamente pelos produtores rurais. Os serviços contemplam melhorias nos acessos às propriedades, beneficiando principalmente produtores de leite, suínos e aves, além da recuperação de pátios em propriedades leiteiras, proporcionando mais segurança, melhor trafegabilidade e melhores condições para o manejo dos animais. Segundo o secretário Luiz Triquez, os trabalhos atendem demandas apresentadas pelos agricultores e fazem parte das ações permanentes de apoio ao setor produtivo do município. A Secretaria de Indústria e Comércio, em parceria com a Sala do Empreendedor e a CDL de Guaraciaba, segue promovendo ações voltadas ao fortalecimento dos empresários e empreendedores do município. Uma das próximas atividades será a palestra Gestão Estratégica para Empreendedores – Como Tornar o Seu Negócio Mais Lucrativo, marcada para o dia 22, às 19h, no Centro de Multipluso Armando Domingos Montanha. O encontro será conduzido pelo consultor Eduardo Juquen, que possui mais de 20 anos de experiência na área empresarial e abordará estratégias práticas para aumentar a produtividade, melhorar a gestão e ampliar a competitividade das empresas. A participação é gratuita e os organizadores sugerem, de forma voluntária, a doação de 1 quilo de alimento não perecível, que será destinado ao APAE de Guaraciaba. Quem traz mais informações é a secretária de Indústria e Comércio, Cíntia Borsato, sobre essa capacitação e outras ações desenvolvidas pela secretaria.
4: Muito bem, Letícia. Cumprimentar você, a todas as pessoas do município de Guaraciaba que estão nos escutando, né, nesse informativo da administração. E eu venho falar um pouquinho, então, divulgar o cronograma de ações da Secretaria de Indústria e Comércio, tendo em vista de que esse mês será um mês muito proveitoso, né? Teremos diversas ações e principalmente capacitações. Então, o nosso cronograma é, no próximo dia 9, na quinta-feira, nós vamos ter um curso de boas práticas e manipulação de alimentos, às 18h30, no Multipluso ao lado da Prefeitura, aberto a toda a população que gostaria de participar. E aqui eu faço um convite muito especial para o pessoal das comunidades, né, que trabalham nas festas de padroeiros, nas festas dos idosos, para que participem desse encontro. Vai ser muito importante, né? No dia 13, também no Multipluso, ao lado da prefeitura, nós teremos duas atividades. Às 13 horas, nós vamos ter a palestra Projeto de Vida, que tem como público-alvo alunos. Então, essa palestra vem para falar um pouquinho sobre o primeiro emprego, sobre como eles podem se posicionar no mercado de trabalho, a importância de como eles estão agindo agora, né, para adentrar, então, certamente no seu primeiro emprego. Então, vai ser muito importante. E às 15h30, nós vamos ter uma palestra de MEI na prática para orientar os participantes, né, nos principais aspectos relacionados, então, à gestão, né, do microempreendedor, e apresentando, então, informações essenciais para quem já possui o CNPJ MEI ou para quem deseja formalizar o seu negócio. Para esse evento, nós convidamos as mulheres voluntárias, as mães voluntárias que participam da assistência social, porque muitas delas produzem o seu produto, né? Fazem um crochê, um artesanato, e elas podem saber que elas também podem se formalizar quanto a isso. Mas lembrando que sempre as nossas atividades são abertas ao público em geral. Então, caso alguém gostaria de participar dessas duas atividades no dia 13, também está convidado. Já no dia 14, nós vamos ter um curso de embalagens. São apenas 25 vagas. As inscrições são somente pelo WhatsApp da Sala do Empreendedor. O evento vai ser, então, no dia 14 e vai iniciar às 18h30 com término às 22h30. É uma capacitação prática, então ali as mulheres vão aprender a fazer, então, embalagens de presentes criativas, né? Bem importante, foi uma demanda do nosso comércio. E as inscrições, então, já a partir dessa segunda-feira. No dia 22, nós teremos outros dois eventos, que seria, durante o dia, consultorias especializadas. Nós temos 4 vagas para as empresas interessadas, com consultorias de 2 horas, Cada consultoria, então, terá 2 horas. E à noite nós temos uma palestra muito importante em parceria com a CDL, que é a Gestão Estratégica para Empreendedores, Como Tornar o Seu Negócio Mais Lucrativo. um evento aberto a toda a população, gratuito, né, e que vem aí para auxiliar os nossos empreendedores, né, a pensar também um pouquinho fora da caixa, ter uma gestão estratégica aí para o seu negócio. Então, a gente vem convidar a população para que participe desses eventos, né, que a Secretaria, através da Administração Municipal, vem desenvolvendo.
17: A Secretaria Municipal de Educação realizou mais um importante encontro de formação continuada com os professores de Educação Infantil da Rede Municipal de Ensino. A capacitação faz parte do programa Leitura e Escrita na Educação Infantil, o PROLEI, e abordou o tema Entre Oralidade e Cultura Escrita, Mediações e Leitura Literária na Infância. Durante a formação, os professores aprofundaram conhecimento sobre práticas pedagógicas voltadas ao incentivo da leitura, da oralidade e do desenvolvimento da imaginação das crianças, fortalecendo ainda mais o trabalho desenvolvido nas unidades escolares do município. Segundo a secretária, Simone Darif Tomazelli, investir na formação dos profissionais é investir diretamente na qualidade da educação oferecida às crianças do município de Guaraciaba. A Administração Municipal de Guaraciaba, por meio da Secretaria Municipal de Saúde e do Conselho Municipal de Saúde, realizou nesta semana a etapa municipal da 18ª Conferência Nacional de Saúde. O encontro reuniu profissionais de saúde, representantes de entidades, usuários do Sistema Único de Saúde, o SUS, e membros da comunidade para debater propostas voltadas ao fortalecimento das políticas públicas de saúde. Durante a conferência foram discutidos temas relacionados à organização dos serviços, à melhoria do atendimento e o fortalecimento do SUS, além da construção de propostas que estão encaminhadas para as próximas etapas da Conferência Nacional de Saúde. A Secretaria de Assistência Social também promoveu momentos especiais de integração com os participantes dos serviços desenvolvidos pelo CRAS. No bairro Santa Terezinha foi realizada a festa junina com as famílias atendidas pelo Programa de Atendimento Integral à Família, o PAIF. Já na comunidade de Linha Ouro Verde, a programação reuniu os participantes do Serviço de Convivência e Fortalecimento de Vínculos para Idosos e também os grupos do PAIF. As atividades contaram com comidas típicas, brincadeiras, músicas e momentos de confraternização, valorizando as tradições juninas e fortalecendo os vínculos familiares e comunitários. Segundo a secretária Milena Balbinotti, ações como essas proporcionam acolhimento, integração, convivência e bem-estar, reforçando o trabalho desenvolvido diariamente pela assistência social junto às famílias do município.
9: Quem participa agora do programa é a secretária de Assistência Social, Helena Balbinotti, trazendo mais informações sobre uma importante conquista para Guaraciaba na área da habitação, com a contemplação do município no programa Casa Catarina.
18: Olá, Letícia, quero cumprimentar você e todos os ouvintes dessa emissora, e hoje eu venho compartilhar uma notícia muito especial para o nosso município. Estamos muito felizes porque acabamos de receber a notícia de que Guaraciaba foi contemplada pelo programa Casa Catarina, programa do governo do estado que destinou recursos para a construção de 20 unidades habitacionais em nosso município. E essa é uma conquista histórica, pois há mais de 15 anos Guaraciaba não recebia um programa habitacional dessa dimensão. Então, a partir de agora, né, nós vamos iniciar as próximas etapas do programa e fiquem de olho porque nos canais, no Instagram, no Facebook, na rádio, nós estaremos postando, divulgando, né, todas as informações sobre o edital, sobre como vai funcionar os critérios, o cadastramento das famílias e as demais orientações. Então, também gostaria aqui de agradecer, né, ao nosso prefeito Domingos Marcon e ao nosso vice-prefeito Edivar Pazinato por acreditarem, né, no nosso trabalho lá da assistência social e por terem esse olhar para o social, porque com certeza vale a pena, né? E também quero deixar um grande agradecimento à nossa diretora de habitação, a Vanessa Kuntz, porque ela foi essencial em todo esse processo, né? Ela trabalhou com muita dedicação e esforço para que esse programa chegasse até o nosso município. Então, muito obrigada pelo espaço. Desejo a todos um excelente final de semana.
17: E confira tudo sobre o esporte aqui em Guaraciaba.
19: Olá, minha gente! No ar, mais um Minuto do Esporte junto ao informativo da Prefeitura Municipal de Guaraciaba. O Campeonato Municipal de 48 terá hoje, dia 4 de julho, a realização da terceira rodada do quadrangular final. Desta forma, os jogos ocorrem na comunidade da linha Perondi. Neste local se enfrentarão Perondi, Universal, Comunidade Aparecida e Flor da Serra. A grande final está marcada para ocorrer no dia 11 de julho na comunidade da linha Índiozinho. Pelo Campeonato Municipal de Bocha Rolada edição 2026, teremos a realização da quarta rodada hoje, dia 4 de julho, a partir das 13 horas e 30 minutos. No Centro de Idosos se enfrentam 15 de maio contra Caravaggio. Na linha Liso Alto, Fluminense recebe linha 7A. Já na linha 7, a equipe linha 7B recebe o grupo de bochas linha Tigre. Na linha Daltro Filhos teremos rodada dupla neste final de semana. A partir das 13 horas e 30 minutos, Santiago A recebe a equipe de bochas linha Liso Baixo B. E logo após, o Santiago B enfrenta Liso Baixo A. O Departamento Municipal de Esportes convida os dirigentes responsáveis pelas equipes que participarão do Campeonato Municipal de Futebol 7 Suíço Master edição 2026 para uma importante reunião a ser realizada na próxima segunda-feira, dia 6 de julho de 2026. A reunião será realizada junto à sala de reuniões do Departamento Municipal de Esportes, a partir das 19 horas. Na ocasião, serão tratados assuntos referentes à lista de ranqueados, execução da próxima competição e assuntos gerais. Este foi o nosso Minuto do Esporte. A todos os apreciadores e amantes esportivos, um ótimo final de semana.
17: E assim encerramos nosso programa de hoje. Lembrando que você pode ficar por dentro de tudo que acontece em nosso município no site oficial e nas redes sociais do município de Guaraciaba. Desejo a todos um bom final de semana e até o próximo programa.

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10: No Jornal dos Municípios dessa semana, nós estamos conversando diretamente de Guarujá do Sul com a secretária adjunta de administração do município de Guarujá, Carla Taisen. E ela fala para nós sobre os programas de habitação. Existem dois programas que estão dando muito certo no município. Um que é do próprio município, investimentos próprios, e outro estadual, o Casa Catarina. Fale mais sobre esses grandes investimentos, o maior investimento de habitação até hoje no município de Guarujá do Sul.
11: Bom dia, Pamela. Bom dia aos radiovintes. Primeiramente, agradecer a oportunidade de estarmos aqui novamente falando das nossas atividades do município. Hoje venho falar sobre o grande programa de habitação, o grande investimento feito pela administração para a habitação de Guarujá do Sul. Ontem, no dia 1º, lançamos dois editais muito importantes do programa de habitação. O primeiro, Casa Catarina, onde ele vai beneficiar 12 famílias. E o segundo edital é o Finis Sub 50, que irá beneficiar 20 famílias do nosso município. Então, teremos aí a construção de 32 casas, permitindo que 32 famílias realizem o sonho da casa própria. Esse é um investimento que vai muito além da construção das moradias. Ele representa mais dignidade, segurança, qualidade de vida para as nossas famílias de Guarujá do Sul.
10: Dona Carla, e a gente sabe como esses programas de habitação são importantes, porque trazem pessoas para o município, pessoas trazem dinheiro, ou seja, fomenta o comércio, fomenta empregos. Tem muitas empresas no município de Guarujá do Sul, investimentos acontecendo no parque industrial, ou seja, é a cidade crescendo para todos os lados.
11: Pamela, é importante destacar que cada programa de habitação, ele possui critérios específicos que devem ser observados pelos candidatos. Entre eles, há requisitos relacionados em renda familiar, que varia de 2 a 4 salários mínimos, conforme as regras de cada programa. O Finis Sub 50, ele tem um critério que todas as famílias estejam inscritas no CAD único atualizado, além de atender às demais exigências previstas dentro do edital. Nós orientamos que todos os interessados leiam atentamente o edital, onde consta os critérios completos, a documentação necessária, todas as informações sobre o processo de inscrição. E volto a frisar, qualquer dúvida, estamos à disposição. Podem se dirigir à Secretaria da Assistência Social, junto ao CRAS. A nossa equipe está preparada para atender, para tirar todas as dúvidas.
10: Como está sendo as inscrições para o edital de habitação? Quem pode participar? Como funciona?
11: Pamela, falando sobre as inscrições, então, as inscrições estarão acontecendo a partir do dia 15 de julho até 15 de setembro. Os interessados deverão comparecer na sala em anexo ao CRAS de segunda a sexta, das 13 às 17 horas. As inscrições, elas estão abertas a toda a população, que atendem aos requisitos dos programas. Em cada edital, consta todos os critérios. Está disponível na página da prefeitura. Se alguém tiver dúvida, pode vir presencialmente, que a gente está orientando as famílias para esses dias que faltam para o início irem organizando as suas documentações. Então, nós convidamos todas as famílias interessadas a procurarem a equipe responsável no período das inscrições para ter informações e realizarem o seu cadastro a partir do dia 15. Pamela, eu gostaria de fazer um comunicado à população de Guarujá. Os programas de habitação haviam uma programação de início de inscrição no dia 1º de julho, porém nós prorrogamos essa data para o dia 15 de julho. A alteração ocorreu em razão de problemas técnicos no nosso sistema. Nós precisamos solucionar esse problema dentro do nosso sistema para garantir todo o processo de inscrição seja realizado com segurança e com organização. Então, eu friso novamente que as inscrições irão acontecer a partir do dia 15 de julho até 15 de setembro na sala em anexo ao CRAS de segunda a sexta-feira no horário das 13 às 17 horas. Pedimos a compreensão de todos e reforçamos que essa mudança foi necessária para assegurar um atendimento adequado, um processo de inscrição tranquilo para todas as famílias interessadas. Pamela, então as moradias estão sendo construídas no loteamento Matuela e no loteamento Jardim das Flores. Locais esses que foram preparados, parte deles, alguns estão sendo preparados para receber os empreendimentos habitacionais. A expectativa é de que as casas sejam entregues em aproximadamente 8 meses após o início das obras. No entanto, esse prazo ele pode sofrer alguma alteração, principalmente em função das condições climáticas que estamos vivendo nesse momento, né? O programa do Casa Catarina, as obras já iniciaram. Nesse momento, nós temos 10 unidades que já estão em fase de execução, com a concretagem dos radiês, que é a base das construções. Cada residência terá em média de 56 metros quadrados de área construída, com 2 quartos, sala, cozinha, banheiro, oferecendo um espaço confortável, seguro e digno para as nossas famílias beneficiadas.
10: Nós conversamos nesse Jornal dos Municípios de Guarujá do Sul com a secretária adjunta Carla Taisen. Esse foi o Jornal dos Municípios de Guarujá. Até o próximo bloco.
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10: Bom dia, no Jornal dos Municípios de Anchieta nós temos o prazer de conversar com Ari Prestes de Oliveira, ele que é secretário de administração do município e começa falando sobre o concurso público que acontece aí em Anchieta. Bom dia, seu Ari.
14: Bom dia, Pâmela. Bom dia, amigos ouvintes da Rádio Cedro. Para nós é uma satisfação usar desse importante meio de comunicação da nossa região para divulgar as ações, em especial o povo de Anchieta, no Jornal dos Municípios. Iniciar a minha fala aqui, em nome de toda a equipe, da nossa preocupação no atendimento da população. Por isso, da realização de um concurso público para preencher as vagas que existem no quadro. Cito uma situação no setor de identidade. Nós tínhamos o Gabriel, que estava na função, e após passar em um concurso do bombeiro, a vaga ficou aberta. Então, nós estamos fazendo um concurso público, que a ideia nossa como gestão é colocar um efetivo nessa função, que aí ele tenha uma continuidade independente de governo, de ficar na função e o atendimento da população, porque é um setor que demanda de aprendizado, que demanda de um aperfeiçoamento, assim como outras vagas também, que é questão de serviços gerais, questão do professor na área da educação. Nós estamos sonhando já com o futuro e precavendo isso através de um concurso público. Então, no setor do município há muitas mudanças, as pessoas assumem outra vaga, têm outros compromissos e é aberto. E para nós contratar, então, precisa ter essa atenção num concurso público, num processo seletivo, e isso vai ocorrer amanhã, domingo, de manhã e de tarde, inclusive da Câmara de Vereador também. Então, agradecer já nesse momento a toda a equipe que vai ajudar. É num domingo o concurso, então nossos funcionários e a equipe da administração vai estar em horário de folga lá ajudando, e aqui fica o nosso agradecimento também, em nome da administração, a cada um que está se esforçando, a quem está colaborando para que esse concurso, e também as pessoas que aceitaram o desafio agora da inscrição e de querer trabalhar conosco na Enxeta. Então, já agradecer mais uma vez a toda a equipe que vai estar amanhã o dia todo à disposição desse concurso, que é importante para a administração. O amparo legal para a contratação e também colocar as pessoas no lugar para fazer o seu serviço e atender bem a população.
13: Quais que foram as últimas conquistas, seu Ari? A gente sabe que teve muita coisa que chegou no município, que está melhorando o município. Quais foram as últimas conquistas? O senhor viaja bastante a Brasília, a Florianópolis, buscando sempre recursos para o município de Anchieta.
14: Pamela, falar aqui para a população da importância de todas as pastas. Saúde, educação são prioridades, infraestrutura, mas tem defesa civil. Hoje nós estamos falando dessas conquistas em todas as partes. Então, a conquista se deu através de cadastro de proposta, da aceitação dos nossos representantes, e aqui agradecer a todos, os vereadores, os cabos eleitorais, os assessores de deputado, o assessor que está na região, que indicaram o município de Anchieta. Então, é uma gama grande de conquistas onde tem participação de todos. Para nós é uma satisfação, em especial na administração, que cadastra essas propostas, que tem o controle disso. E nesse período agora que antecede as eleições, algumas foram grandes conquistas, mas algumas foram em especial, porque vai atender demandas futuras. Então agora não dá para se falar só da conquista, tem que se falar também das ações, que algumas ações vão ocorrer mesmo no período eleitoral. A rua coberta, o asfalto da linha São Paulo, nós temos também um tratamento TST, que é uma preparação do solo para fazer calçamento, para fazer um asfalto futuro na São Marcos e no Café Filho. Nós temos também algumas ações de aquisição de equipamentos para atender as comunidades. Nós tivemos o vinda de trator, que vai ser uma chamada pública para beneficiar grupo de agricultores. Então, tudo isso, ela foi uma conquista administrativa que vai ser uma conquista da nossa população em ação ou na entrega de um bem, um equipamento ou num trabalho que pode ser feito melhorado para atendimento dessa população. Então, aqui já agradecer essa indicação do município, em nome do prefeito Moacir e do vice-mário e de toda a equipe, que várias ações vão atender as secretarias, quer seja na cultura, na infraestrutura. E para isso acontecer, nós tínhamos que ter uma proposta, nós tínhamos que ter uma aceitação e a indicação de um parlamentar. E o município está sendo grato aqui por essa indicação, e agora cabe a nós, além do cadastro, agora fazer ação e prestar conta.
13: Secretário, e a questão do período eleitoral? Mesmo assim, as obras, o senhor falou que continuam, são recursos já garantidos?
14: Isso, é isso que tem, Pamela. Tem algumas ações que ela vai exceder esse período eleitoral, porque o cadastro já foi feito, a emenda ou é impositiva ou já foi feita uma medição. Exemplo, linha São Paulo, o asfalto, que é um recurso do governo do estado, nós já fizemos a primeira etapa, que foi a abertura da via, a placa já é de indicação. Então, mesmo no período eleitoral, agora nós podemos dar continuidade, assim como a área coberta. Também algumas aquisições que são emendas impositivas, que a gente conseguiu o pagamento delas antes do período eleitoral, que foi ontem, na sexta-feira. Então, hoje, no sábado, encerra essas ações. Então, o que ocorreu até agora, se foi cadastrado, foi pago, foi medido ou é uma emenda impositiva, ela pode ser continuada. Então, muitas ações vão ocorrer. A gente vai pedir a compreensão da população para que essas ações possam ocorrer. Vai ter um transtorno, vai ter, se estiver chovendo, se tiver em período de seca, então a questão da poeira, mas a gente vai fazer da melhor forma possível, e independente da eleição, o povo precisa das ações. Então, só esclarecer isso, que o período eleitoral, ele para algumas ações, algumas divulgações também não vão ser feitas, e nós já estamos fazendo hoje o agradecimento, porque hoje ainda pode. A partir de amanhã, então, nós iniciamos o período eleitoral, e aí algumas divulgações não poderão ocorrer, e nós não poderemos dizer quem foi que fez que alguns vão concorrer à reeleição, mas já agradecer de antemão a toda essa dedicação. E claro, o trabalho corpo a corpo vai ser feito, e nós queremos sim que quem ajudou o município de Anchieta seja ajudado também com um retorno no período eleitoral, da possibilidade de solicitar para as pessoas esse retorno em voto.
15: Secretário, e agora falando de um outro assunto, mas também muito importante, nesta última semana, 10 dias, a umidade relativa do ar não baixa de 90%. Está sempre acima disso. Chuvas intensas, às vezes aquela garoa fina, prejudicando às vezes as vias, o relevo de Anchieta muito belo, mas acaba prejudicando as estradas rurais. Os cuidados com o El Niño, secretário.
14: Pamela, é uma preocupação. Ontem, né, nós tivemos uma reunião com o prefeito, o vice e a infraestrutura, porque nós temos que fazer ações de força-tarefa. Mexer em estrada hoje, com essa situação de umidade, ela embarra e prejudica ao invés de melhorar. Então nós temos que fazer alguma força-tarefa de ver as demandas necessárias. Nós temos uma produção agrícola muito forte em Anchieta, e nós temos que dar atenção a quem sustenta também. Não que outras ações não sejam importantes, mas hoje uma preocupação grande que nós temos é com o agricultor, o produtor de leite. E algumas ações têm que ser feitas, porque a previsão ela não é boa em se tratando de produção agrícola. Nós tivemos uma reunião com a cooperativa, nós tivemos também uma reunião com a Celesc para ver essa demanda de energia. Então a nossa administração, ou a administração no todo, ela está preocupada em todos os assuntos. A gente não fica parado em uma ação só. E essa ação, em se tratando de El Niño, agora a Defesa Civil mais estruturada, com equipamentos que vieram para dar uma força, nós vamos fazer na semana que vem, então alertando a população de uma força-tarefa. Nós estamos com equipamentos da infraestrutura em recuperação para poder atender demanda, nós estamos com uma motonivelizadora fazendo revisão, e nós escavadeira hidráulica também, que é aquela que retira o cascalho para nós, fazendo uma revisão para poder trabalhar. Assim que o tempo melhorar, a gente acredita que a semana que vem vai dar um período de sol, então, para atender a população. Então, as demandas que tem no setor de infraestrutura, algumas que chegaram até o prefeito, o vice, os nossos vereadores também, elas vão ter que ter uma atenção especial. Então, falar para a população que nós não estamos parados, estamos sim projetando, porque tem que ser uma ação com organização, porque nós temos mais de 1.600 quilômetros no estado de chão em Anchieta. E a demanda nossa para fazer uma recuperação hoje não se faz numa semana, dificilmente se consegue fazer num ano todo, e tem que ter uma estrutura. E aí nós estamos também licitando, então, uma autorização ou uma empresa para liberar a cascalheira, porque é uma demanda que a gente tem, e para levar o cascalho para o produtor, para escoar a produção nas estradas, a melhoria, nós temos que ter uma licença ambiental. Então tudo isso a gente já está trabalhando, se preparando, porque nós temos que fazer diferente. A ação que foi feita, a gente tem as demandas dos agricultores que pedem, e uma delas é o cascalhamento na propriedade, e nós temos que fazer essa ação em força-tarefa. Nós vamos ter estrutura para atender toda a nossa, ou todas as nossas comunidades, que são extensão grande, mas vamos fazer sim, vamos fazer uma força-tarefa. Semana que vem a gente vai se organizar como equipe, nós já temos uma reunião no início da semana com os secretários para que todos saibam o que vai acontecer, e também ter essa execução organizada para que vai atender a demanda. Então, um levantamento inicial das demandas e posterior, então, a ação com o maquinário, com a

0: educação também que tem que ser feita.
1: Nós conversamos com o secretário Ari Prestes de Oliveira, secretário de Administração de Anchieta. Um bom dia a todos e até o próximo bloco. Bom dia, no Jornal do Município de Anchieta, nós temos o prazer de conversar.
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0: 11:29.
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11: Bom dia. No Jornal dos Municípios de Palmassola, temos a satisfação de conversar com o prefeito Márcio Sansígolo. O nosso prefeito Márcio vai falar sobre 1 ano e 6 meses de governo. Esses 18 meses de administração, encerrados agora nessa semana, no dia 30 de junho, e com muitas ações, com muitas obras em andamento, outras obras estão para começar agora nos próximos dias, então mesmo no período eleitoral, nós vamos ter muitas obras acontecendo em Palmassola. Prefeito, uma avaliação bem positiva e com felicidade também desses 1 ano e meio de trabalho realizado para a população. Prefeito Márcio, bom dia.
12: Bom dia, Everton. Bom dia aos ouvintes da Rádio.

0: Pedro. É com uma grande satisfação que a gente está aqui falando hoje sobre os trabalhos do nosso município. Então, como a gente fala, a gente está muito contente pelo que está conseguindo desempenhar e o que a gente está conseguindo entregar aí para a nossa população aqui de Palma Sola.
1: Prefeito, são várias obras que estão em andamento, que há toda a burocracia, a contratação da obra, a licitação e tudo mais, mas algumas já estão a todo vapor e outras começando agora nesse período, prefeito.
0: Sim, com certeza, porque nós adiantamos, a gente tem a parte nossa aí, que é dos projetos também, né? A gente já fez todos os projetos, já tudo pronto, então a verba, conforme está chegando, a gente já está com os projetos já tudo organizado. É só ir colocando para licitação. Então, entre ontem e hoje, já chegou, vai chegar mais de 2 milhões de reais aí nos cofres públicos dos deputados estaduais, de todos os partidos. Então, a gente está com os projetos, vamos dizer, tudo já redondo, caprichado, e já estamos colocando para licitação. Então, a gente fica contente por isso, contente pela nossa equipe também. Nós estamos aí com obras em todas, vamos dizer, quase todas as comunidades aqui do nosso interior. Aqui dentro do nosso município também a gente está fazendo, vai fazer calçamento, vai fazer asfalto, vai ter revitalização nas creches, nos lugares públicos aqui, onde tem lá no Ser Azul, no PET, no ginásio da Linha Brasil. Aqui dentro, vamos dizer assim, do nosso município tem acho que umas 6, 7 ruas de asfalto que vão ser feitas. Então nós estamos muito felizes pelo que está acontecendo, pelo que a gente está conseguindo desenvolver. Vamos ter máquinas aí para agricultura, implementos para a nossa agricultura também, vai ter carros aí para educação, carro para agricultura. Então a gente fica contente por isso aí também, porque estamos trabalhando muito, estamos conseguindo desenvolver e já estamos com os projetos vendidos todos feitos.
1: Prefeito, o senhor falou sobre obras, sobre asfaltamento de ruas. 8 ruas serão asfaltadas, algumas recebendo calçamento. Eu conversava com o prefeito do município aqui da nossa região há alguns anos e ele comentava: ah, Palma Sola, todo o centro da cidade é asfaltado, Everton, tu que está sempre por lá. E eu confirmei com ele, eu disse realmente. E o asfaltamento foi para os bairros também. E por mais que sempre há esse trabalho de vocês, sempre tem uma nova rua para fazer a pavimentação e vocês vão expandindo para que todo município e todo munícipe tenha o maior conforto possível, prefeito Márcio.
0: Sim, com certeza. E é que eu falo, nós aqui como administração, a gente está fazendo o máximo possível para atender a todos. A gente sabe que é impossível fazer isso, né? Mas a gente está dando essa atenção. Então, o que a gente fez? A gente começou a revitalizar do centro para fora. E a gente está indo, fazendo a revitalização, onde tem calçamento, está fazendo asfalto, onde tinha umas áreas que não tinha calçamento, a gente fez o calçamento agora. E assim está muito, dando no geral. E a gente está entrando nos bairros já, né? Já fizemos umas quantas ruas nos bairros também, no bairro Agrícola, que tem aí, entre o Agrícola e o Azaleia. Então agora vai sair o parque, a gente está fazendo as casinhas Catarina, a gente está dando andamento ainda no Santa Catarina, levado a sério, que são mais 4,4 km de asfalto. Vamos fazer asfalto também no interior, num local aí no Progresso, onde tem uma careta aqui no nosso município, que eles trabalham com fumo. E eles compram esse fumo toda vez que vão subir lá, patina, dia de chuva, coisas assim, era uma empresa também. Mas tem vários caminhões que isso acontece para entregar ração, para aviários, para chiqueiros, os caras que saem com madeira. Então vai facilitar a vida deles também e a gente vai colocar asfalto nesse local. A gente fez um pedido para um deputado, através de um vereador aqui do município também, vai ser feito lá. Então tem vários vereadores dentro do nosso município que trabalham, desenvolvem e que fazem isso, que conseguiram calçamento, conseguiram asfalto. Então a gente fica contente por isso. Mas o que mais acontece, que eu vejo no meu ver, é que eu não trabalho com partido político. Eu trabalho para a população e eu tenho uma amizade com todos os políticos. Eu me acerto com todos, hoje a gente conversa, a gente dialoga. Não trabalho para um deputado só. A gente tem vários deputados aqui no nosso partido, como os outros vereadores também têm. Então eu tenho que fazer o quê? Eu tenho que trabalhar para a população. É isso que dá a diferença, é isso que demonstra. Eu tenho uma equipe muito boa. Eu tiro o chapéu para a minha equipe. Gosto muito dos nossos funcionários públicos também hoje, que eles entenderam, quando a gente sempre falava desse dar esse a mais, é o que eles estão fazendo. Então hoje, nós estamos conseguindo entregar para a população um ótimo serviço, um serviço de qualidade, é porque os nossos funcionários públicos estão fazendo a parte deles. Então fico contente por isso.
1: A gente gostaria até de falar o nome de alguns deputados e autoridades que foram muito generosos e atenderam os pedidos da população palmasolense através do nosso prefeito Márcio, mas agora O período pré-eleitoral não nos permite, né, prefeito? Mas o senhor falou de vereador, e eu lembro quando o senhor esteve na Câmara de Vereadores também, que a sua vida política ela começou lá na Câmara de Vereadores, e aí vice-prefeito, e hoje o nosso prefeito de Palmasola. É importante que há esse pedido por parte dos vereadores, dos nossos parlamentares municipais, para que as obras aconteçam. Então, esse reforço, esse dinheiro limpo que vem de fora, já destinado para essa ou para aquela obra, para esse ou aquele investimento, ele é muito importante para o desenvolvimento de Palmasola, prefeito Márcio.
0: Isso é líquido e certo, Enzo. Os vereadores que são atuantes, eles ajudam a fazer a diferença no município. Esse convívio que eles têm com as pessoas, eles chegam lá, assim, em Florianópolis ou em Brasília, eles conversam com os deputados, eles vão lá, levam as dificuldades, levam o que a população almeja, e através dessas conversas com eles que eles ajudam os municípios a trazer verbo. Esse, como você fala, essa presença, esse contato, não só com os deputados, mas com os assessores também. Então a gente tem muita amizade com os assessores. Hoje a gente tem uma amizade grande. A gente tem um acesso muito grande também na Casa Civil, que era muito difícil isso acontecer antes. Hoje a gente tem uma conversa com todos os deputados. Eu falo assim, ó, os deputados estaduais, federais e principalmente o pessoal do governo está ajudando muito todos os municípios de Santa Catarina, principalmente aqui no nosso extremo oeste, que jamais era visto isso. Então hoje a gente cobra, que nem ontem foi cobrado também o pessoal da Celeste, a gente cobra o pessoal da Casan, porque o governo hoje está ajudando muitos municípios, a gente está crescendo muito, e também esses outros setores, como Casan e Celeste, eles têm que dar os aparatos para nós conseguirmos aumentar o lucro dentro do município, as empresas crescer e dar esse pontapé inicial, ajudar essas empresas a conseguir se estruturar e ter essa uma luz de qualidade e uma água de qualidade também. Então eu fico muito contente com os vereadores, o executivo e o legislativo trabalham junto e ajudam a fazer a diferença para os municípios.
1: Prefeito, o senhor falou de tantas coisas boas, por exemplo, equipamentos agrícolas, trator inclusive sendo destinado ao município e outros equipamentos que são destinados às patrulhas agrícolas das comunidades, aí o próprio agricultor pode administrar, o grupo de agricultores administra, mas a gente pode deixar esse assunto para falar no outro dia, para nós encerrar e para a gente também não roubar muito o seu tempo, já que o senhor está sempre tão dedicado à administração, mas eu gostaria de fazer o último destaque, prefeito, que é a rodovia que liga São José do Cedro a Palmasola, que liga Palmasola a Cedro. O prefeito Fernando falava já na semana passada também, começando até São Vendelino já tem boa parte pavimentada, saindo do Cedro, saindo lá de Palmasola, a pavimentação também já vem até uma parte, vai ter mais um pedaço, a gente imagina que não vai demorar muito, nós vamos ter concluído essa rodovia que já foi transformada em SC, inclusive, para que nós tenhamos aí o deslocamento mais fácil entre esses dois municípios tão importantes, prefeito.
0: Sim, Everton, a gente vai fazer agora 4,4 km do Santa Catarina levado a sério, e depois eu quero levar pelo menos até numa comunidade que aqui falam que é a Barra Grande, que é onde tem um acesso um pouco melhor. Depois, degradatividade, vamos dizer assim, do terreno, da área, já é mais difícil, porque tem bastante rocha, coisa assim, para fazer vai ter que colocar dinamite ou algo assim, quebrar isso aí, fazer o que tem que fazer. Aí é mais complicado. Mas a minha intenção é, isso não vamos conseguir fazer nesses primeiros 4 anos, tudo isso é garantido, a gente já faz tá aí já 1 ano e meio de administração. Mas quem der continuidade depois, se tiver vontade de fazer essa diferença, vai conseguir sim. Porque os projetos estão aí, já vamos deixar o projeto já pronto. Hoje, como tem esse programa Estrada Boa Rural, com certeza, se der certo do jeito que tá acontecendo e as coisas andando, vai dar continuidade. Então, tem como levar até a divisa do Cedro e Cedro trazer até a divisa de Palmasola. Isso que é algo que é mais de 30 anos, acho, que já estão aí querendo fazer isso e até hoje não conseguiram. Então agora a gente está conseguindo ter essa chance de fazer isso, realizar esse sonho. Então por que perder a chance? Eu vou abraçar a causa e se eu conseguir no nosso mandato o máximo possível de ir levando, e depois quem continuar aqui, que faça isso. Que trabalhe junto com o prefeito do Cedro, que sejam as pessoas coerentes para conversar e que chegam até o governo, quem estiver lá também, para dar o término desse sonho aí, que é da nossa população e também da população do Cetro.
1: Muito obrigado, prefeito Márcio Sansígolo. Parabéns pelo trabalho realizado nesse um ano e meio de governo. A vice-prefeita Nice e, como o prefeito Márcio citou bem, todos os servidores públicos que realizam esse trabalho tão importante, os vereadores do município também. Nós voltamos depois do intervalo com o Jornal dos Municípios. Até já!
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9: Cedro 11:44.
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1: Alô?
13: Alô, você está começando o programa da Prefeitura do município de Princesa. Hoje nós estamos aqui no ginásio 1º de maio. Uma grande expectativa da comunidade para esse ginásio ficar pronto. Está aqui o secretário dos esportes, o Josemar Chauri. Está o diretor esportivo também, o Edivan Hubert, para nós falarmos sobre esporte, competições. Josemar, primeiro seja bem-vindo ao programa.
14: Olá, ouvintes. Olá, munícipes princesenses.
13: Edivan, da mesma forma.
15: Olá, Marcelo. Olá, os ouvintes do município de Princesa que nos acompanham.
13: Qual que é a impressão, secretário Chauri, que dá de estar aqui dentro desse ginásio gigantesco, obra andando, vai acontecer, né?
14: Cada dia mais perto, né? Do término dessa obra ali, tão esperada para os nossos munícipes, né? Mais de 30 anos do nosso município ali e está sendo o primeiro nosso ginásio municipal tendo, né?
13: Estava olhando agora aqui, Josemar, que quadra, hein?
14: Vai ficar grande aqui, é a quadra oficial, né? Então a gente vai ter um prazer enorme em poder jogar aqui dentro também.
13: Uhum. O que nós temos em andamento? Temos aqui um maquinário trabalhando. Que obra é essa aqui na frente do ginásio agora?
14: A obra na frente do ginásio é a copa, a cozinha e as salas que vão ficar as secretarias de esportes aqui que vão ter. Uhum. Essa é a obra que tem em andamento agora, a obra de frente, né? A última que tem que ser feita do ginásio aqui, depois tem os taquinhos, todos eles ali que vem, a parte das janelas, portas, tudo isso ali. Os banheiros, vestiários, todos eles já estão prontos, né? Essa obra já está pronta. Então está faltando para a parte de frente e a quadra para término aí.
13: Que baita estrutura, a cabine de imprensa também já está praticamente pronta, né?
14: Sim, a cabine de imprensa também, né? Uma obra ali que foi pensada juntamente com a imprensa aí para estar vendo o melhor local, para estar podendo acompanhar os jogos, podendo narrar e estar sendo filmado eles também, né? Então tudo isso aí foi bem pensado para poder ter um melhor trabalho a ser feito.
13: Secretário, certamente a capacidade do ginásio é muito grande, não saberia te dizer quantas mil pessoas. Aqui, onde você explicou que está sendo agora, vai ser construída a Secretaria dos Esportes, salas de reuniões, em cima vai ter um mezanino, lá também vai, o público vai poder ficar para assistir os jogos, né?
14: Sim, também vai poder estar assistindo dali, né? Então, com certeza, é um espaço a mais de público podendo para nosso ginásio. Uhum. Nem falou, hoje a gente não tem uma proporção em dizer quantas pessoas vão poder participar ali, assistir aí, mas ele é grande, então com certeza vai lotar, porque futsal chama o público para assistir.
13: Esse é o Chauri, secretário de esportes, diretor esportivo Edivan. O que tu me diz desse ginásio aqui? A expectativa é grande, quais são as dimensões da quadra? O Chauri estava falando em taquinho, o que tem já definido?
15: Ah, Marcelo, com certeza a expectativa é grande, né? Todo mundo está querendo jogar nesse novo ginásio, né? A metragem da quadra, então, é oficial, 20 por 40, né? Vai ficar um espaço bom para jogar. A questão do material que vai ser feito vai ser o taquinho, né? Acho que vai ficar um material melhor para nós poder utilizar tanto modalidade de futsal, para patinação, para todos os esportes aqui que vai ser praticado no ginásio, né? A expectativa é muito boa de finalização da quadra.
13: Chauri, aqui tem uma obra em andamento, o ginásio. Lá no módulo esportivo nós temos uma outra obra em andamento, que é a pista de atletismo. Como é que está aquela obra, Chauri?
14: Pista de atletismo está sendo colocado a parte da brita, a brita é grossa aí. Então a gente está agora esperando um pouquinho o tempo para as chuvas, que está dificultando aí. A gente não pode entrar agora com o caminhão lá dentro, senão acaba virando bar e afundando as britas que a gente tem. Então estamos esperando o tempo ali equilibrar. Temos o restinho da brita, ser feito o nivelamento da brita e daí está vindo o pedrisco e depois o pó de brita para nós concluir a pista nossa de atletismo.
13: A expectativa é que ela fique pronta já esse ano, né? Fique liberada aí para a prática esportiva.
14: Ah, é isso mesmo, né? Nossa expectativa é esse mês aí, o tempo vai colaborar, vai deixar nós terminar a pista aí. Nós já estamos com as inscrições foram abertas aí e o pessoal entregando ali para nós estar fazendo esse trabalho com o atletismo aí.
13: Pois é, por falar em inscrições, agora eu passo aqui com o Edivan. Edivan, vocês estão recebendo as inscrições, muitos atletas se inscrevendo. A expectativa é boa também para essa pista lá. Tem dimensões, são 9 raias.
15: Isso, Matias, as inscrições estão abertas, o pessoal tá se inscrevendo, está um movimento bom. A pista tem, então, a circunferência de 400 metros, né? Uma pista oficial, 9 raias. Vai ficar muito bom após a conclusão aí para a gente fazer as modalidades, né? Tanto corrida, quanto arremesso de disco, dardo, tudo as modalidades de atletismo.
13: Quem vai trabalhar lá vai ser profissional da escolinha, pago pelo município. A Secretaria dos Esportes do município tem o seu profissional esportivo que já atua no futsal, que já atua com essa criançada e agora vai passar a atuar também no atletismo, né?
15: Isso mesmo, ali vai ter o profissional da prefeitura mesmo, né? Vai se capacitar para pegar conhecimento nessa área do atletismo e estar atuando aí com nossos atletas do município.
13: Lembrando que é tudo gratuito, né, secretário? Ontem à noite, aliás, na noite de quinta-feira, Congresso Técnico do Futsal. O que foi deliberado? O que está definido?
14: Ah, o Futsal 2026 de Princesa, né? Foi deliberado na categoria sub-16, 2 atletas estrangeiros, 1 livre e 1 goleiro. Na categoria feminino, 2 atletas, 1 goleira e 1 livre. Também decidido em congresso com as equipes. O masculino ficou 1 atleta livre, estrangeiro, e o veterano ficou na categoria de 40 anos acima, com título no município, então os nascidos de 86 abaixo poderão atuar, e 2 jogadores livres com idade de 45 anos, então nascidos em 81 abaixo poderão ser os estrangeiros atuar na categoria veterana.
13: Expectativa de começar agora, já nesse mês, a competição, e ela vai ser toda desenvolvida no ginásio da Vista Alta, enquanto o nosso ginásio aqui municipal não fica pronto.
14: Sim, já foi decidido mesmo em congresso também, as fichas serão entregues até dia 8, quarta-feira, juntamente com a secretaria, e dia 10 de julho já vai começar a competição. Então foi as equipes que decidiram, então está dado a largada aí.
13: Ginásio Vista Alta, mais uma vez a parceria lá.
14: Sim, a parceria com o Ginásio Vista Alta, enquanto nós não temos o nosso ginásio pronto aqui, o campeonato esse ano ainda vai acontecer no ginásio da linha Vista Alta aí.
13: Outro congresso técnico que está marcado já é da Bocha Rafa. O senhor traz de volta uma grande novidade, uma expectativa da comunidade, que é a bocha casal e também individual.
14: É, a bocha casal aí é uma que já se tinha no município, mas foi muitos anos parado. O próprio público de feminino e masculino ali dos casais acabaram pedindo essa volta. A gente abraçou isso aí novamente acontecer no município. Então, juntamente com a bocha de casais, a gente abriu o campeonato individual, né? Também aberto aí para todos os atletas tá jogando aí.
13: Deve começar esse mês?
14: Deve começar até a final do mês do campeonato também.
13: Por falar em bocha, na sexta-feira à noite vocês vão estar, né, em Paraíso disputando o quê?
14: Nós estamos disputando as quartas de finais aí do nosso campeonato da 7ª Copa Meosque. Somos atuais campeões, então vamos tentar defender o nosso título aí. Então estamos enfrentando a equipe de Paraíso lá em Entre Rios aí, com nossa equipe aqui.
13: Na noite dessa sexta-feira. Municipal de Truco em andamento, quinta rodada?
14: É, o Municipal de Truco está em andamento, a quinta rodada, né? São 2 chaves, nós tivemos com 9 equipes, então todas contra todas dentro das chaves.
13: Escolinha, trabalho em andamento?
14: Trabalho também em andamento, continua. Essa semana nós tivemos alguns cancelamentos por causa do tempo, período aí de muita umidade. Então a gente preservou os atletas aí, porque as quadras estavam bem complicadas para jogos.
13: Com relação ao regional de futsal, Princesa vai colocar time, está confirmado?
14: Princesa está montando a equipe ali, conversando agora, essa semana vão estar com os atletas, chamando eles aí, começando os treinos aí, para nós montar essa equipe e estar participando. Mas é através da Liga Descansense responsável por montar essa regional.
13: Edivan, a expectativa é de montar uma equipe boa, né? Forte aí de Princesa nessa taça.
15: Ah, com certeza, Matielo. O município aqui tem vários atletas de qualidade, né? Vamos estar sentando com os dirigentes, selecionando os melhores que puderem atuar para representar muito bem o município. A gente está montando, conversando com os dirigentes. Após isso, eles vão decidir quem vai ser o técnico, quem vai ser o auxiliar, quem vai ser os atletas, né? Que possa fazer um bom trabalho e desempenhar um bom futsal no município.
13: É um regional, né? Reúne as equipes aqui da região. O secretário estava dizendo que a Liga Descansense que vai tocar ali, a questão da arbitragem, é uma competição bem forte, né?
15: Sim, ano passado nós participamos já também desse regional, competição nível de qualidade muito alto, né? Pegando diversos municípios aqui da região, com certeza vai ser bem competitivo.
13: Uhum. Edivan, obrigado pela sua participação no programa de hoje. Mais alguma coisa de esporte, como é que estão?
15: Matielo, eu que agradeço pelo espaço, aproveito o espaço para fazer de novo o convite, o pessoal que não se inscreveu no atletismo, ainda está aberto a inscrição, venha participar, venha fazer parte dessa modalidade aí que vai ser muito bacana também.
13: Criança e adolescente de até quantos anos?
15: É de 11 a 17 anos que a gente tá trabalhando aí.
13: Vem para a Secretaria dos Esportes, conversa contigo, com o Chauri, né?
15: Isso, vem para a Secretaria dos Esportes, conversa comigo, com o secretário aí para pegar a ficha de inscrição aí, futuramente tá participando da escolinha do atletismo.
13: Trabalho gratuito. Obrigado, Edivan. Secretário, mais alguma coisa que deixamos aí para trás?
14: Não, com certeza agradecemos a todos ali. E repassando do futsal aí, As fichas estão ainda ali na secretaria, que a equipe que não acabaram chegando ontem da noite e pegando no congresso, podem voltar ali para a secretaria buscar suas fichas aí que estão abertas. Convidando todo o pessoal aí para poder participar no nosso campeonato futsal 2026.
13: Mais alguma competição em vista? Ou por enquanto vai o futsal, tem o truco, tem o regional de futsal, tem a bocha da MEOSC, o que vocês estão planejando?
14: O planejamento inicial era esse, né? A gente tem agora trabalhando para ver o vôlei de quadra, né? É o que nós também, como fizemos o vôlei de areia, foi conversado ali, as equipes pediram o vôlei de quadra. Então vamos estar encaixando ali, para vendo as datas possíveis aí que nós temos para poder fazer esses campeonatos também. Mas ele, a princípio, ele é um campeonato de setembro em diante, o vôlei a ser começado, né? Mas a gente já vai estar conversando com as equipes para poder estar passando isso aí. Propriamente depois do truco, nós temos a canastra, temos o futebol de campo, depois o futsal, né? Então essas são competições ainda durante o ano que vão acontecer.
13: Estava aqui lembrando, secretário, além dessa bocha e do regional da MEOSC, tem uma outra competição aí da bocha adulto que Princesa vai participar?
14: Princesa vai estar no JASC, ali em Saudades, Pinhalzinho, que vai acontecer esse ano. Então Princesa está sendo representada pela equipe da bocha, né, que nós tivemos as atletas aí. A gente vai estar participando de dia 15 a dia 18, né? Em competições, em Pinhalzinho vai estar.
13: Desse mês?
14: Desse mês de julho aí. Olha, então, logo, mais uns dias, nós estamos participando lá em Pinhalzinho.
13: Obrigado, secretário Josemar. Também o Edivan Hubert, que é o diretor esportivo. Nós estamos direto aqui do nosso ginásio municipal, né? Ginásio maravilhoso que vai ser entregue em breve aí para a nossa comunidade. O ginásio 1º de maio, né? Que faz alusão, inclusive, ao clube que era daqui, né? Exatamente aqui nesse local, por décadas, né, Chaurin? Por décadas nós tivemos o 1º de maio aqui, né?
14: Ah, com certeza aqui, né? Aqui eu pude assistir muitos jogos, assisti o primeiro nosso campeonato municipal aqui, né? Que teve de Princesa, todo o campeonato saiu aqui dentro desse campo aqui, que era o 1º de maio aqui, entre várias equipes do municipal que teve. Então é uma lembrança muito linda que a gente tem desse campo aqui.
13: E hoje nós temos o ginásio e temos a Praça João Maria de Lara. Gente, o programa da Prefeitura vai ficando por aqui. Um bom final de semana e até a nossa próxima edição na semana que vem. Até lá!

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1: 12 horas. Moraes mantém ex-presidente Bolsonaro em prisão domiciliar. Santa Catarina lidera a geração de empregos formais para estrangeiros no país. Onda de frio reforça alerta para proteção e cuidados com os animais. Câmara aprova repasse para universitários e garante auxílio ao transporte. Nova plataforma conecta prestador de serviços a contratações públicas. Prefeitura intensifica limpeza urbana após temporais e desobstrói bueiros. Apicultores devem reforçar o manejo das colmeias diante do frio intenso. Arraial Cedrense começa à tarde com apresentações culturais. Polícia prende homem por ameaça. Homem morre em capotamento no interior. Esses são os destaques do Globo em Foco que está começando agora. O tempo na região do extremo oeste apresenta-se estável. A previsão para as próximas horas é de sol entre nuvens. A mínima nas últimas horas foi de 3 graus. A temperatura pode chegar a 13 graus. Agora, na central de jornalismo da Rádio Cedro FM, 8 graus. Umidade relativa do ar em 90%. Doze horas, 2 minutos. De acordo com o Banco Central, o dólar começou o dia cotado em R$ 5,16. O euro está valendo R$ 5,90. Já o peso argentino está cotado em 0,0036. O Irã inicia neste sábado as cerimônias públicas para o funeral de 7 dias do Ayatollah Ali Khamenei, o líder supremo do país que foi morto em um ataque conjunto de Estados Unidos e Israel em 28 de fevereiro de 2026. Ele foi sucedido por seu filho, Mojaddad Khamenei, que assumiu o posto em março. Nesta sexta, a cerimônia reservada reuniu a cúpula do governo, membros das Forças Armadas e delegações de países como Rússia e China. O funeral deve continuar em uma série de eventos até a próxima quinta. O líder supremo do Irã, Khamenei, comandou o país por quase 4 décadas com mãos de ferro. Enquanto permaneceu no poder, nunca aceitou fazer reformas na República Islâmica e reprimiu com força a oposição. No cenário internacional, manteve posição hostil aos Estados Unidos e se negava a aceitar a existência do Estado de Israel. A candidata de direita à presidência do Peru, Keiko Fujimori, é a nova presidente eleita do país. A vitória foi ratificada pelo Jurado Nacional Eleitoral, órgão máximo das eleições do país, nesta sexta-feira, em uma cerimônia de proclamação. Fujimori teve 9.223.396 votos, ou 50,13%, contra 9.173.755 votos de seu concorrente, o deputado de esquerda Roberto Sanches, ou 49,87% dos votos. A votação ocorreu no dia 7 de junho. A apuração dos votos demorou semanas e mostrou um cenário forte de polarização do país, com apenas 49.641 votos separando os dois candidatos. O número de mortos provocados pelos terremotos que atingiram a Venezuela subiu para 2.645, segundo o balanço divulgado nesta sexta-feira pelo governo venezuelano. O total de feridos chegou a 12.666. Na noite de 24 de junho, dois terremotos em sequência atingiram a região norte da Venezuela, onde fica Caracas. Além das mortes, os tremores provocaram o desabamento de prédios, destruíram casas e deixaram um rastro de destruição na capital e em cidades vizinhas. Em comunicado, o Ministério da Comunicação e Informação afirmou que mais de 6 mil pessoas já foram resgatadas e que 86 mil famílias receberam atendimento. O governo disse ainda que 15 mil pessoas estão desalojadas. A seguir, Moraes mantém ex-presidente Bolsonaro em prisão domiciliar.
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1: Doze horas, 9 minutos. A partir deste sábado, a 3 meses do primeiro turno das eleições, passam a valer as restrições para candidatos que ocupam cargos públicos. As regras, que também valem para os demais agentes públicos, limitam a publicidade institucional, as nomeações de servidores e a participação em inaugurações de obras públicas. O objetivo é impedir que a estrutura de administração pública seja utilizada para favorecer candidaturas. Esse conjunto de restrições é conhecido como defesa eleitoral. Também fica proibida a transferência voluntária de recursos da União aos estados e municípios e dos estados aos municípios. A lei abre exceção para situações de emergência e de calamidade pública, quando há obrigação formal e pré-existente para execução da obra ou serviço em andamento com cronograma pré-fixado. O governo federal lançou nesta sexta-feira o Desenrola MEI, programa voltado à renegociação de dívidas de microempreendedores individuais inscritos na dívida ativa da União. Segundo o governo, cerca de 3 milhões e 500 mil MEIs têm débitos inscritos na dívida ativa, que somam mais de 12 bilhões e 400 milhões de reais. O valor médio das dívidas é de aproximadamente 4 mil reais. O programa atenderá empreendedores com débitos de até 20 mil reais e prevê descontos de até 70% sobre juros e multas e parcelamento em até 145 meses e prestação mínima de R$ 25. O ministro Alexandre de Moraes, do Supremo Tribunal Federal, decidiu nesta sexta-feira manter o ex-presidente Jair Bolsonaro em prisão domiciliar após o fim do prazo inicial de 90 dias, em meio à análise de episódios recentes envolvendo o cumprimento das medidas impostas. O ministro determinou ainda que o ex-presidente entregue todas as armas que estão registradas em seu nome em até 48 horas. A defesa de Bolsonaro informou que vai entregar o armamento na próxima segunda-feira. O advogado Paulo Cunha Bueno informou que se reuniu presencialmente com Moraes para tratar do tema e que Bolsonaro reúne os requisitos de natureza humanitária que justificam a manutenção do regime domiciliar. A seguir, Santa Catarina lidera a geração de empregos formais para estrangeiros no país.
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1: Subiu para 7 o número de municípios de Santa Catarina em situação de emergência após temporais que atingiram o estado desde o início da semana. De acordo com o governo de Santa Catarina, a cidade de Ibicaré, no meio oeste catarinense, foi a mais recente a decretar a medida nesta sexta-feira, passando a integrar a lista que incluía Timbó Grande, no meio oeste, Guaramirim e Jaraguá do Sul, no norte, Major Vieira, no Planalto Norte, e Bom Retiro, na Serra Catarinense. Segundo a Secretaria de Estado de Proteção à Defesa e a Defesa Civil, as fortes chuvas acompanhadas de granizo e ventos intensos provocaram destelhamentos, alagamentos, deslizamentos de terra, quedas de árvores e bloqueios em rodovias em diversas regiões catarinenses. Até o momento, o estado contabiliza mais de 400 pessoas desalojadas. Diante da possibilidade de novos eventos climáticos extremos provocados pelo El Niño, a Celesc intensificou as ações de prevenção e resposta em Santa Catarina. A empresa informou que o aumento de investimentos na rede elétrica modernizou equipamentos e reforçou a estrutura operacional para garantir a agilidade no restabelecimento de energia durante temporais. Segundo a Celesc, o trabalho faz parte do plano de contingência da empresa, que é referência no Brasil. A Celesc afirmou que colocou cabos mais resistentes a ventos fortes e aumentou a capacidade de transferência de energia para uma região contínua com luz, mesmo quando a linha tiver falhas. Santa Catarina voltou a liderar o país na geração de empregos formais para estrangeiros. Entre janeiro e maio de 2026, o estado registrou 10.200 novas carteiras assinadas por pessoas de outros países, o maior resultado da série histórica para os 5 primeiros meses do ano. O desempenho chama ainda mais atenção porque ocorre em contexto de desaceleração do mercado de trabalho catarinense, enquanto a geração de empregos na economia estadual recuou 17% em relação ao mesmo período. As contratações de estrangeiros cresceram 14%. Os venezuelanos representam cerca de 43% do saldo de vagas registrado no estado entre janeiro e maio, seguido pelos haitianos com 23% e cubanos com 19%. A seguir, a prefeitura intensifica a limpeza urbana após temporais e desobstrói bueiros. Arraial Cedrense começa a tarde com apresentações culturais.
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1: Doze horas e 19 minutos. Município conquista programa habitacional e voltará a construir casas populares após mais de 15 anos. A informação é da secretária de Assistência Social, Milena Balbinotti. Guaraciaba foi contemplada no programa Casa Catarina, iniciativa do governo estadual voltada à ampliação do acesso à moradia. Conforme a administração, nos próximos meses serão realizadas as etapas previstas pelo programa, seguindo as orientações do governo do estado. Segundo a secretária, a contemplação representa um momento histórico para Guaraciaba, que há mais de 15 anos não era beneficiada com um programa habitacional desta dimensão. Ela ressalta que cerca de 20 unidades habitacionais vão oferecer uma nova oportunidade para famílias conquistarem a casa própria. Apicultores devem reforçar o manejo das colmeias diante do frio intenso e da umidade elevada. A informação é do extensionista da Ipagre, Vilmar Milani. Alerta que os meses de inverno estão entre os períodos mais críticos para a criação de abelhas. Segundo ele, o excesso de umidade, que permanece acima de 90%, aliado ao frio constante, que promete o desenvolvimento das colmeias e dificulta a sobrevivência dos enxames. Ele explica que a situação deste ano é ainda mais preocupante devido ao grande volume de chuvas registrado e à previsão de continuidade desse cenário. A condição climática reduz a presença de flores e impede que as abelhas saiam para coletar néctar e pólen, diminuindo a possibilidade de alimento. Diante desse cenário, o especialista recomenda que os apicultores adotem cuidados extras com as colmeias. acompanhando de perto a disponibilidade de alimento e o estado das famílias de abelhas. Conforme Milani, o manejo adequado durante o inverno será determinante para minimizar perdas e garantir colmeias fortalecidas para a próxima florada. Epagre alerta para que a alimentação suplementar das abelhas para evitar perdas de produção. A informação é do extensionista Vilmar Milani, que orientou que os criadores mantenham a alimentação suplementar das abelhas durante esse período. Para a alimentação energética, ele recomenda o fornecimento de açúcar cristal diretamente nos alimentadores, evitando o uso de xarope de água com açúcar, já que a umidade elevada dentro das colmeias pode agravar ainda mais problemas. Outra recomendação é o fornecimento do chamado bife proteico, preparado à base de proteínas para substituir o pólen que está escasso no campo. Segundo o extensionista, a falta deste alimento compromete a produção da geleia real e reduz a postura da rainha, provocando diminuição significativa da população de abelhas nas colmeias. O especialista orienta que a suplementação seja feita em intervalos de aproximadamente 15 dias e reforça aos apicultores procurar os escritórios de Epagre para receber mais orientações. Ele destaca que os cuidados deverão ser intensificados a partir de setembro, quando a previsão é da continuidade das chuvas desfavoráveis para a atividade apícola. Maus tratos podem ser denunciados às autoridades competentes. A informação é da presidente da ONG Cedro Animal, Mariana Corá. Caso o diálogo não resolva situações em que o animal permanece preso em correntes, sem abrigo ou exposto ao frio, a recomendação é que a população faça uma denúncia aos órgãos responsáveis. Entre as opções estão a Polícia Civil e Vigilância Sanitária. Os protetores reforçam que as pequenas atitudes podem salvar vidas, especialmente durante os períodos de frio intenso. A conscientização da comunidade é apontada como uma das principais ferramentas para reduzir o abandono. Prefeitura intensifica a limpeza urbana após temporais e desobstrói bueiros. A informação é do secretário de Urbanismo da cidade do município de Anchieta, Claudecir Vieira, o GIP. A Secretaria de Urbanismo mobilizou equipes nesta semana para realizar limpeza de ruas. Conforme o secretário, os trabalhos foram concentrados em pontos de acúmulo de terra, entulhos e problemas na drenagem, provocados pelo grande volume de chuva. Um dos locais que exigiu atenção foi a Rua das Flores, na proximidade do bairro Gramadinho. Segundo Vieira, um açude transbordou durante o temporal, fazendo com que a água invadisse parte da via e comprometesse calçadas e obstruísse bueiros e o sistema de drenagem. As equipes atuaram ainda pela manhã para normalizar a situação. O secretário ressaltou que, apesar dos danos pontuais, o município ainda não registrou grandes transtornos. E ele destacou que a limpeza preventiva é necessária, principalmente porque a previsão indica continuidade das chuvas nos próximos dias, exigindo atenção permanente das equipes.
3: Acabaram trancando alguns problemas de alguns bueiros, né? Prejudicando algumas calçadas também, né? Principalmente aí, ligando a Rua das Flores, né? Próximo ao bairro Gramadinho, onde houve água que um açude transbordou por cima, né? Então acabou caindo a água toda na rua, trancando algumas saídas das águas, né? Principalmente em bueiros e drenagem que tinha sido feito. Então a gente foi com a equipe lá também hoje pela manhã e conseguimos resolver, graças a Deus, né?
1: Doze horas 25 minutos. Mais de 150 milímetros de chuva deixam equipes municipais em alerta. Em Anchieta, a informação é do secretário da cidade, Claudecir Vieira. O acumulado superior a 150 milímetros de chuva em poucos dias manteve as equipes da prefeitura em estado de atenção. De acordo com o secretário GIP, a administração acompanha constantemente os impactos provocados pelo excesso de chuva. Ele explicou que o relevo acidentado do município, responsável por belas paisagens naturais, também amplia os desafios durante os períodos de chuva intensa. Segundo ele, o grande volume de água favorece enxurradas, deslocamento de terra e sobrecarga na rede de drenagem, exigindo ações imediatas das secretarias envolvidas. Mesmo diante do elevado índice de precipitação, o secretário afirmou que os problemas registrados foram pontuais e rapidamente solucionados. Gestão reforça atuação integrada entre secretarias para garantir andamento das obras e serviços. A informação é do secretário de Administração de Palmasola, Clair Munaro. A administração destacou o desenvolvimento de obras que dependem da integração entre diversos setores da Prefeitura. Embora os processos tenham início na Secretaria de Administração, todas as secretarias participam da execução. Conforme o secretário, áreas da saúde, educação, agricultura, infraestrutura e demais departamentos atuam de forma conjunta para garantir que cada investimento seja concluído e colocado à disposição da comunidade. Arraial Cedrense começa à tarde com apresentações culturais e programação para toda a família. A informação é da assessora de comunicação da Prefeitura de São José do Cedro, Sabrina Guimarães. O Arraial Cedrense, considerado a maior festa cultural do município e um dos principais eventos do Extremo Oeste, será realizado hoje na Gruta São Cristóvão, com entrada gratuita. A programação inicia às 14h30, reunindo apresentações culturais de alunos das escolas, creches, oficinas e grupos artísticos do município. Sabrina destacou que o evento foi preparado para valorizar talentos locais e oferecer atrações durante toda a tarde. Segundo ela, as apresentações acontecerão em sequência, garantindo movimentações constantes no palco e entretenimento para o público. Além das escolas, grupos culturais também participaram da programação, entre eles, o Grupo de Danças Alemães e outras entidades do município. A expectativa é reunir moradores de São José do Cedro e visitantes de toda a região.
4: No último sábado aconteceu o dia D de vacinação contra a influenza. Fizemos um horário diferenciado.
1: Arraial reúne 20 entidades e fortalece apoio às instituições do município. A informação é da assessora de comunicação da Prefeitura, Sabrina Guimarães. A edição deste ano do Arraial contará com a participação de 20 entidades, reforçando o caráter comunitário da festa. Entre as novidades estão o retorno da Casa Familiar Rural e a participação do Léo Clube. O grupo de danças

0: da região. A informação é do gerente regional da Celesc, Sandro Valmórbida. A Celesc explica que o aumento de consumo de energia, especialmente nos períodos de frio, também influencia o desempenho na rede elétrica. Nos horários de maior demanda, equipamentos como chuveiros elétricos, aquecedores e aparelhos de ar-condicionado elevam significativamente a carga sobre os transformadores. Segundo a empresa, muitas residências ampliam o número de equipamentos elétricos sem que haja alteração imediata na capacidade dos transformadores. A concessionária afirma que mantém as equipes de emergência em inspeções frequentes e manutenção preventiva em toda a região, buscando reduzir o tempo de atendimento às ocorrências e garantir um serviço de qualidade aos consumidores. Vereadora relata impacto da espera e defende ampliação dos atendimentos na região. A informação é da vereadora de São José do Cedro, Janaína Flá. Conforme a técnica de enfermagem afirmou, conhecer de perto a realidade enfrentada pelos pacientes com cânceres e seus familiares. Ela destacou que o diagnóstico da doença provoca forte impacto emocional e que a demora para a realização de cirurgias e tratamentos especializados aumenta ainda mais a angústia. Segundo a vereadora, muitos pacientes chegam a pagar consultas e exames particulares. Para ela, essa espera compromete o estado emocional dos pacientes e pode prejudicar o sucesso da recuperação. Janaína defendeu a ampliação da estrutura do atendimento oncológico nos hospitais da região. A seguir, polícia prende homem por ameaça. Homem morre em capotamento no interior.
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0: Doze horas, 33 minutos. As últimas notícias do Globo em Foco. Polícia prende homem por ameaça no interior de Itapiranga. A Polícia Militar de Itapiranga cumpriu um mandado de prisão por volta das 11 horas

Ontem, na comunidade, no interior de Itapiranga, um homem de 55 anos possui um mandado de prisão ativo, expedido pela comarca pelo crime de violência ou grave ameaça. Ele foi preso e encaminhado à unidade prisional avançada de São Miguel do Oeste. Homem morre em capotamento no interior de Itapiranga. Foi identificado como Jardel Brandão, de 31 anos, o homem que morreu em capotamento na madrugada deste sábado na comunidade de Glória, interior de Itapiranga. O veículo saiu de pista e capotou diversas vezes e desceu ribanceira de 40 metros. O carro parou próximo ao rio Peperi. O corpo de bombeiros de Itapiranga foi acionado e encontrou o motorista pendurado pela janela do caroneiro já morto. Ele era morador da linha Glória e trabalhava como pedreiro. Ele deixa um filho pequeno. Ainda não há informações em relação ao velório e sepultamento. Jardel havia perdido recentemente o irmão, também em um acidente, Gabriel Brandão, que morreu em abril de 2023, enquanto conduzia uma moto que colidiu contra um caminhão na SC-163. 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

0: Boa tarde, ouvintes. Está no ar o Show de Bola, a programação esportiva da Rádio Cedro FM. A partir de agora, vamos abordar as principais informações do mundo da bola. Claro, vamos falar de Grêmio, de Internacional, repercutir um pouco das informações dessa pausa para a Copa do Mundo. Vamos falar de Campeonato Estadual de Amadores, competição aí que acontece a sua final neste fim de semana. Hoje à tarde tem a finalíssima da competição. Claro, vamos abordar Copa do Mundo, afinal de contas, amanhã tem jogo, a nossa seleção brasileira entra em campo contra a Noruega, buscando a vaga na próxima fase da competição. Tudo isso e muito mais a partir de agora aqui no Show de Bola pela Rádio Cedro FM, com patrocínio de postos Balbinotti. 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Para a gente começar o primeiro assunto do nosso Show de Bola, claro, as informações primárias aqui da nossa região. Hoje à tarde, daqui a pouquinho, logo mais, a partir das 16 horas, acontece a final do Campeonato Estadual de Amadores, fase Oeste. Deixa eu confirmar o horário, falei 16 horas, não sei, é às 15 horas. 3 horas da tarde, então, a finalíssima. Lembrando, esse jogo era para ter acontecido na semana passada, lá em Concórdia, mas por conta aí do mau tempo, a chuva constante desde a manhã até a tarde inundou o gramado da comunidade da Linha Pinhal e, por conta disso, o jogo teve que ser adiado. E seria no domingo, seria amanhã, domingo, dia 5, porém, o pessoal da comunidade não tem a possibilidade de realizar esse jogo, né? Tem festa lá na comunidade no dia 5, e aí foi de comum acordo entre as equipes a realização do jogo na tarde deste sábado, hoje, portanto. Lembramos, o Cometa saiu vencendo esse confronto, né, do jogo preliminar, há duas semanas aqui em Itapiranga, vitória pelo placar de 2-0. Então tem o regulamento, pode perder até por 1-0 a equipe do Cometa, que vai conseguir aí o título desta competição. Jogo bom, jogo interessante, o gramado aí me pareceu bastante apresentável, bom o gramado lá da comunidade da Linha Pinhal em Concórdia. Certamente teremos um grande jogo. 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Ou se você quiser, pode colocar os dois times, né? União Linha Pinhal versus Esporte Clube Cometa, vão aparecer as opções de transmissão. Sei que temos a transmissão da Rádio Itapiranga e o pessoal lá de Concórdia também, obviamente, possivelmente vai realizar aí a transmissão também, né? Mas a gente convida você a acompanhar aqui na Peperi, qualidade de som, imagem, com a galera lá de Itapiranga, que faz uma transmissão também nota 10 com o padrão da rede Peperi de comunicação. Vale a pena acompanhar. Daqui a pouquinho, 3 horas da tarde, o começo da história a ser escrita da final do Estadual de Amadores. A gente lembra, esses dois times, tanto União como Cometa, já estão classificados para a fase estadual, né, que acontece muito possivelmente no litoral, né, todos os anos acaba sendo na região litorânea de Santa Catarina, né, nos jogos, por conta da força das equipes, né, as equipes vão se... E normalmente quem se sobressai é o pessoal lá do litoral. Inclusive, o Aliança, quando foi campeão nas duas edições, jogando contra times lá da região, né? Eu acho que o primeiro ano foi contra uma equipe de São José e o último ano agora contra a equipe lá de Florianópolis, né? Então, as duas equipes já estão classificadas para essa fase estadual, mas claro, a disputa de hoje à tarde é pelo título da competição. A União precisa vencer, precisa de 2 gols de diferença. 2-0, 3-1, 4-2, precisa desses 2 gols de diferença para levar a disputa ao menos para as penalidades. Para vencer, precisa 3 gols de diferença. Então, o Cometa largou com uma excelente vantagem. Sinceramente, acho muito difícil que a equipe do União consiga reverter esse placar, porque o Cometa é uma equipe muito experiente, muito técnica. Falei ontem na bancada, acredito que esse jogo deva ser um jogo de empate, em 1-1, 2-2, algo nesse sentido. Não vejo o Cometa entregando ouro para o bandido tão fácil assim. Vai ser um grande jogo para se acompanhar, não tenha dúvidas. Fica o convite então, Rádio Itapiranga transmite União e Cometa. Fechado? Para a gente abordar também assunto de Grêmio e de Internacional, uma pincelada rápida, até porque não temos muitas informações, né, nesse período de paralisação para a Copa do Mundo, né? As equipes se preparando com amistosos, enfim, o Grêmio se prepara. Inclusive, hoje à noite tem jogo. O Grêmio joga contra a seleção. Estou falando de seleção aqui por conta da Copa do Mundo, a gente vai falando de seleção, né? Joga contra a Chapecoense no amistoso preparatório. Jogo lá em Sinop, né? No Mato Grosso. Joga às 19 horas hoje, né? Hoje, sábado, 19 horas, com transmissão do canal oficial do YouTube do Grêmio, né? A Grêmio TV. Então, se você quiser acompanhar o jogo do Grêmio, eu assisti em partes o jogo aí do Grêmio contra o time de Cascavel, mas jogo feio, tá? Chuva. Pensa num cenário ruim de se assistir um jogo. Que nem o Valdemar comentou ontem, nós acostumados com a Copa do Mundo, com os craques gramados, todo aquele clima de Copa do Mundo, daqui a pouquinho a gente tem que se virar e assistir um jogo novamente do nosso Campeonato Brasileiro, Grêmio, Chapecoense, Internacional. Que fase, né? Vamos ter que aproveitar. Vamos aproveitar esse restante de Copa do Mundo. Tem bastante dias ainda, mas quando vê, passou, a gente vai ter que tornar se acostumar de novo com os jogos do Campeonato Brasileiro, que o nível é bem mais baixo, né? Então, fica esse convite, né? Esse lembrete, na verdade, o Grêmio joga contra a Chapecoense nesse amistoso preparatório às 19 horas de hoje. Jogo que acontece lá em Sinop, no Mato Grosso. O Grêmio que anunciou a contratação do Mandaka, né? O Mandaka, jogador que estava no Juventude. Jogador que chamou atenção já de alguns anos, né? O Grêmio já conversa, tem interesse de trazer esse jogador. É um jogador bastante identificado com o Juventude. E agora o Grêmio trouxe, então, para compor o elenco. Ele é volante, né? E deve compor o elenco já desse Campeonato Brasileiro. Muitos torcedores do Grêmio questionando a contratação do jogador, porque o Grêmio mandou embora, não, né? Vendeu o Vieri, o Arthur, saiu, são jogadores da primeira prateleira, e agora daí os anúncios são do Mandaka, né? Jogador volante do Juventude, e também do Wallace, né? Aquele zagueiro que o Grêmio contratou. Então, há esse questionamento. Será que o Grêmio não está se desfazendo de peças boas e vindo pouca gente boa de volta? Enfim, é uma expectativa que se tem. O Grêmio que sobe essa expectativa por conta da substituição do Vieri. Vieri que já foi apresentado à Fiorentina da Itália, né? Jogador que foi vendido por 88 milhões de reais. É um bom valor que o Grêmio recebeu, tá? É um grande jogador, mas um grande valor que o Grêmio recebe também. Muito provavelmente o Luiz Eduardo, jogador da base, deve ser o substituto primário, né, da saída desse jogador. O Grêmio que busca efetivar o Luiz Eduardo como, por que não sonhar um Vieri da vida, né, um Bruno Martins da vida, jogador que vem da base para render, inclusive, financeiramente para a equipe ali na frente. O Luiz Eduardo é um bom jogador, tá? É um bom zagueiro, jovem ainda, precisa desse lapidar um pouquinho o seu estilo de jogo. Internacional também com notícias, o Rafael Franco Borré sai do Inter. O Inter vendeu o jogador pelo valor de 4,5 milhões de dólares, 23 milhões de reais, ao River Plate. Ou seja, o Borré volta ao River Plate, a equipe que se identifica tanto, né? Já jogou por lá e que fez muitos times brasileiros terem a vontade de o contratá-lo na época. Inclusive o Grêmio queria trazer o Borré para o Grêmio quando estava no River Plate, fez um baita campeonato argentino, um grande jogador. Veio para o Inter, deixou bastante a desejar. Muitos torcedores gostavam, muitos não, mas é um cara diferente que veio, que não rendeu aquilo que era esperado. Então retorna ao River Plate, ó. E não me surpreende, alô torcedores colorados, que o Borré, quando voltar para a equipe do River Plate, vai começar a jogar aquele futebol que sempre jogou. Porque ele sempre foi um craque de bola, jogador da seleção colombiana, nesse ano não foi convocado para a Copa, né? Mas é um jogador de primeiro escalão do futebol sul-americano, que ficou apagado, se perdeu, não conseguiu jogar. Até teve uns lampejos de se recuperar dentro do Internacional, mas não teve sequência boa de jogos. Jogando bem, né? Sequência de jogos ele teve, jogando bem não teve, o que justifica a ausência dele na equipe principal do Internacional. Então, o Inter alivia suas contas, né? Um jogador que tinha um salário significativo na equipe do Internacional, e agora o Inter, então, se prepara eventualmente para ficar pronto na eventual contratação de novos jogadores, né? O Inter já anunciou a contratação do zagueiro, chileno, né? Jogador com uma certa experiência, uma certa rodagem, e também o Internacional acertou a contratação do Caleb, jogador que estava no Fortaleza, estava emprestado ao Alavés da Espanha. É um jogador de ataque, né? Então o Internacional tem aí essa possibilidade, meio campista, na verdade, não um atacante, né? Um meio campista, até para reforçar um pouco esse meio campo do Inter, que está saturado com alguns nomes, né? Essas são as informações de Grêmio Inter, né? Obviamente não temos tanta coisa para falar ainda, as preparações ainda acontecendo de forma gradual, né, para esse retorno do Campeonato Brasileiro. O Inter que não vai fazer amistosos, né? O Inter tinha um amistoso marcado contra o time do Mirassol, mas acabou sendo cancelado pela equipe do Mirassol. O Inter não vai ter então amistosos, apenas jogos treinos aí acontecendo lá no Gigante da Beira Rio, né, nos preparativos para a retomada do Brasileirão, que deve acontecer aí entre meio a final da Copa do Mundo e ao término da Copa do Mundo. Sei que o Grêmio volta a jogar, se não me falha, no dia 17. O Internacional tem seu primeiro compromisso no dia 22 agora do mês de julho. Está se aproximando. Logo, logo a gente retorna esse sofrimento da dupla Grenal, né? O Grêmio hoje é o primeiro time fora da zona de rebaixamento. Internacional também naquela pindaíba. Que fase da dupla Grenal. 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E o assunto, claro, Copa do Mundo. Copa do Mundo em destaque neste final de semana. Amanhã temos a seleção brasileira, seleção canarinho fazendo frente à Noruega, o compromisso mais difícil da seleção até aqui. E deve ser assim, obviamente, né? Até a fase mata-mata, até a fase final, se o Brasil chegar. Vejo muitos comentários e é bem específico aqui os comentários, muita gente dizendo que a seleção brasileira é favorita, muita gente dizendo que a seleção da Noruega não é tudo isso. Concordo com as duas partes dos comentários, mas olha, a seleção da Noruega é uma grande seleção, tá? É uma seleção, a melhor geração norueguesa de todos os tempos é essa que está atuando agora, movido pelo artilheiraço Erling Haaland, né? O cara, falamos ontem aqui no programa, ele tem mais gols do que partidas pela seleção norueguesa. Isso é um absurdo, né? Qualquer jogador do mundo que tenha marcas como essa, números como esse, incrível, né? E a seleção brasileira, obviamente, tem uma missão difícil. Concordo com esse favoritismo da seleção pelo fato de ser seleção brasileira. Estamos falando de 5 Copas do Mundo, estamos falando de tradição no futebol. A Noruega não tem essa tradição, mas às vezes tradição não basta. O Paraguai não eliminou a Alemanha? Meu amigo. A seleção da Bélgica quase não caiu fora para a seleção de Senegal? Pois então, não tem muito essa de questão de tradição em Copa do Mundo. Entra em campo? Entra em campo. Tem camisa, tem peso de história, mas dentro de campo é 11 contra 11 e a gente viu muita coisa acontecendo nessa Copa do Mundo que a gente não estava habituado ou não imaginava que iria acontecer, né? Mas antes de falar da seleção brasileira mais especificamente, vamos começar pelos jogos de hoje. Daqui a pouquinho, logo mais, 2 horas da tarde, Canadá e Marrocos, a seleção do Grupo do Brasil, que fez aí uma boa Copa até aqui, tá? Fez uma Copa do Mundo interessante, vai enfrentar o Canadá, dono da casa, um dos donos da casa. Então, se existe algum fator que possa dificultar o jogo do Marrocos, vai ser única e exclusivamente o fator casa da seleção canadense, porque no papel o Marrocos é muito superior à seleção canadense. Mas enfim, futebol, como falei agora há pouco, se resolve no 11 contra 11. Mas acredito que a seleção marroquina deva avançar para a próxima fase. Hoje também temos às 18 horas o Paraguai e a França. Paraguai que celebrou muito e uma baita conquista, que foi eliminar a seleção da Alemanha, uma das grandes seleções do futebol mundial. Eliminou na fase 16 avos e agora chega nas oitavas de final contra um jogo dificílimo contra a principal seleção, favoritaça. Acho que por aqui acabou o sonho paraguaio, né? Já foi uma grande conquista avançar para a próxima fase. É a primeira vez na história que o Paraguai avança de uma fase, né? Se fosse nos outros modelos de Copa do Mundo, nós estaríamos falando que o Paraguai teria avançado para as quartas, né? Mas como a gente teve uma fase a mais, que é a fase 16 avos, então a gente usa o termo avançou uma fase mata-mata, saiu das 16 avos e foi para as oitavas de final. Mas acho muito difícil que deva conseguir segurar a seleção francesa. Difícil, não impossível, Também achava difícil a seleção paraguaia eliminar a Alemanha. Conseguiu. Então vamos ver o que os paraguaios prepararam para esse jogo contra a França. Pensando no cenário que eu estou torcendo para a seleção brasileira, que muito dificilmente vai ser campeão, mas sou torcedor e preciso torcer até o fim para isso, seria maravilhoso ver a seleção do Paraguai eliminar a França, né? Por quê? Porque a França favoritasse. Inclusive, trazendo números aqui, um supercomputador, não sei de qual lugar do mundo, fez as contas e probabilidades aí sobre as seleções serem campeãs, e a seleção da França, entre todas as que estão agora nas oitavas de final, tem 29% de chance de ser campeã da Copa do Mundo. O Brasil aparece apenas com 9% de ser campeão, né? Então vamos ver se o computador está certo ou não. Mas olha, vendo a França jogar, vendo os jogadores peça por peça, muito difícil algum time conseguir parar essa fortíssima seleção francesa, que vem muito sim favorita para essa Copa do Mundo. Tomara que a gente volte aqui segunda-feira após o Clube em Foco no Show de Bola e fale sobre a façanha do Paraguai de ter eliminado a França, mas acho difícil. Temos então amanhã, 5 horas da tarde, o jogo mais esperado, um jogo bom, horário bom, num domingo. Eu vejo brasileiro fazendo festa aqui o dia inteiro, né? Começando de meio-dia, aquele churrasco, daí vai com os amigos, vai indo até 5 horas da tarde quando tem o jogo e tem que torcer para a seleção brasileira. Espero realmente que o Brasil consiga avançar, vai ser um jogo bem complicado, esperamos que nossos atletas estejam em boa fase, Vinícius Júnior principalmente. Vamos tirar uma dúvida bem sincera, que é a questão de quem entra no lugar do Lucas Paquetá. Paquetá não deve jogar mais a Copa do Mundo, ao menos essas próximas fases, até que se recupere da lesão que teve. Por característica, já falei aqui, imagino que o Neymar pudesse ser um desses jogadores, porque é a característica do 10, aquele cara do passe diferente, de uma jogada diferente, mas o Neymar não aguenta jogo, né? Não vai aguentar jogar os 90 minutos, então muito provavelmente não deva começar como titular. O que deve acontecer, muito provavelmente, o técnico Ancelotti deve começar o jogo com o Danilo, né? Danilo Santos, jogador que entrou algumas vezes nessa fase preparatória, um jogador que, não sei se ele está ainda no Botafogo, está no Palmeiras, não me recordo mais, mas um jogador que estava aí no Botafogo, se destacou lá e deve ser o titular, no meu entendimento, pensando em padrão de jogo. Ou ele deve começar o jogo muito com ele que ele terminou na última. Mas eu comentei aqui na bancada, inclusive, porque entendo que talvez seja uma formação interessante, mas o Brasil fica muito ofensivo e você perde aquele jogador do meio, em teoria, o terceiro jogador do meio. Porque o Casemiro vai ser titular, o Bruno Guimarães provavelmente vai ser titular também, e vai faltar aquele cara do meio, que seria o Paquetá, o camisa 10, ou a função do 10. Danilo não tem essa característica, Cunha não tem essa característica, Endrick não tem, Martinelli, que entrou, também não tem essa característica. Muito provavelmente deva acontecer, se for por característica, como falei, Neymar deve ocupar essa posição. Mas acho improvável por conta da questão física. Então, muito provavelmente nós vamos ter sim o Danilo Santos aí ocupando essa vaga do Paquetá, com uma mudança, né? Que aí já resultaria numa mudança de formulação de estilo de jogo, talvez o Danilo jogando ao lado do Casemiro e o Bruno Guimarães deixando de ser o 8 e, em teoria, sendo mais esse 10, né? O cara do passe diferente, que também foi dele que nasceu o gol, é um cara que tem essa visão de jogo e pode fazer essa função, por que não, né? Então vamos aguardar aí a definição do Ancelotti. E fechando os jogos do domingo, às 21 horas, nós temos o México e a Inglaterra, possíveis adversários do Brasil na próxima fase. Se o Brasil passar, vai enfrentar México ou Inglaterra. Jogo difícil, tá? O México está surpreendendo todo mundo nessa Copa do Mundo. O fator casa está sendo um fator decisivo para a seleção mexicana estar jogando. Imaginava do jogo do Equador na última fase que o Equador pudesse fazer um jogo bom, mas olha, o México passou o trator em cima do Equador. Fisicamente, tecnicamente, mentalmente foi muito superior. E a Inglaterra quase enroscou pala, né? Quase enroscou pala contra a seleção do Congo. Então vamos ter um jogo interessante também às 9 horas da noite entre México e Inglaterra. Não levem por surpresa se o México eliminar a Inglaterra hoje à noite, tá? Não leve por surpresa, porque o México está vindo bem e a Inglaterra está deixando um pouquinho a desejar. Amanhã, segunda-feira, nós temos mais jogos, mas até lá a gente volta aqui para abordar esse assunto aqui na bancada do Show de Bola, porque depois do Globo em Foco na segunda-feira a gente vai repercutir a seleção brasileira. Esperamos que, falando de quartas de final, que o Brasil vai enfrentar o México ou a Inglaterra, né? Não, tomara que a gente não volte aqui para falar que o Brasil foi eliminado para a Noruega. Um grande abraço a todos, meus amigos. Um bom sábado, bom domingo, um excelente final de semana. Na segunda-feira, após o Globo em Foco, a gente está de volta. Tchau, tchau.
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Saudos, irmãos, mais uma vez na paz do nosso Jesus Cristo. Com muita alegria, irmãos, estamos aqui mais uma vez para levar essa palavra amiga junto com a missionária Elaine. Hoje temos aqui, né, a irmã Cris, que nós sempre acompanha, está no seu trabalho, né, está trabalhando aí em Joinville, né, mas ela veio para cá, visitou, né, as pessoas e sempre está em função na obra de Deus. Então, um abraço a todos os ouvintes nessa tarde, né, que estão ouvindo a palavra de Deus, para que nós podemos, irmãos, estar aqui na presença de Deus, levando a palavra de Deus, né? Então, temos aqui pela rádio, né, também pela live, não está meio... Tá. Os irmãos estão ajeitando aqui. E então, uma palavra, um abraço para vocês todos nessa tarde. Queremos trazer essa palavra, palavra amiga, né, que nós vamos trazer pela Bíblia Sagrada, aonde Deus vem nós restaurando vidas, passando os tempos difíceis, tempos de angústia, tempos, né, de aflições, tempos de acusações. A Bíblia nos diz que se levantar uns contra os outros, né? Então, está acontecendo, meus queridos irmãos, está acontecendo algo, né, que nós não conseguimos entender, aflições. A gente conversa bastante, meio pessoas vêm ali conversar. Ontem à noite nós estávamos ali, um culto maravilhoso, né? Venham ali, então quero avisar já desde agora o pessoal que quer ir. Nós fizemos orações ali e as irmãs ali adorem, fazem adorações ao Senhor. Então nós não temos uma igreja, temos ali na garagem, na minha casa, né? Nós abrimos ali. Os irmãos fizeram a reunião e pediram, se podia, para não parar os cultos. E até que Deus vai, não sei quanto tempo, ou por quanto que Deus abre, alguém vai doar aí numa chácara, algum, né, algum lugar, aonde nós vamos daí sim com o projeto de Deus. E se não é de Deus, vamos ficar, né, aonde Deus nos coloca. O importante é que nós vimos pela palavra de Deus que as pessoas depressivas, pessoas sejam curadas. Então, não tudo é bem, como eu falo. Se você fazer uma campanha de prosperidade, ontem à noite nós falávamos bastante, agora ensinamento da palavra de Deus, a pessoa vai prosperar sim em nome de Jesus. A campanha é feita em nome de Jesus. Então, Jesus não vai, o nome dele sempre ele vai cumprir com a palavra. Mas, irmão, só a prosperidade financeira vai afastar nós do caminho do Senhor. Muitas vezes nós não temos aquele equilíbrio, né, para nós administrar esses bens materiais. Estava falando com o irmão Pedro aqui, nós temos chamado, muitas vezes não entende nós, mas nós temos uma chamada, muitos são chamados, mas poucos escolhidos, irmão Pedro. Então, ou nós temos pregado, preguemos a palavra de Deus, ou peguemos, se nós temos um dom de ser empresário, vamos ser empresário. Mas não temos a chamada que os irmãos têm para... Então, nós temos que orar para os empresários, orar para os administradores, orar para aqueles que são escolhidos por Deus, porque a Bíblia diz que toda autoridade é escolhido por Deus. Então, se aquela pessoa está ali, porque Deus é essa pessoa que é ali, está administrando, nós temos que orar por eles, né? Essa é sua família, coisa deita no travesseiro, né? Eles têm muitas aflições, né? Muitas vezes tem que maquiar seu rosto.

0: disposto, ter coragem cedo, né, para sair, para enfrentar uma população. Às vezes uma população, né, que muitas vezes nós só sabemos reclamar e pedir coisas que nós não temos e não olhamos para as coisas que nós já temos, né? Nós temos bem na região, como nós falamos. Então, nessa tarde aqui, nós temos com a missionária Elane, irmão Pedro, que nos auxiliando, né? E um abraço a todos os ouvintes da Palavra de Deus. Também ali quero agradecer ali para os vizinhos em roda ali, que tolerem nós um pouco. Nós nem temos usando são, só as meninas para louvar ali. Então, temos com a mãe Elane, eu que no começo quero fazer uma oração junto com o irmão Pedro, para que Deus sempre coloque as pessoas, né? O irmão Pedro tem um conhecimento da minha Palavra de Deus. Aí trabalha junto, estão com os jovens, né, irmão Pedro? Sempre falar do amor de Deus, de Jesus Cristo. Isso que está faltando, irmão. É isso que Jesus quer. O jovem levar a Palavra de Deus. Para os teus amigos, Deus pode colocar, coloca um rebanho junto com você. Onde eles nem te dão, né? É isso aí, né? Não. Mas Deus te escolheu para levar uma palavra. Desde que você está aqui auxiliando, busca a unção do Espírito Santo. A Bíblia diz que uma alma que nós conseguir trazê-la para a Palavra de Deus, o conhecimento vale mais que o mundo inteiro. Então precisamos, irmãos, o que está faltando? Muitos vêm perguntar para a gente toda semana o que está acontecendo com as famílias, o que está acontecendo com os jovens, né? Isso nunca era assim, por falta de procurar se colocar na Palavra de Deus. A Bíblia mesmo diz que muitos vão sofrer por falta de conhecimento. Se nós vamos todos na igreja, porém, em tantos anos, todo dia pensando em buscas financeiras, nós vamos receber a busca financeira. Mas tampouco nós ganhamos tanto que Deus dá que nós não conseguimos carregar, não conseguimos administrar. E daí nós afastamos do caminho do Senhor, né? E nós vamos achar sempre desculpa, fazer uma advocacia, né? Pra, até agora estava brincando com os meninos, uns amigos aí no posto aí de gasolina, falando umas brincadeiras aí, mas é uma brincadeira que é verdade, né? Eu falava para eles, a vida que pediram para Deus, eles falaram sim, ainda bem que Deus nos ouviu, né? Estão ouvindo, nós vamos dar risada. Então, ele foi, você saiu bem, né? Diz ele, não, mas ainda bem que Deus nos ouviu, né? Então, eles estão bem, né? Então é isso que nós precisamos ver. Agora, para a salvação e o bem espiritual de nossa família, porque os não nem acreditem mais, porque é pregado só, né, prosperidade, as pessoas estão prosperem, estão bem, mas daí não entende mais, né, irmão? Não conhece. Glória a Deus, aleluia. Então, nessa tarde, nós vamos fazer uma oração nesse momento, junto com a missionária, né? E eu sempre coloco, hoje me colocando para missionária, nós temos que fazer primeiro. Primeira palavra de Deus para nós vir aqui na unção do Espírito Santo. Se nós colocar nossas coisas em casa primeiro, em primeiro lugar, não vai. Nós precisamos colocar, se organizar na Palavra de Deus. Quando nós viemos aqui, nós temos que procurar. E Deus dá para nós a sabedoria e o entendimento, não para nós se gloriar, mas para abençoar as pessoas, abençoar o nosso lugar, nossos vizinhos, né? Então nós precisamos fazer isso. Então quero orar nesse momento, pois estarei aqui lendo a Palavra de Deus, explicando um pouco. Logo estou passando para a missionária Elaine também. Hoje nós vamos falar bastante da Palavra de Deus. Hoje à tarde, né, nós não ficamos em casa se preparando aqui. Nós precisamos ler, e quando vem aqui, Deus dá a palavra para nós levar as pessoas que estão. Às vezes alguém vai dizer, mas eu, essa palavra eu conheço, tu conhece? Então obedece. Obedece a Palavra de Deus. Porque se tu conhece e está feliz, então tu está certo no caminho do Senhor. Mas tu está feliz no caminho na carne, na felicidade carnal, do desejo carnal ou espiritual? Então nós vamos orar para que Deus dê o direcionamento aqui, né, nessa gabine de rádio, também abençoando aqui, né, os dirigentes dessa rádio, né? Precisamos orar por eles, para a família deles, tem famílias. Então, se Deus abriu esse programa que está há tantos anos, através dos irmãos, que são abençoados unicamente, financeiro, porque eles investem na Palavra de Deus, então eu sou abençoado. Então nós oramos, Senhor, nós estamos aqui na tua presença, nessa gabine de rádio, Senhor, também pela live. Estamos aqui, Senhor, buscando, Senhor, uma palavra, Senhor, que vai ao encontro do coração das pessoas, daquelas mães que se encontram, talvez com seus filhos na droga, estão ali filhos com depressão, Senhor, dentro de sua casa, Senhor, meu Deus e amado Pai. Pai, que vai essa palavra ao encontro dessas pessoas, mas que vai com a unção do teu Espírito, Senhor, para que não seja só essa palavra desse homem carnal, Senhor, mas do Espírito Santo, Senhor, quando o Senhor me tocou no meu coração, através dos irmãos que me ensinaram a palavra, Senhor, que eu precisava descer as águas, nascer de novo, nascer da água do Espírito, Senhor, para que o dom do Espírito Santo viesse sobre a minha vida, que eu pudesse levar essa palavra transmitida somente pela voz, mas quem administra é o Espírito Santo de Deus, em nome de Jesus, amém. Quero aqui que vocês olhem, talvez eu é custoso voltar na Bíblia, no Velho Testamento, sempre eu prego o Novo Testamento, uma nova aliança, onde Deus, onde os profetas de Deus profetizaram, irmãos, que Jesus ia vir, e esse era o mediador, né, que é o mediador, aquele que leva nós à salvação, pagou um preço, mas hoje me faz voltar aqui no Salmo 23, onde Deus revelava pelo Espírito. Nós estamos pedindo com os irmãos, todos os irmãos, um abraço a todos vocês, que nós oramos junto. Nós oramos, irmãos, pela revelação do Espírito Santo. Então, irmãos, a revelação do Espírito Santo. E aqui Deus revelou para a irmã, revelou para a irmã que, para nós, através de uma irmã, para que nós orássemos. Eu não entendi essa revelação, essa revelação pelo Espírito Santo, da oração para nós fazer para uma pessoa. Nós temos que fazer uma oração, irmãos, com alvo. Se a pessoa tem uma doença, se é um câncer, nós temos que orar, irmão, e dizer: não, fica tranquilo, irmão, que Deus vai te curar, Deus vai fazer hoje milagre aqui. Não, ele fez todo o milagre de dando seu único filho lá na cruz do Calvário, e deu todo o poder, né, venceu o demônio, venceu todas as doenças, venceu todos os espíritos malignos, e deu essa autoridade para nós ir e fazer. Mas para isso nós precisamos estar na unção do Espírito Santo, precisamos estar, ter um crédito, ter, né, irmãos, uma chamada para pregar a palavra de Deus. Então, nessa tarde, quero aqui ler a palavra do Senhor. Talvez uma palavra, ela é muito conhecida, mas ela tem um conteúdo, uma força, um poder. Aqui diz assim, né, em Salmo 23, o Senhor é o meu pastor. Então, quem é o pastor? É Jesus Cristo hoje. Ele é o verdadeiro pastor, né, que deu sua vida pelas ovelhas. Será que eu, né, sou chamado de pastor, mas será que eu dou a vida pelas minhas ovelhas? Né? Então nós precisamos, irmãos, aqui também os irmãos que estão ouvindo, né, ore aqui, a live está caindo bastante aqui, não está funcionando. Então o inimigo, ele fica furioso com nós e não quer que nós levemos a palavra do Senhor. Ele não quer, né, porque ele é furioso, e através, né, de muitas coisas negativas, vinha sentindo hoje uma opressão muito forte quando vinha vindo. Então nós vamos se dedicar mais à palavra do Senhor. Mas aqui diz: o Senhor é o meu pastor, nada me faltará. Ele me faz repousar em pastos verdejantes, leva-me para junto das águas do descanso. Então veja bem, olha aqui, ó. Então ele, nós temos que pedir para ele, ó, para que ele leve. Talvez nós não temos descanso na nossa vida, ó, nada me faltará. Ele me leva a repousar, irmão Pedro. Repousar, o que que é essa palavra? Nós temos que ter o conteúdo, parar, ver, e em pastos verdejantes. E leva-me para junto das águas de descanso, refrigera minha alma, guia-me pelas veredas da justiça, por amor do seu nome. Ainda que eu ande pelo vale da sombra da morte, não temerei mal nenhum, porque tu está comigo. Você viu, irmão, se nós crermos na palavra do Senhor? Eu falava nessa tarde, aqui vem mais o que nós devemos se cumprir. O teu bordão e o teu cajado me consolam. Prepara-se-me uma mesa na presença dos meus adversários. Unge-me a cabeça com óleo, o meu cálice transbordará de bondade e misericórdia. Certamente me seguirão todos os dias da minha vida. Habitarei na casa do Senhor para todo e sempre. Então aqui vem sempre uma perseverança na palavra do Senhor. Nós perseverar, nós falava fé, né, e esperança, mas tem que ter a perseverança na palavra do Senhor, porque virá muitos tropeços, muitas coisas, muitas perseguições. Mas é, irmão Pedro, irmã Elaine, é para nós preparar mais na palavra do Senhor, é para preparar mais para que nós podemos chegar mais perto do Senhor. Então, irmão, não deve deixar nada que nos atrapalhe. Por isso que eu sempre digo, primeira coisa, as coisas do Senhor. Se preparar, porque o inimigo tenta tirar nós por coisas pequenas, para tirar nós do foco da palavra do Senhor. Então, aqui, irmão, diz assim, ó. Quando diz assim, né, que ele, né, nem, não andemos pelo vale da sombra da morte. Veja bem, isso não é brincadeira, não é falar. Mas nós precisamos, então diz da sombra da morte, não temerei mal algum, porque tu estás comigo. Então veja essa palavra, irmãos, que é uma palavra muito assim abençoada. Eu quero aqui também mandar um abraço para o nosso amigo, irmão, né, que trabalha, ajuda nós na casa de oração, né, tem vários aqui, mas aqui o Poioca, a Lali, também o Edgar Lamberta, Solange, né, que ajudam, estão ajudando, né, na palavra do Senhor, ali na Princesa, muitas pessoas. Eu vou vendo aquilo que vem também, os Piranha em São Pedro, o Bep, né, toda a família, que Deus abençoe vocês ricamente, Guarujá, irmão Lui, todos que estão dando apoio, irmãos, né, na palavra de Deus, estamos levando essa palavra, né. Então precisamos, irmãos, né, agradecer essas pessoas. Também para o meu filho Paulo e todos os irmãos, logo a irmã vai estar dando um abraço a todos os irmãos da casa de oração que estão ali firme, também aqueles que passaram por ali. Quero pedir para vocês, continuem levando a palavra. Se você se sentir de levar, vai onde tem a unção de Deus, onde você vê as pessoas curadas. Esse dia eu falava ali, né, tinha três pessoas que sofreram acidentes graves ali, as pessoas dizem, fala, isso foi uma tragédia, e eu já falo diferente. Aconteceu porque está lá os milagres vivos, né? As pessoas que passaram pela vale da sombra da morte. Veja, meu irmão, você que tem essa dúvida, né? Então, você passou pelo vale da sombra da morte, mas você está ali. E muitos são recolhidos, são ceifados por próprio Deus, que é o momento certo, né? Talvez dali para frente iam se perder, iam sair da palavra de Deus. Então, são recolhidos, estão guardados, né? No seio, como diz, no seio de Abraão, para que no dia do que Jesus vem para nós salvar, serão ressuscitados, né, para a vida eterna, né, na presença de Deus. Amém? Passo para a missionária Elaine nesse momento, em nome de Jesus.
1: Quero cumprimentar a todos na paz do Senhor Jesus nesta tarde. Agradecida ao Senhor por mais esta oportunidade que nos concede de estar na presença dEle, e que Ele sempre seja o nosso guia em tudo, né, irmãos? Que Deus venha nos abençoar, nos guardar de todo o mal sobre esta face desta terra, irmãos, de todas as perseguições do inimigo, né? E que nós possamos sempre estar firmes e fortes para nós enfrentarmos as lutas e as dificuldades da vida. Então, eu quero nesta tarde, assim, mandar uma saudação especial para todos os ouvintes nesta tarde, de todos os lugares onde nós ouvem, uma saudação, assim, de gratidão também pela colaboração por todos os ouvintes, né? Porque se não fosse por vocês ouvirem também, nós não precisávamos estar aqui, né? Então, nós estamos aqui para levar uma palavra amiga para vocês, né? E gratidão por tudo, irmãos, que vocês fazem por nós, orem por nós, todos, pessoas que nós nem conhecemos, sabemos que são ouvintes deste programa. Então, somos gratos a todos, né, irmãos? E assim, eu quero, então, mandar uma saudação especial para todos os irmãos do Ministério da Casa de Oração, né? Que é ali um grupo que nós se unimos para trabalhar junto num só objetivo, né, desta obra, seguir em frente, e que o Espírito Santo do Senhor se manifeste em nosso meio, porque se não fosse por Ele, né, nada nós podíamos fazer, né? Então nós temos que estar ligados no Espírito Santo do Senhor Jesus. Então, assim, eu quero mandar assim uma saudação de gratidão às irmãs, à irmã Tati, do Guarujá do Sul, a irmã Diane, o irmão Almir, né, que sempre estão conosco, a irmã Dani, a irmã Márcia, a irmã Elci, irmão Pedro, a irmã Adriana, a irmã Mayra, o Marciano, o Fabiano também, a Soili, o irmão Alessio, e a irmã Janete, e a irmã Helga, a irmã Maria, o irmão Manuel, a irmã Cleusa, a Rosilei e o Gilmar, que sempre estão prontos para nos ajudar, que entraram conosco, né, também nos ajudando nesta batalha, e orando um pelos outros, né, para que nós todos possamos enfrentar as lutas e as dificuldades. Também tem a irmã Daniela, ainda do Guarujá do Sul, né, a irmã Eliane, que Deus abençoe ricamente a cada um, né. Gratidão a todos vocês, irmãos, todos, uma saudação especial, que Jesus continua nos abençoando, que nós possamos seguir em frente, né, sem desanimar. As lutas vêm, mas elas passam, né, irmãos, em nome do Senhor Jesus. Amém.
0: Amém. Até o irmão Luiz Pivoto também, a gente fala uma coisa, nós vamos assim falar do testemunho de Jesus, né, fizemos aqui falar do testemunho de Jesus. Nós temos testemunho, então nós não vamos ser vergonha, vamos falar, só irmãos, né? Perdoa aqueles que nós, mas oramos a todas as pessoas, muitas pessoas estão ajudando, mas nós precisamos começar a falar para que quebre a inveja, o ciúme do inimigo, porque a obra de Deus não morre, né? Até boatos, né, irmão, nós não levemos em consideração que a igreja, a casa de oração tinha terminado, que ia acabar, não acabou, ela começou, a recém começou esse projeto. Isso aqui, o dia que nós não estivermos aqui, vai ter outras pessoas, vai ter jovem ali orando. Ali tem, né, uns jovens que se criaram ali, hoje fazem oração, irmão. São fortes em oração. Então nós precisamos. Eu também aqui quero mandar um abraço. Hoje parou lá a nossa amiga, administradora de Princesa, a Diângela. Quero mandar um abraço para si, parou lá, que sempre ouve o programa, toda sua família, seu pai, sua mãe, né? Que Deus, Diângela, ilumina a tua mente, que tu possa administrar. Se você está ali com uma administradora, né? Todos ali, mas você é como cabeça ali, né, uma administradora, que Deus te ilumine a tua mente e dê sabedoria, né, que pode dirigir bem, com braço forte, né, dirigir, porque não desanime, porque se tu chegou até aí, porque tu foi conhecido por Deus, não adianta alguém duvidar, se ali é o tempo teu. Então seja forte, né? Administre com um braço forte. Quando você tem luta, dobre o teu joelho e peça ao Senhor sabedoria. Peça a sabedoria de Deus, peça a que o Espírito Santo te dá calma no teu coração, dá sabedoria, né? Que tu pode administrar com um braço forte, né, ali. Então nós, não adianta, nós precisamos orar para nossas autoridades, né, civis, militares, como diz a palavra do Senhor, a Bíblia nós relata isso. Então o compromisso de nós orarmos com São José do Sé, todo lugar, é, essa tarde, no Cerqueira, onde for, se você é um servo de Deus, ora pelas autoridades que estão lá. Nós temos que orar para as autoridades que estão no poder, porque vocês estão lá, foi concedido por Deus, não adianta nós ir contra eles, né? E que eles vão ter que levar nós, nossas orações ainda nas costas, e vão estar lá porque Deus colocou eles lá, é o que nós merecemos. Então tem que orar que eles tenham, né, cabeçada, tenham sabedoria, porque não é fácil, irmão, né, administrar. A gente de fora não sabe o que eles passam, noites de sono, preocupação, acusação, né? Então para quem está lá, não é bem assim. Então nós, eu quero, ela parou hoje lá, e que Deus te abençoe, de Ângela, né? E disse, ó, nós sempre ouvimos o programa. Então não é o programa, irmão Ademar, mãe Helena aqui, mas é a palavra que vocês recebem, essa família no seu coração, né? Administre bem. Hoje tem a Simone, Marcos, já quer aproveitar, um trabalho lindo com as crianças. Nós não podemos fazer mais porque por enquanto nós não temos lugar ali, foi, né, não tivemos, deu certo, não era ali o lugar, mas nós tínhamos um trabalho lindo com as crianças, não podemos mais fazer por um tempo aí, mas as coisas estão tudo guardadinhas, né, ali, e Deus sabe o que ele tem para, né, melhor. Mas eles estão fazendo um trabalho muito lindo com essas crianças, quero dizer para Simone, né, a irmã de Adiande, um trabalho bonito com as crianças, né, em todo, no esporte, no, em tudo que é coisa, sabe por quê? Eu preciso falar disso, porque estão tirando as crianças da rua, estão tirando, se nós não pegar e tirar as crianças das ruas, envolver em algo, né, que ali eles têm esporte, têm dança, têm várias coisas, vai outros do mal e vão levar eles para o caminho errado, vão levar para as drogas, vão levar, tu sabe que tem os dois poderes, e nós temos que fazer alguma coisa, irmãos, mas também precisamos ter pessoas que orem espiritualmente, pessoas que têm um poder de oração, irmãos, porque tem muitos são chamados e poucos escolhidos, mas talvez alguém, nós, eu, quantas vezes eu pedia, será que eu não estou aqui por ilusionismo? Como a irmã falava, nós estamos aqui porque um povo ajuda, porque Deus toca no coração, de manter esse programa, levar essa palavra a vocês, de despertamento, né, de ajuda espiritual. Quantas pessoas, Guarujá do Sul, quero dizer para você, nós não temos mais uma casa, não temos nosso salão ali, onde é que nós ali recebíamos as pessoas, família que falecia ali, nós levava, né, ali, acolhia, que eles não tinham um lugar para congregar, né, não congregava, falece uma da pessoa, não tem onde levar. Quantas pessoas está ali que levemos, não fizemos com orgulho, mas acolhemos as famílias ali, nós não temos mais esse lugar, né? E não temos mais esse salão para acolher essas famílias, mas Deus sabe por quê, e para que ele vai despertar outras coisas mais fortes. Mas quero dizer para você, nós temos na garagem, foi os irmãos ali que fizeram reunião, o irmão Fabiano, um abraço, irmão Fabiano, está ouvindo, abordou uma reunião bonita, uma reunião, né, que é abordada sem confusão, né, primeiro debate, daí chame a gente e conversa. Assim tem que ser uma diretoria, né, uma diretoria primeiro tem que estudarem, falarem e depois chamar para que seja concretado essa ideia e esse projeto. Então as irmãs, todos aqui que estavam ali, fizeram as reuniões, abordaram nós, chamaram com muita educação e falaram, nós campeamos lugares, está difícil de sala aí na Princesa, estão tudo alugado. Então nós acharam de achar uma garagem, eu disse uma garagem, embaixo de um porão, numa árvore, para nós não parar as orações. Nunca foi parado, né? Nunca até hoje foi parado, porque precisa alguém. Então acharam ali em casa de achar e concordemos, né? Falei com meu filho, a família, tudo, e está ali, né? Nós não precisamos, minha irmã Helene Moramo, então quero falar nessa tarde, está ali um lugar de oração, uma casa de oração, não é uma igreja, é um local de oração. Então se encontremos para orar ali para os vizinhos, para os doentes. Mas o que eu quero chegar, você de Guarujá do Sul, São Pedro, Tobias, de onde vocês vêm, tudo, se você tem um caso que não tem mais jeito e que não tem médico, você já levou nos médicos, levou nos psicólogos, levou em vários lugares, trazem ali em oração, avisem, nós vamos entrar em campanha de oração para libertação. Não é fazer um culto de libertação, mas e as pessoas que estão ali têm as chamadas, têm orado por libertação, e você é liberto, e tem conhecido pela palavra de Deus, a libertação vem pela palavra de Deus, de ouvir a palavra de Deus, e precisa orar com autoridade em nome de Jesus. Mateus 10, Jesus disse, foi-me dado toda autoridade, né? Portanto, eu passo para vocês, e de expulsar os demônios, curar os enfermos, ressuscitar os mortos, né? Abrir os olhos do cego, mortos, irmãos. Não quer dizer aquela pessoa morta, carnal. Quantas pessoas estão andando, né, que estão mortos? Eles estão mortos, né, espiritual, tão cego, não enxerga a palavra do Senhor, não consegue enxergar porque não tem quem leva. E a palavra de Deus tem que pregar para que o Espírito Santo abra os olhos das pessoas, consegue enxergar, né, as escrituras, né, as escrituras levem nós a unção de Deus. Então nessa tarde estamos aqui e estou mandando esse recado e esse abraço para Diângelo, né, Marmi está ali, toda sua família, que parou ali, ok, ó, eu quero dizer, Diângelo, por você parar ali e falar aquilo, porque Deus tem grandes bênçãos para você, né, que ela não falou de outra coisa, mas de ouvir a palavra de Deus, a palavra que abençoa a família, os seus filhos, né, muitas pessoas desejam mal, as pessoas não sabem que ela tem uma família, tem o seu filhinho, né, tem... Então nós precisamos orar, irmãos. Precisamos orar e pedir a sabedoria de Deus. Ela diz, quem quer sabedoria, peça a Deus. Amém, irmã.
1: Quero nesta tarde também estar lendo alguns nomes aqui que estão nos ouvindo. É, a irmã Cleusa, peço perdão, está caindo bem, bastante. Até na hora da gente ler, os nomes desaparecem, né? Tem a irmã Cleusa que está nos ouvindo. O irmão Ricardo Dockman está nos ouvindo, o Altair Winter está nos ouvindo, o Gabriel Nou, a Marta Alves, Valdecir Andrades e novamente apareceu a irmã Cleusa que está nos ouvindo. Que Deus venha abençoar, né? E os irmãos perdoem, né, se não vamos conseguir ler todos os nomes. Está caindo bastante a internet. Em nome do Senhor Jesus, quero agradecer a todos que estão ligando para cá. E eu vou estar lendo uma palavra que se encontra em João, 1 João 2, e do 15 em diante, que é, não se deve amar o mundo. Não ame o mundo, nem o que nele há. Se alguém ama o mundo, o amor do Pai não está nele. pois tudo o que há no mundo, a cobiça da carne, a cobiça dos olhos e a ostentação dos bens, não provém do Pai, mas do mundo. O mundo e a sua cobiça passam, mas aquele que faz a vontade de Deus permaneça para sempre. Amém? Então vimos nessa passagem, o que essa passagem nos ensina, de não se deve amar o mundo, né? Então é o seguinte, a Bíblia adverte sobre a incompatibilidade entre o amor de Deus e o apego aos valores corrompidos do mundo. A cobiça da carne, cobiça dos olhos e a soberba da vida. Os maus desejos da natureza humana, vontade de ter o que agrada os olhos, o orgulho pelas riquezas, tudo isso vem do mundo. Mundo não se refere ao planeta ou às pessoas, mas ao sistema de valores que se opõem a Deus. Amar o mundo significa priorizar desejos egoístas, materialismo e vaidade em vez da vontade divina. Os cristãos não devem amar o mundo, pois os valores do sistema mundano se opõem ao de Deus. Falsidade, mentira, traição, cobiça e soberba. Então, que nós possamos estar atentos a tudo isso que nos afasta de Deus, né? Nós estamos aqui no mundo, mas temos que cuidar, né? O que nós estamos fazendo? O que, que nós estamos fazendo com o tempo que nós estamos aqui? Se nós estamos agradando a Deus, ao Espírito Santo do Senhor, ou estamos agradando às trevas, né? Que nós possamos primeiramente sempre buscar o reino de Deus, né? Que o resto nos será acrescentado. Que o nosso coração não esteja somente ligado nas coisas terrenas, né? Que este mundo nos oferece. E como diz o mundo, né? Não é o planeta Terra, nem as pessoas, mas tudo o que há, né? De o que nos oferece esse mundo, né, irmãos? Então é isso que temos que cuidar, aonde está o nosso coração, se ele está ligado somente nas coisas terrenas do mundo ou se está ligado na vida espiritual com Deus, em nome do Senhor Jesus. Amém?
0: Amém, irmãos. Temos mais uma vez aqui, né, levando essa palavra também, como quero assim mandar um abraço para o Luiz Pivoto. Né, eu quero, a gente tem que testemunhar. O testemunho chegou, me deu um abraço e pediu o que está precisando. Ele disse que quando eu mais precisava, vocês oraram, né, e Deus me deu. Então tem que ser grato, precisa ajudar. Seu irmão, só ore por nós, ore, né, pelo ministério da Casa de Oração, para que as pessoas sejam abençoadas, né? Mas não só financeiramente, mas também que depois reconheça por quem foram abençoados, né? A palavra do Senhor, onde ela é levada. Então, quem merece toda a honra e toda a glória é Jesus Cristo. Então, irmãos, precisamos fazer alguma coisa. Eu quero aqui dar um testemunho sem falar. Irmão, veio todas essas tormentas esse dia, irmão. Tem muita gente zomba do Deus dos crentes, Deus, né, dos cristãos, dão risada. Para que isso? Dos pastores que convoquem, né, para pregar a palavra de Deus. Mas eu garanto que algum rezou de trás para frente, de frente para trás, quando viram aquele barulhão esse dia. Onde é que vocês viram, irmãos? Você que zomba, eu estou falando você que zomba dos pregadores, você que zomba, eu tenho que falar mais forte aqui. Qual é o Deus que tu clamou naquele momento, que deu um medinho em você? De que Deus vocês clamaram? Que Deus? Você não é crente? Você não crê no Espírito Santo, meu irmão? Em quem você crê? Se você crê no Espírito Santo e crê em Deus, você crê no Deus dos crentes, daqueles que crê no Espírito Santo, aqueles que crê no defensor, aqueles que crê que Deus deixou e ele dá ordem por os anjos nós defender. Quem que no momento defende nós, os anjos do Senhor, a exército de anjos que nós clamamos, quando nós levantamos as mãos para o céu? Como tem a passagem na Bíblia, o irmão veio pedir, mas irmão, nós podemos repreender um vendaval? Um homem, uma mulher só de fé, pela palavra de Deus, repreende. Irmão, ele repreende, irmão Pedro. Jesus, quando estava ali, né, foi descansar, estavam os apóstolos, andavam com Jesus, mas quando veio um vendaval, começou, isso é uma parábola que traz para o dia de hoje, para que nas horas mais difíceis nós cremos no Senhor. Ah, mas deu a calça, subiu. Não, alguém estava orando, alguém levantou a mão, e é para nós levantar a mão e repreender e descansar no Senhor e dormir, né? E dormir e descansar e confiar no Senhor. Então precisamos, irmãos, fazer alguma coisa. Eles vêm pedir sobre o Rio Grande do Sul, sobre esses, por que tanta tragédia, irmãos? Quando será que lá tem, estão orando e buscando de verdade? Aquelas pessoas que crerem, eles crerem em outros deuses, outras várias coisas. Então eles falam, né, estão falando, por que que Deus permite essas tragédias? Mas não é nós que atraímos para nós legiões de demônio que é nesses ventos, como ali, né, o mar ficou furioso, começou a balançar o barco, né, o vento era muito forte. Mas andavam com Jesus, onde é que estava a fé daqueles irmãos? Então onde é que está a fé nossa hoje em dia? Nós se abalamos quando vem um vento forte, nós se abalamos quando o mar começa a agitar. Mas ali, irmãos, foram chamar Jesus, que estava descansando, né, dormindo, diz a palavra do Senhor, e ele veio e repreendeu, e os ventos se acalmou, o mar se acalmou, e eles falaram, que homem é esse que até o mar obedece, os ventos obedecem? O que que Jesus disse? Homens de pouca fé, se hoje está acontecendo muitas coisas, a fé está se esfriando, as pessoas, nós vamos na igreja e vamos ali, enquanto que as pessoas estão fazendo o que nós queremos, nós temos contente. Se alguém, um irmão usado por Deus, contrariar a minha ideia, eu já saio da igreja. Ah, eu não fico mais aqui, porque aqui não é de Jesus, porque aqui, né, eu vou sair daqui, né, e vou. Você não passou pelo deserto, você estava quase na metade e voltou para trás, mas Jesus te ama. Você vai ter que começar tudo de novo, vai ter que começar de novo se você quer chegar à salvação. Mas o que me admira ali, que Jesus falou, homens de pouca fé, quando eles dizem que esse, quem é esse homem? Então ele trouxe isso e pregou para que nós sabia, ele deixou para nós nos dias difíceis, nos tempos de angústia, tempos de vento forte, tempo de tempestade, né, tempo de choro, tempo de lamentações. Nós confiamos em Deus, no Espírito Santo de Deus. Hoje falava para o meu vizinho, quantos que oraram de frente para trás, de trás para frente, quando escutavam. Mas outra coisa, irmão, você que ora, talvez ele está falando coisa, isso aí não, ore para que sobe para os altos. Falava para o meu filho, levanta tua mão, a missionária que vai para os ares, muitos dizem, ah, vou orar que vai lá dar no mato. Não faça isso. Oramos que vai para os altos, vai para as nuvens, né, lá para cima. Então, irmão, mas o que diz, como Jesus também disse, que será, né, de vocês quando eu não estou mais aqui? Porque não crerem na palavra, nós paramos de crer na palavra. Nós vamos na igreja, gente, eu vejo, mas eu acompanhei pessoas que ficavam ali na igreja todo dia buscando coisas materiais e ganharam, eles têm. Mas, irmãos, para buscar a salvação nós precisamos permanecer, nós precisamos estar firme. Então, nessa tarde, irmão, a gente fala bastante, a gente fala assim, ó, aqui fala em Romanos 8, versículo 18, o sofrimento dos presentes e as glórias do porvir, porque para mim tenho por certeza que o sofrimento do tempo presente não podem ser comparados com a glória a ser revelada em nós. Veja bem essa palavra, você que está ouvindo a palavra do Senhor, o sofrimento, todo sofrimento que nós passamos, toda perseguição, irmãos, né? Aqui diz, o sofrimento do tempo presente não pode ser comparados com a glória a ser revelada em nós. Então veja bem, missionário Ilane, irmão Pedro, os irmãos que estão ouvindo, 20 dessa tarde, de todos os lugares. Então, se nós temos sofrimento, se está doendo, se nós estamos passando luta, mas nós esquecemos da glória, da revelação em nós, pelo Espírito Santo, que é muito maior que esse sofrimento, meu irmão. Você que está ouvindo, você que está passando luta na tua família, eu tenho na minha família, não encontro, eles querem resolver as coisas muitas vezes na carne, mas esquece de orar. Eu vou cuidar do meu pai, eu vou cuidar da minha mãe, mas os outros que se lasquem. Não, nós que pregamos as palavras de Deus, nós temos que cuidar de todo ser humano, de toda pessoa idosa, de toda criança. Todos eles, mas se acontecer com meu filho, as coisas vão ser diferentes. Não, nós não podemos ser assim, irmãos. Nós, da palavra de Deus, a família da fé não pode falar essas palavras, porque eles não estão em Jesus. Então hoje nós falávamos, muitas pessoas estão chegando. Um abraço para o irmão Sérgio Zagallo, um abraço para o irmão Ronaldo. Todos estávamos ali e disse: irmãos, nós temos que pregar a palavra de Deus, pregar a verdade. Conheceis a verdade e a verdade vos libertará, e libertará espiritualmente, não ficar amarrado. Então veja aqui que palavra, irmão. Então aqui diz: ardente expectativa da criação aguarda a revelação dos filhos de Deus. Olha a expectativa da criação e aguarda da revelação dos filhos de Deus. Nós temos prestado atenção, nós temos entendido que palavra é essa, pois a criação é sujeita à vaidade, não voluntariamente, mas por causa daqueles que a sujeitou, na presença de que a própria criação será redimida no cativeiro da corrupção para a liberdade da glória dos filhos de Deus. Porque sabemos que toda a criação, a um só tempo, geme e suporta angústias até agora. Então, olha a palavra, se nós olharmos para a palavra... Ah, foi um homem que escreveu. Olha, tem pessoas que estão tão afastadas da palavra de Deus, que não entendem. Eles lêem como letra, como sabedoria humana. Mas se aqui está escrito, foi escrito, né, por homens, revelada por Espírito Santo. Quando eu falo nessa tarde para você que está ouvindo, você que tem teu filho, talvez dentro de casa, como está amarrado, não pode nem deixar sair para fora por causa das drogas, por causa das perseguições. Tem pai e mãe que nem estão aí. Manda os filhos para a rua para se ver livre. Irmãos, eu estou falando uma coisa que é real. Mas tem pai e mãe sofrendo, gemendo pelos seus filhos, não conseguem. Mas busque na palavra de Deus, meu irmão, minha irmã. Busque as pessoas que têm um dom espiritual. Gente, na igreja, observe se você vai sentir a presença de Deus quando é falada a palavra de Deus. Então, meu irmão, minha irmã, crê na palavra de Deus nessa tarde. Porque sabemos que toda a criação, a um só tempo, né, que geme e suporta angústia até agora. E não somente ela, mas também nós, que temos as primícias e o Espírito igualmente, gememos em nosso íntimo, aguardando a doação dos filhos, a redenção do nosso corpo. Veja bem, meu irmão, minha irmã, essas palavras dessa tarde, porque é para aquele que está passando isso, que está sofrendo, a esperança. Aqui diz: porque na esperança fomos salvos. Ora, a esperança que se vê não é a esperança, pois o que alguém vê como espera. Então nós talvez temos uma esperança naquilo que não é da palavra de Deus. É uma expectativa nossa que nós criamos, né, para falar: eu quero viver bem, quero ser bem sucedido. Mas que tipo de que você é sucedido, que não pode dormir, tem que tomar comprimido à noite, ver revelações na tua cabeça, peso da consciência, que nós praticamos porque nós não entendíamos. Mas isso é fácil de resolver, tem que ser de mim, chegar e pedir perdão. A Bíblia diz, ali tinha um amigo, irmão, não vou falar aqui o nome dele, mas ele disse: irmão Pelé, eu não peço perdão para homem nem para mulher, só peço para Deus, irmão Pedro. A Bíblia só disse: nós não perdemos para o nosso irmão e para nossa irmã que nós conhecemos, vamos pedir para Deus que nós nunca vimos. Nós, a palavra do Senhor, quando diz assim, que nós é para perdoar uns aos outros, né, e pedir perdão, a confessais, quer dizer, ali no livro de Tiago, confessais, a pessoa acha que tem que confessar, né? Nós precisamos confessar um aos outros. Eu errei, eu pequei contra ti, me perdoe. Mas tem pessoa que diz: eu não acredito mais nada, eu não. Porque ela acredita naquilo que ela sempre pensou, desejo, materiais. Ah, eu com o dinheiro eu compro o Espírito Santo. Uhum. Mas se esperamos o que não vemos, com paciência e aguardamos, veja bem. Olha a palavra que diz assim, ó. Se esperamos, pois, que alguém vê como espera. Mas se esperamos o que não vemos, ó, o que não vemos, quem é? É o Espírito Santo. Nós esperar nele e orar e lutar e batalhar e continuar na batalha com paciência e aguardamos, né, também o Espírito semelhantemente assiste em nossas fraquezas, porque não sabemos orar. Olha, missionário Ilane, como ele é perfeito. Então muitas vezes nós não recebemos porque nós não sabemos pedir, irmão Pedro. Nós pedimos aquilo que nós, às vezes pedimos algo que vai fazer mal, o Espírito Santo não vai conceder a nós, mas nós já somos rebeldes, já se rebelemos contra a palavra de Deus, nós derrubamos aquilo no ministério de Deus, mas assim mesmo Deus não joga ninguém fora. Sabemos orar como convém, mas o mesmo Espírito intercede por nós, sobremaneira, com gemido inexprimíveis. Veja bem, meu irmão, minha irmã, talvez você está sofrendo, você que é administradora de uma empresa, você que administra o município, muitas vezes o teu choro, você chora, você está sofrendo, você pede e não vem aquilo que você quer agradar ao povo. Mas não é esse povo que você tem que agradar, minha irmã, meu irmão, você tem que agradar o Espírito de Deus, que ele vai interceder por você em sabedoria, em gemido inexprimível, diz, ele vai orar por você e vai interceder para que você vença. Porque quando você pegou esse compromisso, você pediu ao Senhor e ele te concedeu. Ele viu naquele momento que você falou mais alto. Você pediu, então espera no Senhor e peça ao Senhor e continua lutando, não pode parar. Aquele que sonda os corações, então ele sonda nossos corações, esse é o Espírito Santo, um Espírito, aquilo que nós não vimos, mas nós sentimos, se nós estamos na palavra do Senhor, como você nessa tarde pode sentir o poder do Espírito Santo. Você pode dizer, eu não tenho religião, eu não pratico, não vou em lugar nenhum, mas é você mesmo que Deus fala nessa tarde contigo, aleluia. É contigo mesmo que ele quer te dar o ensinamento da palavra do Senhor. Porque segundo a vontade de Deus é interceder pelos santos. Que é santo nessa tarde que nós olhamos? Eu uma vez entendia quando líderes pregavam para mim, me ensinavam que tem, é uma pessoa sem pecado. É uma pessoa, irmão Pedro, que não tem pecado e não existe um ser humano. Nós já somos descendentes, já nascemos, somos descendentes do pecado. Então a Bíblia não iria fechar. Mas santos quer dizer separado. Nós precisamos uma separação, explicar para os irmãos e dizer, nós precisamos separar. Porque se nós andemos com a consciência da carne, que o desejo da carne também é saudável para nós, da carne, do mundo, como a irmã explicou, para o mundo. Mas quando nós devemos se separar, é falar das coisas de Deus, somente ao Deus nós vemos uma alegria, que não tem dinheiro que compre nossas vidas. Are falava lá com os irmãos, nós precisamos de todo tipo de remédio, todo psicólogo, né? A psicologia, todo faz parte para nós orientar. Mas eles mesmos precisam, quantos psicólogos vieram na casa de oração? Quantos psicólogos vieram ali porque eles ouvem todo dia aquele peso espiritual que está atingindo o espírito, a vida daquela pessoa? Eles ali, irmã, também estão carregados, mas isso não tem dinheiro, é somente um grupo de oração que ore pela palavra, expulsando esses espíritos, aquela energia, querem falar de energia, querem falar, né, a gente fala também nessa, porque é uma energia, um poder mais forte daquela energia das trevas que estão ali naquelas pessoas, e nossa energia é a luz, irmãos. E aonde há luz não há treva. Aqui não dá para nós explicar, não ficamos falando, mas há uma energia, tem que haver uma vibração espiritual na oração. Quando nós oramos com fé e com força, diz, ah, mas esses crentes não precisavam gritar tanto. Nós oramos com autoridade. Jesus disse que é para usar com autoridade no nome dele, para que a energia negativa se afaste, a tua energia que está no teu corpo tem que ser mais forte daquela que está naquela pessoa, para que essa pessoa se levanta e anda para a honra e a glória de Jesus. As coisas cooperem para o bem daqueles que amem a Deus, daqueles que são chamados segundo o seu propósito. Tu viu, irmão Pedro? Nós temos que ter uma chamada e tem que ter um propósito. Mas muitas vezes nós somos chamados num lugar que orienta nós buscar as coisas financeiras, alegria, e vamos receber, irmãos, porque é feito em nome de Jesus, com certeza vamos receber. Mas muitas vezes nós carregamos, eu falava hoje para um pastor, que ele veio lá em casa, eu me lembro, nós carregava cana nas costas, cana assim, sem, não sei se o irmão entende, para fazer, nós botava 5 canas, o pai dizia, leva 5 canas, pega bem amarelo e leve. Mas nós queria largava, e pega as duas mãos, nós largava, queria botar mais um pouco, aquelas canas desbeiradas tudo no nosso lombo, virado de ponta, não conseguia mais ajeitar. Assim somos nós, irmão, nós temos tantas coisas materiais, que no fim nós se carregamos tanto com bens materiais, que só vai nos perturbar, vai virar uma confusão, e vai cair das nossas costas, não conseguindo nem ajuntar mais aquilo, irmãos. Então, irmão, se nós encher a mão, né, dar uma sementinha bem pequenininha, enquanto que nós temos, mas talvez nós queremos pegar mais um pouco, elas começam a cair da mão e abre, cai no meio de uma grama, nunca mais achamos. E é assim, é somente uma parábola para nós trazer para a nossa vida. Nós não conseguimos mais administrar aquilo. Para que isso? Porquanto os que de antemão conheceu também os predestinou para serem conforme a imagem de seu filho, a fim de que ele seja primogênito entre muitos irmãos. E ao que predestinou, a esses também chamou, e aos que chamou está também justificou, os que justificou, a esses também glorificou. Olha, veja a palavra. Então é ele que capacita, é ele que nos prepara. Quando ele chama nós para a glória dele, para nós levar a palavra do Senhor, mas para que mim não me glorifique, mas para que glorifique o nome do Senhor. Você nessa tarde, talvez, irmão, você está, apesar de não ter mais jeito, eu estou aqui, estou numa ansiedade, presta atenção nessa palavra. Qual é a tua chamada para pregar a palavra de Deus? Como ontem à noite, irmão, Deus, os sinais acompanham. Deus revelava uma irmã com uma dor de cabeça muito forte. Mas eu não entendi na revelação o que era, parecia que era ir na casa dela e orar na cabeça dela, ungindo com óleo. Mas, irmão, não era, era na casa do Senhor. Quando ela entrou lá, o Senhor, o anjo, né, revelou que era ali. E assim Deus o levou ela. Então esses sinais acompanharão os que crerem. Nenhum homem, nenhuma pessoa tocou a mão naquela pessoa. Então são setas malignas que são lançadas contra uma família. Irmão, eu vou falar mais forte nessa tarde. Você que é cristão, você tem orado com ódio no teu coração? Contra uma pessoa, se você tem ódio, ela se torna uma oração de feitiçaria, de macumbaria mais forte que existe. Cuida o que tu faz. Cuida, irmãos, o que nós fizemos. Ela se torna muito mais forte, não adianta julgar. Quando você vê a palavra de Deus, te dá um ódio no coração. Se você olha no celular, passa para frente, você dá um ódio, porque o que está em você não combina com a palavra do Senhor. Então nós temos que dar glória, ouvir a palavra do Senhor e guardar no seu coração. Então as provas e a certeza do amor de Deus. Então vem prova para nós ter certeza, irmã Elaine.
1: Quero nesta tarde estar lendo alguns nomes que estão nos ouvindo. Que o Senhor Jesus venha abençoando a cada um de nós. Tem a irmã Mayra Nascimento também, que está nos assistindo. Tem a Carla Sturm também, está nos assistindo. Tem o Ricardo Dockman, que está fazendo um convite aqui. Então, vou estar lendo todos vocês que sentirem de estar ali nesta noite, ali num culto, ali na Moquém. Ali, ele diz o seguinte: quero fazer um convite aos irmãos para que sentir, aquele que sentir de vir hoje à noite no culto na linha Moquém, ali juntamente com o irmão Irondi e Leonilda e todos os irmãos, todos que estão ouvindo, que sentirem, que quiserem ir ali, está presente nesta noite ali para sentir a presença do Espírito Santo do Senhor, que Ele se faz presente naqueles que busquem, e o Senhor conhece o íntimo de cada coração, a sinceridade de cada um, né, na presença do Senhor Jesus. Então o convite está feito, todos vocês que quiserem ali nesta noite. Agradecemos, irmão, pelo convite que o irmão nos fez, que Deus venha abençoar ricamente ali vocês que estarão se encontrando em nome do Senhor Jesus. Também está nos ouvindo a Estelita Gil, e também está nos assistindo. Que Deus abençoe a irmã e sua família, irmão, em nome do Senhor Jesus. Amém.
0: Amém. Que Deus abençoe a nossa irmã, né? Nós chamamos ela de Lita, né? Ela me arrumou alguma vez as mãos, né, destroncada em pé. E hoje nós oramos por você, irmã, amigo, né, os guri, o dom que a senhora deixou para os seus filhos. A senhora deixou um dom deles, muita gente procura, o Valdomiro, o Ade, né, todos eles, esse dom de arrumar os nervos, os ossos, massagem. Então, irmã, que Deus abençoe a sua alma, a sua vida. Hoje é um dia oportunidade, a senhora mandou, deu um abraço. A senhora quantas vezes me ajudou, né? O seu marido, vocês são umas pessoas especial, né? E os dons que a senhora deixou para os seus filhos vai continuar. Então os pais que deixam para os seus filhos falavam, são herança que a senhora deixou, né? O bem que a senhora fez para as pessoas. Então que a senhora tenha um, né? Que Deus ilumine o seu espírito, a sua alma, né? Nós falávamos que nós se encontremos, falamos do amor de Jesus, né? Da nossa fé, da fé que ela tem. Então aqui a senhora deixou coisas boas, a senhora está deixando, né, na vida. E nós falávamos que nós temos que se preparar, né, irmão Lito? Nós temos que se preparar para a nossa velhice, que nós vamos passar, nós temos uma vida passageira nessa terra, né, irmão? Então a senhora deixou, olha para os teus filhos, para os teus netos, a senhora está deixando muitas coisas boas, né? Enquanto que a senhora está aqui ainda, a gente reconhece e nós oramos por ti nessa tarde, nós incluímos você e toda a tua família nessa tarde, porque você na cidade princesa, você tem praticado muito bem, viu, meu irmão? Muitos anos a senhora vem, cuida das pessoas, a senhora sempre cuidou das pessoas, né, ali. Então que Deus abençoe. Nós vamos orar agora mesmo, né, que está já, o tempo se passa, né, irmão Pedro? Nós botamos indo essa tarde, nós vamos levando a palavra de Deus, e ali também reforçar esse convite, né, que o irmão fez, ali na Moquém, você nessa tarde, talvez aí por princesa, tá meio triste aí, chega aí, que os irmãos estão ali, o irmão Rundi, o pastor, né, a irmã sou de orações ali, me aconselharam muito, né, mandando um abraço para os pastores, né, o líder deles aí, Dionísio Cerqueira, né, que estão ali, os pastores alegres, parceiros, e dão a liberdade para os irmãos pregar a palavra, que seja curado, seja libertado. O meu aqui que Deus me chamou é na palavra de Deus. Muitos não concordam com a palavra. Ah, o irmão fala isso, é muito forte. Não, a palavra de Deus é para nós limpar, né? Ah, mas aquele Pelé aprontou isso e aquilo. Mas se Deus usa um homem que aprontou tanto que nem eu, disse que, né, fui o pior homem, ainda sou, a casa de oração é uma coisa fria, os irmãos falaram para mim, né? Pessoas falaram, eu fiquei quieto. Até chegou quase na minha cabeça. Só que se eu ver pessoas curadas, libertadas pela palavra, pregamos sobre o batismo, que tem que nascer da água. Falaram, esse batismo ali é frio. Irmão, você venha na Bíblia. Eu quero que você mostre o jeito do batismo. Se tem um na Bíblia, mas não estou desafiando. Você faz como tu quiser. E eu mostro o que nós fizemos que está na Bíblia. Então, amém, irmãos? Vamos orar. Em nome de Jesus, aqui diz ainda, ó, aprove a certeza do amor de Deus. Que diremos, pois, à vista dessas coisas, se Deus é por nós, quem será contra nós? Receba essa palavra dessa tarde. Se você está no Espírito Santo de Deus, não há ninguém contra nós. E ai daquele que se levanta contra Deus, ai daqueles que zombam do Senhor, diz a palavra do Senhor. E você, um irmão me pediu, mas o que é zombar do Senhor? É zombar dos servos do Senhor, é zombar dos filhos do Senhor, é zombar daqueles que foram escolhidos para levar a palavra do Senhor. É desses que tu está zombando de Deus, aquele que não poupou o seu próprio filho, antes por todos nós entregou, porventura não nos dará gracionamente como ele todas as coisas. Então, meu irmão, minha irmã, nessa tarde, muitos dizem, não, Deus não, ele não castiga, mas não, você não vai ganhar a salvação de graça se você não lutar por ela, se você não batalhar por ela, irmãos. Ah, eu vou ser salvo pela graça, vai nessa, faça alguma coisa, meu Senhor Deus e amado Pai. Nós te colocamos na tua presença nessa tarde, agradecendo, Senhor, meu Deus, irmão Pedro, que está aqui, irmã Elaine, Senhor, todos os ouvintes, Senhor, meu Deus, todos aqueles que passaram pela casa de oração, vocês lá não passaram, mas ali vocês pegaram uma unção, continuam levando essa unção, não deixe morrer esse azeite dentro de você, porque está dentro de você, a palavra está dentro de você. Deus, só tu deu uma parada, mas para tu refletir, leva a palavra, essa palavra nunca Jesus não te lançou fora, não. Você está, você que desceu as águas, nasceu de novo. Minha irmã, meu irmão, continua levando a palavra do Senhor e Ele te abençoará. Eu faço um convite nessa tarde, meus irmãos, toda sexta temos orações. Nós não temos uma igreja, nós ali não temos uma igreja, nós temos na garagem ali, mas ali nós fizemos orações pelos vizinhos. Nós fizemos oração para que...

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2: A primeira fase eliminatória do torneio terminou com jogos de testar o coração de todos os torcedores. O Egito segurou um empate com a Austrália e carimbou a vaga na emocionante disputa por pênaltis. A Argentina levou um sufoco de Cabo Verde. Os hermanos saíram atrás, buscaram um empate e só conseguiram a vitória por 3-2 na prorrogação. Pois é, o Brasil inteiro torcendo para Cabo Verde, mas infelizmente não deu. Lembrando que a gente pode passar por um Brasil e Argentina lá nas semifinais. A Colômbia confirmou o favoritismo, mas suou a camisa para vencer a seleção de Gana pelo placar magrinho de 1-0. E agora não tem mais espaço para erros. Eu sou Melina Calduro, em Nova Jersey, para o Acaerte em Campo.
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2: Olá, ouvinte, tudo bem? Eu sou Cadu Reis, repórter da Rede de Notícias Acaerte. E nesta semana vamos ouvir o presidente do Conselho de Arquitetura e Urbanismo de Santa Catarina, Carlos Barbosa. A autarquia federal é responsável pela orientação, disciplina e fiscalização do exercício da profissão no estado. Como funciona este trabalho, presidente?
3: A principal função de um conselho é fiscalizar a profissão, para a sociedade ter esse resguardo de saber que aqueles profissionais são profissionais adequados, devem...

0: treinados e capazes de fazer aquelas funções. No estado, são aproximadamente 14 mil que estão oficialmente dentro do conselho registrados, são aqueles que podem emitir RRTs, termos de responsabilidade, se responsabilizando pelo trabalho. Então, essa é a primeira função. Mas não é só por aí, né? O conselho tem que gerar discussões, gerar conteúdos, gerar benefícios para os arquitetos e para a sociedade também.
1: Presidente, como os arquitetos e urbanistas podem auxiliar em projetos de cidades inteligentes em Santa Catarina, de forma a contribuir para a melhoria da qualidade de vida da população?
0: Tem um arquiteto urbanista que trabalha no cotidiano, fazendo os prédios, e aí transforma a cidade da sua forma, através de projetos de construção. E tem aquele que trabalha com a gestão pública, com os planos diretores, com os planos de arborização, planos de mobilidade. Todo plano diretor tem que ser gerenciado por um arquiteto. A gente tem uma carta que a gente está dando agora a todos os prefeitos que trabalham com política, então nós estamos entregando essa carta também, e alertando através das nossas palestras da importância que o arquiteto tem. Hoje nós vimos várias soluções, muitas às vezes simplíssimas de resolver, que atingem uma população de uma maneira muito eficiente. Então, acho que o poder público tem que contar com isso, com as universidades, com os conselhos, com as entidades de classe, porque elas têm soluções. Às vezes a prefeitura fala assim, poxa, a gente tem só dois arquitetos, é difícil para os arquitetos resolverem um projeto grande, mas a gente tem N associações para ajudar, e às vezes as entidades públicas não contam com isso. Então, procure essas entidades, esse é o recado que eu sempre dou.
1: Florianópolis aprovou a Lei Municipal do Retrofit e o Conselho de Arquitetura e Urbanismo de Santa Catarina trabalha em um projeto de revitalização de um prédio neste modelo. O que é este conceito e qual a fase desta iniciativa, presidente?
0: Retrofit é você usar uma edificação que já está estabelecida, que já está no meio urbano, para um fim diferente. Vou dar um exemplo aqui de Florianópolis. Nós temos na região central mais ou menos 40 prédios que estão ou abandonados ou com uso muito baixo. Se era um edifício, por exemplo, todo de salas comerciais. Tudo bem, então agora eu vou transformar em lofts, em apartamentos. E o primeiro retrofit aprovado aqui de Florianópolis tinha que ser a nova sede do Conselho de Arquitetura e Urbanismo. Vamos dar um uso a um prédio que está abandonado há quase 10 anos. A ideia é que toda a parte de reforma bruta seja pronta no final do ano, em dezembro. Para o ano que vem, a pessoa poder entrar com mobiliário. Então, a gente imagina que até metade do ano que vem essa sede está entregue aí.
1: Este é o presidente do Conselho de Arquitetura e Urbanismo de Santa Catarina, Carlos Barbosa. Ficamos por aqui com o Minuto de Santa Catarina desta semana. Até logo!
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1: Maiane Maraíza, chega pra cá.
2: Amiga, estou vivendo no sufoco, já estou ficando louco.

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Eu gosto dela. Abraço e até sábado que vem. Chão.

0: 3:58.
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2: 4:23.
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8: A primeira fase eliminatória do torneio terminou com jogos de testar o coração de todos os torcedores. O Egito segurou um empate com a Austrália e carimbou a vaga na emocionante disputa por pênaltis. A Argentina levou um sufoco de Cabo Verde. Os hermanos saíram atrás, buscaram um empate e só conseguiram a vitória por 3-2 na prorrogação. Pois é, o Brasil inteiro torcendo para Cabo Verde, mas infelizmente não deu. Lembrando que a gente pode passar por um Brasil e Argentina lá nas semifinais. A Colômbia confirmou o favoritismo, mas suou a camisa para vencer a seleção de Gana pelo placar magrinho de 1-0. E agora não tem mais espaço para erros. Eu sou Melina Calduro, em Nova Jersey, para o Acaerte em Campo.
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2: 4h56.
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2: 5:26.
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0: refrão é fácil, né?
1: Tá mais na cara que barba, meu radar tá funcionando. Enquanto
0: eu
1: já tô voltando. 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
0: que?
1: Meu radar.
0: E aí?
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0: aí,
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0: palmas pra vocês, portão!

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2: 5,51.
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0: que energia, que coisa mais linda, Champion!
1: Helena Valens.
0: Meu Deus, muito obrigada por esse convite maravilhoso, que honra!
1: A gente quer te agradecer, na verdade, por uma música tão especial na nossa vida, na tua vida, eu tenho certeza, e na vida de todos vocês que estão aqui hoje em Portão, né?
0: Obrigada, gente, que coisa mais linda ver vocês cantando, e assim, é uma alegria imensa, uma satisfação imensa, uma honra! Obrigada, Chantal, sempre. Obrigada, Renato.
1: Ó,
0: demais.
1: Pra compositora da música agora, vai. Bem forte, mãozinha pra

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2: 6:20.
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9: As oitavas de final estão oficialmente iniciadas. Os confrontos decisivos começam neste sábado, dia 4 de julho, que é um feriado muito importante aqui nos Estados Unidos. É a independência deles e os confrontos continuam e vão até a próxima terça-feira, no dia 7. Estão na briga pelo topo do mundo: Brasil, Paraguai, Argentina, Colômbia, Canadá, México, Estados Unidos, além de Marrocos, Egito, França, Noruega, Inglaterra, Bélgica, Espanha, Portugal e Suíça. O grande destaque dessa lista vai para o domínio das Américas e da Europa. Todas as seleções da Ásia e da Oceania já arrumaram as malas e se despediram desta, que é a primeira edição do Mundial com 48 seleções na história. Eu sou Melina Calduro, em Nova Jersey, para o Acaerte em Campo.
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2: 6h50.
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0: 7h39.
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0: 8:11.
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